0: 93 FM, a Rádio Cresceu, Top Hits, só as melhores, fechando com o som do Skank, um mais um, Laura Branigan, grande lembrança em Self Control. Passou por aqui também DJ Alesso, muito bem acompanhado, né, Marshmello e James Bay, Jason Starr, ainda Adriana Calcanhoto, grande lembrança, mais feliz, Lady A, I Run To You, Halsey, I Never Loved You. Passou por aqui também ela, Ana Carolina, Intolerância, começando com Pet Shop Boys, Flamboyant. São 9-1, daqui a pouquinho tem muito mais, até já.
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0: A justiça manteve preso o turista argentino de 63 anos, suspeito de cometer injúria racial contra uma criança de 7 anos durante um passeio de Maria Fumaça entre São João del Rei e Tiradentes. Após a audiência de custódia realizada ontem, segunda-feira, dia 25, a prisão em flagrante foi convertida em preventiva. Segundo a Polícia Militar, o homem fotografava a criança e compartilhava as imagens em um aplicativo de mensagens com comentários racistas em espanhol. Passageiros perceberam as mensagens e avisaram a mãe do menino, que registrou as conversas antes da chegada da polícia. O celular do suspeito foi apreendido pela perícia e a VLI, que é a responsável pela operação do trem, informou que está colaborando com as investigações. A Agência Nacional de Vigilância Sanitária aprovou o registro do OZIV, primeira caneta de semaglutida sintética semelhante ao Ozempic, autorizada para venda no Brasil. Desenvolvido pelo laboratório EMS, o medicamento utiliza o mesmo princípio ativo do remédio da Novo Nordisk e será indicado para o tratamento de adultos com diabetes tipo 2, associado à dieta e exercícios físicos. O OZIV será vendido em solução injetável de aplicação semanal e deverá permanecer refrigerado durante todo o tratamento. Assim como outros medicamentos da classe, a comercialização só poderá ser feita mediante a apresentação de receita médica em duas vias. O relatório Atlas da Violência 2026, produzido pelo Instituto de Pesquisa Econômica Aplicada e pelo Fórum Brasileiro de Segurança Pública, aponta que Barbacena registrou, em 2024, taxa estimada em 12,3 homicídios por 100 mil habitantes, abaixo da média nacional, que ficou em 23,4. Segundo o levantamento, o município teve 13 homicídios oficialmente registrados e 3 homicídios ocultos estimados, totalizando 16 mortes no ano. O estudo mostra ainda que Barbacena apresentou índices menores do que diversas cidades médias brasileiras e ficou praticamente com metade da média nacional entre municípios do mesmo porte populacional. O Atlas também alerta para a possibilidade de subnotificação nos dados oficiais devido ao aumento de mortes violentas classificadas como sem causa definida. O governo federal antecipou a liberação de 8 bilhões de reais do FGTS para cerca de 10 milhões de trabalhadores que aderiram ao saque aniversário e foram demitidos entre janeiro de 2020 e dezembro de 2025, mas ainda tinham parte do saldo retido devido a empréstimos de antecipação do benefício. Segundo a Caixa, a maioria receberá o valor automaticamente na conta cadastrada no aplicativo FGTS, enquanto os demais poderão sacar presencialmente até o dia 1º de junho de 2026 em lotéricas, terminais de autoatendimento, correspondentes Caixa Aqui e demais agências. Por hoje é só, outras notícias a qualquer momento ou amanhã às 7h45 no Bom Dia 93.
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0: Ótima noite para você, estamos juntos e curtindo as emoções desta terça-feira, 26 de maio de 2026. Estamos ao vivo em FM 93,3, claro, e o desfile das melhores Top Hits aqui na 93 FM. 93,
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0: Agora já são 9:08, já de volta quem é para esta segunda hora aqui no Top Hits. E o desfile das melhores é ele, Ben Macklin, com o auxílio luxuoso dela, Emma Bremer, o excelente Dare.

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0: 93 FM, a Rádio Cachorro, Top Hit, só as melhores. Pra fechar, essa aí é conhecida como música de piscina, né? Natalie Press é excelente, Short Coat Style. Ainda Nando Reis, só posso dizer, tivemos também o som do Coldplay, Speed of Sound, Grady Abrams, That's So True. Ainda Lion X, That's What I Want. Tivemos também aqui o som do Nepal, né? Banda Mineira de Belo Horizonte, Imagens. E começando com Ben Macklin e Emma Bramer, There. São 9h32, eu volto já trazendo ela, Bárbara Dias.
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A Radioatividade leva até vocês mais um programa da série a série. Dedique uma canção a quem você ama. Eu tenho aqui em minhas mãos uma carta. Uma carta de um ouvinte que nos escreve e assina com um singelo pseudônimo de Mariposa.

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1: É tão legal pegar um monte de gente. Gente que a gente curta, né? Um dia de sol, um monte de bicicleta e sair por aí. Vamos nessa?

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1: Olha só, amigo e amiga que sintoniza o Som Sertanejo 93 FM. Já estamos na metade da semana, já é quarta-feira. Que alegria ter você do outro lado do rádio, nem que seja por alguns minutos. É, tá na hora, não tem jeito não. Hora de encarar os desafios, os compromissos. Levanta, chama a turma, prepara um cafezinho, aumenta o som. Vamos cantar, vamos dançar, vamos nos alegrar. Vamos juntos porque tristeza não paga dívida. 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
2: 5 horas em ponto.

0: Oi, ouvintes, nós de Paulo
1: e Paulino,
0: também estamos aqui no programa Bom Demais da Conca,
1: com nosso amigo Vandeir Antunes.
0: Um abraço.
1: Toca mais uma nossa aí, Vandeir.
2: 5 e 5.

0: bom dia. Para muitos pode ser apenas mais um dia, mas para você pode ser aquele dia. 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
2: Alô, meu povo, chegando aqui na 93 FM, meu cavalo refugou. Deu 4 pulos pra trás e quase me derrubou. 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
0: 5 e 9.
1: Chora, viola.
0: Estamos de volta. Alô, nossa querida colônia Rodrigo Silva. Bom dia, família sertaneja de Barbacena e região. Eu não sei se você sabe, mas o Festival da Colônia esse ano, né, aquela festa de julho na Colônia, será com as atrações do Encontro de Violeiros. É a volta da Festa da Família, nesse ano 2026, de 10 a 12 de julho. E o destaque também para a grande cavalgada de Barbacena, cavalgada da Colônia, dia 12, domingo. Tá? As atrações sertanejas, a moda de viola, o forró, a família, todo mundo junto e misturado aí. Na Colônia Rodrigo Silva, no Festival da Colônia 2026, tá bom?
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1: 5:20.
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1: 5:23. Aquele abraço bem gostoso, bem especial para você que está aí se ligando na gente, começando mais um dia em sintonia. É quarta-feira, isso aí, manhã de quarta-feira. Que seja uma quarta-feira maravilhosa, boa demais da conta, cheia de alegrias, que os objetivos sejam alcançados, que tudo que vier aí para em frente, que você supere, que você vença, que você consiga fazer a diferença. Claro, quarta-feira tá aí pra gente fazer a nossa parte, não podemos parar não, gente. Bom demais da conta tá no ar, é 93 FM, com você, acorda cidade, acorda região. Bom dia, trabalhadores e trabalhadoras, aquele abraço!
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0: Está confirmadíssimo, dia 12 de julho, a grande cavalgada da colônia, a grande cavalgada de Barbacena, 12 de julho, saída do estacionamento do Parque de Exposições, rumo à colônia, naquela tradição, naquela alegria, com as comitivas de toda a região. Vai vir centenas e centenas de cavaleiros e amazonas. Silvano é o organizador, né, Silvano? Estamos aí na expectativa e eu estarei junto com você nessa cavalgada. Já está confirmada a minha presença e vamos que vamos juntos, ok?
1: 5:28.
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1: 5:39.

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1: Ô, família sertaneja, notícia boa, está confirmadíssimo o nosso encontro de violeiros em Barbacena. A volta do Festão do Modão, dias 10, 11 e 12 de julho. É isso aí, na Colônia Rodrigo Silva, lógico. Aquela grande cavalgada, a marcante cavalgada da Colônia, saindo do estacionamento do Parque de Exposições, rumo à Colônia, no domingo pela manhã, dia 12 de julho. Já prepara os animais, já prepara e junta a comitiva, organiza, agenda direitinho. E teremos música sertaneja raiz, o atual aí pra garotada, né, o som sertanejão pra garotada, muito forró, barracas com comidas típicas, o desfile também para a escolha da Rainha dos Violeiros 2026. Tudo isso de volta. Que alegria, que satisfação. Então já está todo mundo aí convidado, marca direitinho para comparecer, tá bom? A presença de vocês será muito importante. Está faltando um tempinho, mas nós estamos avisando com antecedência porque é a novidade que nos deixou feliz junto com você.
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3: Faltam 17 para 6.

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1: Faltam 9 minutos para 6. Gente, que se liga na gente, é um prazer ter a sua companhia. Tá pintando um festão danado de bom em Santana do Garambel, né? A tradicional Expo Garambel, dias 4, 5, 6 e 7 de junho. É um final de semana de feriadão, né? E muitas atrações, rodeio, tudo em entrada franca. Destaque para o dia 6 de junho, um sabadão. Barões da Pisadinha, num show super aguardado. Vai rolar também Carvalho Mariano na quinta, dia 4. É, tem também na sexta Pedro Soberano, forrozeiro direto de Goiás, com muitos outros shows também rolando. E no domingo, fechando a festa com Kleber Oliveira da TV Aparecida. E a gente vai marcar presença junto com a turma lá. Será um prazer, uma satisfação. 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
2: Vamos rezar juntos. O dia clareia lá fora, a luz é a sombra de Deus. Viva a nossa velha e boa rotina. Ontem conversando, eu conheci mais uma pequena história, mas tem um significado enorme. Um amigo me disse, para a gente entender melhor a vida e, é claro, buscar valorizá-la, a gente deve conhecer, ir, visitar, no mínimo, 3 locais. Aliás, esses 3 locais são o suficiente para a gente entender. Visitar 3 lugares e pensar sobre as coisas da vida e o valor de cada instante, cada minuto, do presente de Deus para cada um de nós, que é o milagre da vida. Eu perguntei quais os 3 locais. Ele disse: o hospital, uma prisão e o cemitério. Mas sabe por quê? Ao visitar o hospital, a gente tem a sensibilidade, entende que nada é mais bonito, mais valioso que a saúde. Saúde, nossa maior riqueza. A prisão, ao visitar uma prisão, a gente vai entender, na essência de tudo, o quanto a liberdade é preciosa. O quanto é bom poder ir e vir. Ter livre-arbítrio, poder decidir, poder viver, caminhar, andar, decidir. É outra grande preciosidade que Deus nos permite ter. E o cemitério, sabe por quê? A gente percebe o quanto nós somos. Nada diante de tudo, de todo e de tanto. Nós somos iguais. O que pode nos diferenciar, é claro, é a busca por dias melhores, pelas soluções, pelos sonhos, é o objetivo, é a determinação de cada um, é o sonho, é a fé. Mas o chão que caminhamos hoje será o nosso telhado amanhã. Isso valorize intensamente o momento presente. Viva as coisas simples da vida. E ao som da Ave Maria na viola caipira, nesse início de dia, reze comigo do outro lado do rádio a oração que Jesus nos ensinou. Pai nosso que estais nos céus, santificado seja o vosso nome. Venha a nós o vosso reino, seja feita a tua vontade, assim na terra como no céu. O pão nosso de cada dia nos dai hoje, perdoai as nossas ofensas, assim como nós perdoamos a quem tem nos ofendido. E não nos deixeis cair em tentação, mas livrai-nos de todo o mal. Pois teu é o reino, o poder e a glória para sempre. Amém. vai dar tudo certo hoje. E coloque em seu coração: Deus é justo e jamais colocaria um sonho dentro do coração de alguém sem também colocar a capacidade de realizá-lo. Se é do bem, se é limpo, se é honesto, vá em frente. Na hora certa vai dar tudo certo.

0: Nossa oração de gratidão por aqui na Rádio Que É Show. Você ouviu Kleber Oliveira, da TV Aparecida, Minha Oração. Olha, tem Kleber Oliveira dia 7 de junho, em Santana do Garambel. Um
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0: 6:04.
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Para muitos pode ser apenas mais um dia, mas para você pode e deve ser aquele dia. Seja bem-vindo ao nosso som. Metade de mais uma semana, finalzinho de mês pintando. Hoje, 27 de maio de 2026. Temperatura hoje está agradável, está suportável, está fresquinho, tá bom. Nada exagerado, sabia? Garotada, pula para fora, vamos estudar. É a melhor hora da cama, né? Para todo mundo. Cuidado com o famoso cochilo, é aí que mora o perigo. Gente, vamos trabalhar. Já tem muita gente no batente, na luta. Alô, alô, turma do volante. Pessoal pilotando o carrão. O bruto da estrada. Vão com Deus e voltem com ele.

Não é modinha, é modão, música sertaneja pra quem gosta. Amanhecendo aqui nas ondas da 93 com Adriana Farias Violeira e Mari Galvão, das Irmãs Galvão, com o clássico Pedacinhos. O forrozeiro goiano Pedro Soberano, quem ama, perdoa. A música é dele. Ele estará em Santana do Garambel, fazendo parte da grade da programação da Expo Garambel semana que vem. Uma festa muito, muito aguardada. E terá também Barões da Pisadinha no sábado, dia 6. Tudo com a entrada franca.

0: 99 25 27 50. Você que organiza sua festa, sua cavalgada, o seu agito, está pintando até o tempo das festas juninas e a gente está aqui junto e misturado, tá bom? Vamos conferir dia de hoje na história, dia mundial dos meios de comunicação. O santo é Santo Agostinho de Cantuária, a lua é crescente, o signo é Gêmeos. É o 147º dia do ano, faltam 218. Hoje é dia 27 de maio, está registrado que em 1931 o físico suíço August Picard tornou-se o primeiro homem a atingir a estratosfera. Em 1933, os estúdios Walt Disney lançaram o desenho animado Os Três Porquinhos. 1937, a ponte Golden Gate, famoso símbolo americano que liga São Francisco a Marin County, na Califórnia, foi aberta ao público. O registro também de 1972, nessa data nascia Ivete Sangalo, cantora brasileira baiana. E em 2016, Barack Obama, ex-presidente norte-americano, visitou o Memorial de Hiroshima, tornando-se o primeiro presidente dos Estados Unidos a fazê-lo. Está registrado que em 2019, nessa data, 27 de maio, o cantor Gabriel Diniz morreu em um acidente aéreo na cidade de Estância, perto da divisa entre Sergipe e Bahia. Foi em 2019, já fazem 7 anos, que o cantor de Jennifer foi embora.
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0: Essa dupla também é sensacional, um dos shows mais animados do Brasil, chama Carvalho e Mariano. Uma das revelações, estará agitando a galera na noite de quinta-feira em Santana do Grandel. Alô, galera que vai pra Expo Grandel, bom dia. Tem o torneio leiteiro também, a turma dos retiros aí. Ô, moçada, os heróis do campo.

Grandes nomes da música raiz, Mococa, grande cantor, instrumentista, Paraíso, um dos maiores compositores. Está aí, lendas vivas do nosso som sertanejão. 50 anos de história. Estarão com a gente em Desterro do Melo, domingão à tarde, 5 horas da tarde, na praça, no Encontro de Violeiros, dia 14 de junho, ok? 6h21, agora Odonto Company.

0: gente, que se liga na gente, volta já já. E tem um Minuto Agro em parceria com a Rede Itaçati, falando hoje sobre o assunto do Roundup. Atenção, atenção, você que usa o Roundup. Vamos falar sobre ele em instantes. Meu recado agora, meu bom dia, vai para você que está na obra, na construção, a turma que já está aí na luta, na atividade. 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

0: gente que se liga na gente. 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

0: tamo juntos, nós estamos legal, de uma nova manhã, obrigado pela companhia e sintonia, tá bom? Alô, alô, gente que se liga na gente também nas cidades vizinhas, na zona rural, a hora agora, Drogaria Globo, tradição no Jardim do Globo, 6:30, olha o reloginho girando, 6:30, tá chegando o Minuto Agro, parceria com a rede Itaçate, Valdir Barbosa, e vem no oferecimento de Terra Viva, a marca do produtor rural e rações, Agrozen, a melhor que tem. Fábio, acorda a turma aí, vamos que vamos, em frente, gente!
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2: O glifosato, com o nome de Roundup, é o herbicida mais usado no mundo e foi criado pelo laboratório alemão da Bayer, que depois de perder sua patente fez surgir vários outros nomes com o mesmo princípio ativo. O glifosato é usado para combater ervas daninhas que atacam milho, soja, arroz irrigado, feijão, frutas, enfim, é utilizado de forma ampla. A ciência ainda não conseguiu descobrir outro herbicida com tanta eficácia. E já existem registros de ervas daninhas que estão ficando mais resistentes. Enquanto isso, o Ministério Público do Trabalho ajuizou ação contra a Anvisa, pedindo o banimento do glifosato, alegando que o herbicida oferece grave risco à saúde dos trabalhadores, além de danos ambientais. Câncer nos humanos, infertilidade, aborto, autismo, TDAH podem ter causa no glifosato, segundo o Ministério Público. A Anvisa é acusada de adotar um duplo padrão regulatório, facilitando a liberação de agrotóxicos e dificultando o banimento. Aí o Ministério Público está muito mal informado, porque a reclamação dos órgãos ligados à agricultura é exatamente contra a demora que varia de 6 a 8 anos para se liberar o novo princípio ativo. Às vezes, quando se libera um, chega outro mais moderno, mais eficaz. Agora vem o outro lado da moeda. Se não há outro remédio no mundo tão eficaz, como fica a produção de alimentos se houver banimento aqui no Brasil? Nós estamos num país tropical, onde as pragas são bem mais intensas. Haverá queda na produção de alimentos, principalmente os básicos. Menos alimentos, a matemática não erra. Preços mais altos para o consumidor. Na Europa, o calor aumenta. Inglaterra, Suécia e Itália já defendem o uso do glifosato. A Alemanha está em cima do muro. A França ainda é radicalmente contra. Dos estúdios da Rádio Itatiaia, em Belo Horizonte, para o Itaçate, Valdir Barbosa.

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1: Legal, com muito mais música, começa a correria de um novo dia. Você ouviu por aqui, Fica Amor Não Vá, é alemão do forró, Guilherme Silva de Pisadinha em Pisadinha, o ritmo do forró, acordando você de bem com a vida. Daqui a pouquinho tem uma mensagem especial para pensar sobre as coisas da vida, é a primeira edição, e a segunda edição vai ao ar às 8h40, 8h45 da manhã, tá bom? E a gente segue até às 9 horas. Vamos que vamos em frente, gente. 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
2: Já deu sede, já, viu?
1: 6h40. Olha o reloginho girando. Turma das vans, bom dia, dos ônibus também. Quando alguém...

0: aí, Michel Teló, Toda Forma de Amor. Você está na Rádio Que Show, às 6h45. Alô, turma do fonezinho de ouvido, bom dia. Bom dia, você levando aí a turminha pra estudar, né? Garotada, vamos nessa, hein?
1: A vida me ensinou que gratidão é um fruto de grande cultura e espiritualidade. Não se encontra em gente vulgar. A gratidão desbloqueia a abundância da vida. Ela torna o que temos insuficiente e mais. Ela torna a negação em aceitação, caos em ordem, confusão em claridade. Ela pode transformar uma refeição em um banquete, uma casa em um lar, um estranho em um amigo. A gratidão dá sentido ao nosso passado, traz paz para o hoje e cria uma visão para o amanhã. Que a gente aprenda em nossas vidas diárias que não é a felicidade que nos faz agradecidos, mas é a gratidão que nos faz felizes.
2: Vai, meu filho!

Natanzinho Lima. Sonho de amor. Fechando mais uma sequência do Som Sertanejão aqui pra você. Daqui a pouquinho tem Saudade A Gente Mata, deixando o cafezinho da manhã mais gostoso. Música sertaneja pra quem gosta de música sertaneja. Agora são 6 horas e 49 minutos, a hora agora é Emerson Car, onde você vai emplacar o seu sonho. 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
12: Faltando 4 para 7.
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15: O dia é hoje, a hora é agora, o momento é já. Vamos em frente, gente. Viva a nossa velha e boa rotina. Emoções da quarta-feira, metade de mais uma semana. Caminhando para o fim do mês. Hoje, 27 de maio, 2026.
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15: Barbacena, Minas.
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15: É hora de matar a saudade.
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15: Companheiro é companheiro, olha só, gente amiga. Lembrando que vem aí Encontro de Violeiros, a tradicional festa da família, 12 anos de história percorrendo a região. Estaremos juntos em Desterro do Melo, na praça, dias 13 e 14 de junho. Destaque para o Tonho Prado da TV Aparecida. É um show para você acompanhar os pais, tá bom, garotada? Ah, vocês vão curtir muito. No Domingão, a taxa também é um show para acompanhar o vovô, a vovó. Essa dupla tem 50 anos de história. Paraíso é um dos maiores compositores da música sertaneja raiz. Mococa é um figuraça, vocês vão gostar muito dele, tá? É um show muito bacana, intimista. Uma prosa boa, é como se a gente estivesse no terreiro lá de casa. Assim é a nossa festa. Se você nunca foi, é o nosso convidado especial. Se você já foi, vão matar a saudade, né? Desterro do Melo nos aguarda, tá bom? A festa começa no sábado, dia 13, depois do Jogo do Brasil. Tem Jogo do Brasil 7 horas da noite, aí acabou o jogo, a gente começa. 9 horas, 9 e pouquinho, começa a cantoria. Tem forrozão pra turma, tem sertanejo universitário, tem também, sabe o quê? Muito modão na madrugada. É isso aí, você vai ver que legal. É a festa diferente feita pela nossa gente. Artistas da região, artistas que fazem parte da história da música raiz. E no domingo a gente começa por volta de meio-dia, uma hora, com a orquestra de viola na praça, cantando muito clássico do fundão do baú sertanejo. É Cabocla Tereza, Chico Mineiro, Couro de Boi. É, mais um momento especial pra gente homenagear o vovô e a vovó. E em julho, o Festival da Colônia vai trazer nesse ano o nosso encontro de violeiros. A turma decidiu e obrigado pelo convite da comunidade da Colônia, todos os envolvidos, né, todos os membros do Grêmio aí e a moçada também da Cavalgada aí com o Silvânio e o pessoal da Cavalgada dia 12 de julho. Mas dia 10, 11 e 12, essa festa aí, raiz, tá? Sem ostentação, com bastante simplicidade, valorizando nossa cultura, nossa gente e, é claro, reunindo a família para uma grande cantoria. Uma prosa boa. Aí, Mocoque Paraíso, falei deles agora. Essa música é do Paraíso. Paraíso, ele é genro do Zé Fortuna, outro grande compositor da raiz, da música do passado, que está no presente.
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0: Saudade é a presença da ausência. Saudade é o toque que ficou na memória. Christian Ralph, cheiro de shampoo. Você ouviu de Paulo e Paulino, o ladrão. Mocoque Paraíso, Mala Amarela. E tem mais pra rolar. É o seu cafezinho da manhã com gostinho de saudade. Pra quem tem um sangue sertanejo na veia, esse é o nosso momento especial. Pra começar o dia de bem com a vida. 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
0: Bom demais da conta. No clima da nossa festa da família do Encontro de Violeiros, é um modão atrás do outro. 12 anos de história, o Encontro de Violeiros. E o nosso Bom Demais da Conta, quase 20 anos. E agora também a gente tem um circuito sertanejo às 4 da tarde aqui, tá? Mais um momento pra te fazer companhia e você pra mim.

0: O trem é bom, o trem é bom demais da conta. Essa é de 1998, Rio Negro e Solimões. Pra começar o dia de bem com a vida, tem um dia lindo te esperando lá fora. Vamos em frente, gente. O Chico Rei Paraná também rolou por aqui esse som, você não sabe amar. 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
0: Ô Juninho, bom dia! Juninho é nosso companheirão também, há muitos anos tá aí, né? Ele fica na correria aí. Na correria de um novo dia. Assim a gente começa a nossa velha e boa rotina. Motoristas dos ônibus também, nossos companheiros, muito obrigado. Bom trabalho. Serviço de grandes profissionais, de grande responsabilidade. Valeu!

É só alegria, de bem com a vida. Leandro Leonardo, Cumade Cumpade, você está na rádio que é show. A turma que pediu essa aí foi a turma da Terra Viva, a turma também acorda animada, né? A turma aí da Lavoura, aquele abraço, heróis do campo, obrigado também pela audiência. O homem do campo pode muito bem viver sem a cidade, mas a cidade jamais viverá sem o homem do campo. A Terra Viva tem tudo para sua lavoura, o senhor sabe disso, né? Ah, e como sabe, eu só tô aqui reforçando, eu não sei de nada perante o senhor, a senhora, os doutores aí, né? É, os doutores do campo, cada um, né, na sua praia, no seu quadrado. Nosso abraço, tá bom? 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É, mineiro fala assim, daqui a pouquinho, logo ali, pertinho. Porque são 7h23. Olha a hora. 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Alô, turma da Drogaria Globo. Marcinho, acorda a turma aí. Vamos lá.

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3: 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Bom dia, Fábio e toda a família.
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1: Legal, gente, que se liga na gente. 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Catalão Pneus tá com a gente no Bom Demais da Conta, matando saudades. E a turma tá rodando a canequinha de café lá e pediu, ó, toca um modão aí da Jaine, aquela do Léo Canhoto e Robertinho, meu velho pai. Então é agora.

0: Esse é o Daniel com sua energia, sua animação e alegria. Não empurra, não. Zé Roberto e Robertinho, clássico modão. Gaivota, Jaine, meu velho pai. Emocionante a canção, é ou não é? Olha a hora agora. 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
0: Nada contra as novinhas, mas a gente gosta é das velhinhas, das antigas. Matando saudade agora da Menina Veneno. Essa música é dos anos 80, 90. Rich era o nome do cara. Rich. Na época da Mundi Jovem. Aí Zezé e Luciano regravaram, né? Na versão sertaneja.

É, acordar é preciso, nada contra as novinhas, mas a gente gosta das velhinhas, das antigas, se é que você me entende, a menina veneno aí do Zezé e Luciano, tá certo? A saudade é a lembrança que ainda vive em nós. Amanhã tem mais um momento que deixa o cafezinho da manhã mais gostoso aqui.

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1: Pausa na sequência musical. Hora de notícia e informação no seu rádio. 7h45 no estúdio. Chega comigo, Thiago Rossi. Bom dia.
2: Bom dia, Vandeir. Bom dia pra você, amigo ouvinte, que escolheu ficar bem informado com a 93 FM pelo seu rádio e também ao vivo pelo YouTube. 93 FM BQ com imagens do nosso estúdio e dele, o virginiano mais que perfeito, Vandeir Antunes.
1: Vai vendo aí, essa senhora.
2: 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Estamos no ar com o primeiro jornal do dia em Barbacena, nesta quarta-feira, 27 de maio de 2026, dia do desafio, dia nacional da Mata Atlântica, dia do profissional liberal, dia do serviço de saúde e dia do engenheiro de custos.
1: Ok, vamos conferir agora a atualização dos indicadores financeiros. O dólar comercial teve uma ligeira alta ontem, abrindo a R$ 5,03, né, de ontem para hoje. A abertura hoje, aliás, para ser mais preciso. O fechamento foi R$ 5,03. Segundo a Esalq B3, a arroba do boi gordo também teve uma ligeira alta de ontem para hoje. Cotação agora oficial a R$ 347,80.
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1: Barbacena, região das vertentes, amanhece com um dia lindo, dia de sol lá fora, tá? Mais possibilidade de muitas nuvens durante o período aí, com céu nublado, inclusive, durante a manhã e tarde. E à noite também muitas nuvens. É a previsão para hoje, outono brasileiro, mínima 15, máxima 23 graus.
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2: Olha, um homem de 30 anos foi morto a tiros na noite desta terça-feira no bairro Nova Cidade, em Barbacena. Segundo informações preliminares, a vítima seguia de motocicleta pela via quando ocupantes de um sedã branco efetuaram diversos disparos e fugiram logo em seguida. O homem foi atingido por cerca de 5 tiros que acertaram braços, costas e tórax. No local, a polícia militar encontrou a motocicleta caída e a vítima em meia vegetação próxima à rua. O SAMU foi acionado e constatou o óbito. A perícia da Polícia Civil realizou os trabalhos de praxe e o corpo foi encaminhado ao IML. Durante os rastreamentos, os militares localizaram partes do veículo utilizado no crime e, com auxílio de câmeras de segurança, conseguiram identificar a rota de fuga dos suspeitos. As buscas pelos envolvidos continuam.
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2: Olha, ainda falando em violência, né? O relatório do Atlas da Violência 2026, produzido pelo Instituto de Pesquisas Econômica Aplicada e pelo Fórum Brasileiro de Segurança Pública, aponta que Barbacena registrou em 2024 uma taxa estimada de 12,3 homicídios por 100 mil habitantes, número abaixo da média nacional, que foi de 23,4. Segundo o estudo, o município teve 13 homicídios oficialmente registrados e outros 3 classificados como homicídios ocultos, totalizando 16 mortes estimadas no período. O desempenho coloca a cidade em situação mais favorável do que diversas cidades médias do país e de Minas Gerais, como Ubá, Vespasiano e Ibirité, embora municípios como Juiz de Fora, Divinópolis e Lavras tenham apresentado índices ainda menores. O Atlas também destaca que Minas Gerais permaneceu entre os estados menos violentos do Brasil em 2024, com taxa oficial de 12,8 homicídios por 100 mil habitantes. No entanto, o levantamento alerta para o crescimento dos chamados homicídios ocultos, mortes violentas inicialmente registradas sem causa definida, o que pode indicar subnotificação nos dados oficiais. Entre os municípios de médio porte, E faixa em que Barbacena se enquadra, a média nacional foi de 24,1 homicídios por 100 mil habitantes, praticamente o dobro da taxa registrada pela cidade mineira.
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1: 7:50, a paróquia Nossa Senhora da Assunção em Barbacena já está em clima de festa junina e anunciou a realização do quarto Arraiá da Assunção. O evento acontece no próximo dia 14 de junho, a partir das 15 horas, no adro da matriz Nossa Senhora da Assunção, reunindo atrações culturais, comidas típicas e atividades para toda a família. A programação contará com dança das fitas do IAC, quadrilha das crianças, missa trajada às 18 horas, além da tradicional quadrilha dos adultos. O público também poderá aproveitar pescaria, brincadeiras e diversas opções de comidas típicas, e tudo isso num ambiente voltado para a celebração da cultura junina e da convivência comunitária.
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2: O Senado aprovou nesta terça-feira a medida provisória que reajusta o piso salarial dos professores da educação básica para R$ 5.130,63 em 2026, representando um aumento de 5,4% em relação ao valor anterior e ganho real acima da inflação. O texto também altera a fórmula de atualização anual do piso, que passará a considerar o INPC somado a 50% do acréscimo real médio das receitas do FUNEB nos últimos 5 anos, garantindo reajustes maiores que os previstos pela regra anterior. A proposta, que agora segue para sanção presidencial, deve gerar impacto estimado de R$ 6,4 bilhões nas contas públicas e busca dar mais segurança jurídica e valorização aos profissionais da educação básica.
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1: Agora nós vamos convidar a Rede Tassat para trazer a informação para você. Rede Tassat no ar, às 7:52, falando sobre Polícia Militar de Minas Gerais, que tem um novo comando. Pela primeira vez na história, uma mulher assume a corporação. É Alice Brito que traz a informação.
3: Coronel Cleide Barcelos dos Reis Rodrigues assume comando geral da Polícia Militar de Minas Gerais. A coronel é a primeira mulher que assume o comando geral da instituição mineira. A militar tem 48 anos e ingressou na corporação em 1997. Formada em Direito, antes de chegar ao Comando Geral, destacou-se na chefia da Diretoria de Proteção Social da PM e no comando da Companhia Independente de Prevenção à Violência Doméstica da capital. Repórter Alice Brito.
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2: E um motorista morreu após um acidente envolvendo uma carreta carregada com milho na tarde desta terça-feira na rodovia MGC 383, altura do quilômetro 154, em Madre de Deus de Minas. Segundo a Polícia Militar Rodoviária, o veículo teria saído da pista ao fazer uma curva à esquerda, girado sobre o próprio eixo e capotado, sendo contido por árvores às margens da via. A vítima foi encontrada soterrada pela carga próxima à cabine do caminhão e chegou a apresentar sinais vitais, mas morreu no local após tentativas de reanimação realizadas pelo SAMU. A perícia técnica esteve no local para os trabalhos de praxe e a carreta, que sofreu danos generalizados, foi liberada ao proprietário para retirada posterior.
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1: Mais uma vez, Rede Itassat, agressões crescendo no estado. Mais de 450 médicos foram vítimas de violência em hospitais mineiros em 2024. Informação com Gustavo Cícero, aqui na rádio, que também é show de notícia. Confira.
5: Apenas em 2024, foram registrados 460 boletins de ocorrência relacionados a agressões contra médicos no estado, sendo cerca de 15% dos casos em Belo Horizonte. Os dados do Conselho Federal de Medicina ainda mostram que, em todo o país, a cada 2 horas, um médico sofre algum tipo de violência dentro de unidades de saúde. O presidente do Conselho Regional de Medicina de Minas Gerais, Ricardo Hernani Lacerda Gonçalves de Oliveira, detalha quais são os tipos de agressões mais comuns.
6: São mais diversas formas de agressão, seja verbal, seja física, ofensas à honra, à forma de trabalho. O primeiro impacto é o fechamento da unidade. O segundo, o pedido de afastamento de grande parte dos profissionais de saúde. Com isso, você afeta diretamente o atendimento à população.
5: O presidente do Sindicato dos Médicos de Minas Gerais, André Cristiano dos Santos, detalha o que tem motivado esse cenário de violência com os profissionais.
7: Nossa sociedade, acho que ela está muito adoecida. Todo mundo acha que o seu caso é o prioritário, todo mundo acha que o seu é mais urgente que do outro. E com isso, a gente está tendo muita intolerância na questão da espera, na questão daquilo que você acredita que você tem direito, que você busca.
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2: Ô, Vanderlei.
1: Diga lá,
2: Thiago. Tá animado? Você.
1: Ah, um pouco, né?
2: Tá faltando...
1: Não podemos ficar muito empolgados, senão...
2: animado eu não
1: estou. Nossa, como estou animado, mas estou animado.
2: Pois é, tá faltando 15 dias para a Copa do Mundo, já tem gente pintando rua, já tem gente comprando camiseta, inclusive um companheiro nosso aqui da rádio usa camiseta da Ucrânia.
1: Sem contar a turma trocando figurinha aqui na rádio, né?
2: Trocando figurinha também.
1: Tá uma gracinha esses meninos grandes aí, mas beleza, faz parte.
2: Olha, o Wellington Campos, fala para a gente aí sobre essa expectativa dos 15 dias antes da Copa.
8: Faltam 15 dias para a Copa do Mundo e a seleção brasileira se apresenta hoje ao técnico Carlo Ancelotti. Ontem chegou o capitão Casimiro. Os jogadores vão chegar ao longo da quarta-feira e a CBF colocou helicópteros para levar os atletas do Rio até Teresópolis. Temos um heliporto na Granja Comari para ganhar tempo, inclusive para os exames e testes físicos e médicos e laboratoriais para os jogadores da seleção brasileira. Repórter Wellington Campos.
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1: Vamos conferir o que alguns jornais trazem hoje. Folha de São Paulo. Polícia Federal investiga Castro por aplicações de 3 bilhões de reais do Rio Previdência no Master.
2: Estadão. Aposentadoria compulsória não será mais punição para juízes.
1: Jornal Globo. Castro e Vorcaro acertaram aportes do Rio Previdência no Master. Diz PF.
2: Estado de Minas. Uma vida resgatada. Mulher é salva após ser agredida e atirada de precipício. Ex foi preso.
1: Pois é, ô Thiago, eu estava observando aqui, antigamente, né, que não é um tempo muito, não é um passado muito tempo distante, a gente ouvia falar dos escândalos, ouvia falar de milhões, né, a gente já assustava, agora não existe milhões, é só bilhões para cima.
2: Inflação, dessa inflação, né, Wander?
1: Que loucura, né,
2: gente? É um absurdo.
1: Perderam a vergonha na cara mesmo. Vamos que vamos em frente, gente, conferindo então mais notícias amanhã, 15 para as 8, aqui com parceria com a rede Itaçate e nossa equipe completa. 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
2: 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Bom dia, Vanderlei.
1: Ok, bom dia, Thiago Rossi.
2: Bom dia para Rafa Bertola dos Trabalhos Técnicos e bom dia para você, amigo ouvinte.
1: A nossa equipe mobilizada trazendo a melhor informação para você em áudio e vídeo e 5 para as 11, Cidade Alerta, todos juntos no estúdio. Olha a hora, 7h58.
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12: Para muitos pode ser apenas mais um dia, mas para você pode e deve ser aquele dia. Vamos em frente, gente, no astral legal da sua manhã. Quarta-feira tá aí, quarta-feira chegou hoje, 27 de maio de 2026. Estamos juntos com você aqui, ó.
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12: Começando mais uma sequência: Hugo e Alex com Bruno e Enzo Rabelo. Cacos de Briga.

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1: Mário Fernandes.

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1: Aê, Panda, com mais um som no seu rádio, é o Porcelanato, teve ainda Matheus e Cauã, Mari Fernandes, é o Não Vitalício, é Cacos de Briga, Hugo e Alex começando a sequência, o clima de uma nova 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É, tem mais música pra rolar, daqui a pouco tem a mensagem da manhã na segunda edição. Um abraço à turma aí do Marcelo Medeiros Areia também, pessoal do material de construção Nossa Senhora Aparecida na Penha. Daqui a pouco vou falar da areia, aquela que vende perdões. O pessoal aí da obra, fica atento que eu tenho esse recado aí pra você. 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
1: Em Barbacena, falou, né? Eu falei, ele confirmou. Tá certo? Tem receptor de TV também para você assistir a Copa do Mundo, a sua série preferida. Tem tudo lá, né? 8h19. A hora agora.

0: aqui é só alegria, na sala legal da sua manhã, na rádio que é show. Quem tá apaixonado aí, melhor beber do que chorar, Rio Negro e Solimões, Eduardo Costa, imagina eu. E você que se liga no som sertanejo sabe, né? Temos também agora um novo horário sertanejo aqui na rádio que é show. De segunda a sexta, às 16h, o nosso circuito no ar, com você e pra você, fazendo o clima aí da sua tardezinha. Hoje tem, certo? 8h24, olha a hora. Bom dia! Para muitos pode ser apenas mais um dia, mas para você pode ser aquele dia. 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

0: tradição. Legal, a festa da família sertaneja está de volta também, né? É dias 13 e 14 de junho, estaremos em Desterro do Melo, tá certo? Lembrando, tem Tonho Prado da TV Aparecida no sábado, dia 13, à noite, após o horário do Jogo do Brasil, 9 horas da noite. E o grande show de Mococa Paraíso. É raizão, é modão, tá? É das antigas aí. É pra gente acompanhar o vovô, a vovó, a família, um ambiente muito gostoso. E o show é cedo, gente, é 5 horas da tarde, tá bom? Você falar, ah, show domingo, tem que trabalhar segunda. Não, a gente colocou 5 horas da tarde, é pra turma aí da zona rural, dos sítios, fazendas, comparecer e prestigiar. E vai ser um prazer receber todo mundo. Alô, Desterro do Melo! Tem violeiro aí, né? 12 anos de história.
1: Esse é doido,
0: hein? E em julho, o Festival da Colônia será com as atrações do Encontro de Violeiros. Estaremos juntos lá, de volta também.

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2: Cuidado com amanhã. É que às vezes ele tem a mania de ser tarde demais. 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

Cleiton e Romário, aproveita. Diego e Vitor Hugo sai rodada pisadinha. Zé Neto e Cristiano resumindo. Muito mais música no seu rádio. Vamos falar agora pra turma da obra, da construção. É, avisa patrão, avisa o patrão, tem um recado especial. É daquela areia de qualidade, hein? Olha a hora, 8h40. E da sequência, uma mensagem especial pra você pensar sobre as coisas da vida. Essa rádio é show. Aqui tem sempre um recado especial para você que acorda de bem com a vida com a gente. 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

Um dia você vai acordar e perceber que perdeu as três coisas mais valiosas da vida. Primeiro, a juventude. A juventude não avisa quando vai embora. Ela sai de mansinho e só entendemos o valor quando o espelho já não devolve o rosto que a memória guarda. Segundo, o tempo com a família ou em família. Você estava ocupado demais, correndo atrás de outras prioridades, achando que o amor podia esperar. Mas o tempo não espera e quando você percebe, as cadeiras ficam vazias e as vozes viram saudade. Terceiro, a paz de espírito. Você a perdeu tentando agradar todo mundo, dizendo sim quando queria dizer não, vivendo para expectativas alheias e esquecendo da única pessoa que precisava ser aceita. Você mesmo. A vida não pergunta se você está preparado. Ela simplesmente leva. Então, escolha com sabedoria, porque um dia você vai acordar.

0: linda canção, linda emoção. Zezé de Camargo Luciano, irmão da Lua, amigo das estrelas, e uma mensagem especial para você pensar sobre as coisas da vida. Foi a segunda edição. Amanhã tem outra, tá? Pois é, fim de papo. 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Ô, fala amigão, olha ele aí.
1: 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Do Bom Demais da Conta.
0: Olha ele aí.
1: Este programa que eu tanto amo, do meu grande amigo Vandeir Antunes.
0: Tamo junto.
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0: 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Bons negócios a todos. Tá certo? Recadinho dado, falado. O Dirceu Guimarães tá chegando. Vai rolar o show da manhã. Eu volto mais à tarde, às 4 horas da tarde, porque tem o nosso circuito sertanejo, de 4 até às 5 da tarde. E amanhã, 5 da madrugada, eu volto também para acordar a cidade e a região. Bom dia, bom trabalho, bons negócios, boas vibrações. Vai dar tudo certo. 8h48, tchau.

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4: 93 FM, 8:58.
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5: Quarta-feira, Jantina. 93, a rádio que é show. 27 de maio de 2026, estamos ao vivo no seu rádio pelas ondas da 93, a rádio que é show. Transmitindo a partir de nossos estúdios na rua João Ribeiro de Navarro, 285, no bairro Boa Vista, em Barbacena. E a partir de agora, a 93 FM apresenta mais um campeão de audiência. Tá começando o show da manhã da 93. Então, aumenta o volume aí.

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1: Boa música, informação de qualidade, horóscopo do dia, promoção, diversão e alto astral com a sua participação pelo 999252750. É o zap da 93. Grava lá um áudio, a gente manda o seu recado pro ar. A primeira de hoje é a sonzeira do R.E.M., The One I Love. 92, bom dia. Obrigado pela companhia.

0: Comigo e conferindo na 93918, hora e vez do horóscopo 93, chegando Lorena Nunes com as previsões para você de Áries, Touro, Gêmeos e Câncer. Confere aí!
1: 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Áries.
2: Há uma lição sobre autocontrole se revelando, Áries. Nem tudo que te provoca é um ataque. Às vezes é um teste de maturidade espiritual. O universo observa como você reage quando poderia explodir. A cor do dia é o verde musgo e o número da sorte 9.
1: Touro.
2: O plano material e o espiritual pedem alinhamento hoje, Touro. Prosperidade não é só dinheiro, é paz. Ajustar pensamento sobre merecimento muda sua vibração. A cor do dia é o verde esmeralda e o número da sorte 14.
1: Gêmeos.
2: Sinais sutis aparecem através de palavras, sonhos ou coincidências, Gêmeos. Sua intuição fala por símbolos. Preste atenção no que se repete. A cor do dia é o lilás e o número da sorte 3.
1: Câncer.
2: O passado toca seu campo emocional, mas não para machucar, Câncer, mas para libertar. A cura é revisitar as memórias com a consciência que você tem hoje. A cor do dia é o branco e o número da sorte 12. Daqui a pouco eu volto com mais previsões astrais aqui na 93.
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0: 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Já Lorena Nunes de volta com um recado para você de Leão, Virgem, Libra e Escorpião. Na sequência tem o recado dos

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0: Sweet Side of Mine, Guns N' Roses, o show da manhã.
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0: Obrigado comigo e conferindo na 93, 936. Tocando bateria aqui no estúdio. Chegou. Você não é guitarrista?
2: Você cortou minha bateria hoje, senhor. Não, mas a gente que aprende um pouquinho de tudo, né?
0: Vamos repetir que essa indicação aqui é da nossa querida Priscila pro Gilson do Centro Acadêmico da Faculdade de Medicina, que tá curtindo aí a nossa programação. Obrigado, Gilson, pelo som ligado.
2: Vamos grande ligar. Abraço. Espera aí que eu acho que eu tô apitando aqui.
0: Tá apitando.
2: Seu, pronto, parei de apitar. Dirceu, bora falar de esporte hoje. Não tem como falar de outra coisa, né, Dirceu? É data Comebol. Eu adorei esse nome que você falou, e data Comebol. E hoje,
0: porque
2: hoje,
0: tem a data FIFA, não tem a data FIFA?
2: Exato, tem a data FIFA, então agora temos a data Comebol.
0: E tem a data CBF.
2: E tem a data CBF. E Dirceu, hoje é dia de jogaço de bola pela Sul-Americana. O Atlético entra em campo hoje. Calma, o Fluminense também entra. Mas vamos falar do Atlético primeiro, Dirceu. O Atlético entra em campo hoje porque o Atlético... Tanto o Fluminense quanto o Atlético, tá, Dirceu, vem em jogos... Hoje é jogo desesperador. Hoje é jogo com corda no pescoço. Porque o Atlético vai jogar contra o Porto Cabelo e só a vitória interessa pro time do Galo. Já que o grupo do Galo tá totalmente embolado ali, Dirceu. Todo mundo com 7 pontos. O último que é o Libertar com 6. Mas então é uma rodada que vai definir pra todos quem passa e quem não passa. Ainda lembrando que a Sul-Americana é uma vaga só, o que dificulta ainda mais a vida do Galo.
0: Todo mundo jogando no mesmo horário pra ninguém saber o resultado.
2: Todo mundo jogando no mesmo horário hoje, a Sul-Americana. Acho que
0: não, desse grupo aí.
2: Do grupo da. Todo mundo jogando no mesmo horário hoje, basicamente. Deixa eu ver se do grupo do
0: tem
2: Galo vai estar todo mundo no mesmo horário.
0: Senão um fica sabendo o resultado do outro.
2: Aí é, pelo jeito que é. O Dirceu Cienciano vai jogar contra o Juventude. É isso aí mesmo. Todo mundo no mesmo horário hoje, sim, às 19 horas, pra ninguém ficar sabendo de nada, né?
0: Exatamente.
2: Gostei. Você foi ligeiro nessa. Aí, é.
0: Não fica sabendo o resultado
2: outro. Fica sabendo o resultado, aí um outro lado para de jogar.
0: Ou então o pau come.
2: É verdade, ou então um pau come lá dentro. Dirceu, outros jogos da Sul-Americana hoje, jogos importantes. Na verdade, Dirceu, antes de falar dos jogos de hoje, eu vou falar de ontem, que ontem a gente teve alguns jogos importantes. São Paulo já estava com a vida feita, já tinha passado de fase, venceu por 2-0, manteve na primeira posição. O Grêmio empatou com o Torque, e o Torque até zoou o Grêmio, tá?
0: Torque é de onde?
2: Torque, eu nem lembro de onde que é o Torque, tá, Dirceu? Depois eu confiro aonde é o Torque. O Torque botou um meme nas redes sociais, assim, de um cara grande e outro pequenininho, e o Torque falando assim pro Grêmio. O Torque é o grande, né? Falando assim, pensei que você era maior. Como que pode isso aí, Dirceu? E o Santos, Dirceu, esse fez bonito. Goleou ontem o Deportivo Cuenca, passou de fase nos playoffs, pelo menos. Agora vai ter que esperar até amanhã pra ver quem o Santos vai pegar, que vai ser o terceiro da Libertadores.
0: Sem Neymar.
2: O Gabigol tá sendo histórico no Santos, Dirceu. Pela Sul-Americana, o Vasco entra em campo hoje contra o Barranca Central, às 19 horas também. E o Botafogo vai a Caracas jogar contra o time do Caracas, também às 19 horas.
0: Não
2: grandes
0: sei
2: jogos.
0: Porque continuamos sem a vinheta do Botafogo.
2: Foi mal, Dirceu. Vou trocar. Até o final de semana eu volto as
0: vinhetas. Depois reclama que eu toco do Fluminense.
2: E o Bragantino, pra fechar, dos brasileiros na Sul-Americana, sim, o Bragantino pega o cara bobo hoje às 21h30.
0: Cara bobo.
2: Como que pode, né?
0: E Dirceu... Nossa jornalista aqui, a nossa professora de inglês, a Isabela Moreira, tá morrendo de rir.
2: Tá rindo aí do cara bobo. Agora sim, Dirceu, vamos falar de Libertadores, então?
0: Sim.
2: Porque... O Fluminense entra em campo hoje. Fluminense e Deportivo Laguaria hoje. Laguaria, né? Ou Guaira, eu não sei. Laportivo Laguaria. Esses times, tá muito feio esse time da Libertadores.
0: Com Hulk ou sem Hulk?
2: Sem Hulk ainda. Mas estreia o jogo...
0: Por de inscrição?
2: Exatamente. Ele volta, ele joga depois da Copa do Mundo, Dirceu. Aí vai poder fazer a inscrição. Dia 20 ele...
0: Pegar uma praia lá no Rio.
2: Deixa ele pegar uma praiazinha ali. Ô, Dirceu, e o Fluminense joga...

0: contra o Deportivo hoje. E às 21h30, só que o Fluminense, eu tô dando até o destaque, porque dos times da Libertadores, é o time que vai passar mais apertado entre os brasileiros ali, porque ele não depende só dele de vencer, não. Ele vai depender de outros resultados ali, ô Dirceu. Ele vai ter que torcer pro Bolívar da Bolívia não derrotar o Independente Rivadavia da Argentina. Então,
1: a gente gosta de emoção.
0: É emoção. O Fluminense hoje vai ter emoção. Ontem o Flamengo entrou em campo, venceu o Cusco, se manteve em primeiro lugar, conseguiu o primeiro lugar geral também da Libertadores. Então o Flamengo passou bem demais, tranquilinho. O Mirassol acabou perdendo o Lanús por 1-0, mas ainda assim passou em segundo. Tranquilo também a vida do Mirassol. E o Corinthians entra em campo hoje pra jogar contra o Platense. Também já passou de fase, Corinthians.
1: Tá tranquilo. Mandou a Isabela pitar.
0: Isabela que apitou hoje. Foi. Só pra fechar então, Dirceu, porque a gente não pode deixar de falar de um time de Minas Gerais, que é o Cruzeiro. O Cruzeiro entra em campo amanhã contra o Barcelona de Guayaquil com força total, Dirceu. O Cruzeiro não tem nenhum lesionado, só tem o Gerson, que foi tá com 3 cartões amarelos, então não entra em campo amanhã.
1: Quem vai pro gol?
0: Quem vai? O Otávio vai pro gol, Otávio. O goleirão Otávio. A única dúvida do Cruzeiro é se o Arthur Jorge vai preferir manter o Sinisterra como titular, botar o Arroyo pra jogar também e mudar o meio de campo, ou você vai colocar o Lucas Silva no lugar do Gerson? Vai ser a única pensamento do Arthur Jorge.
1: Na sua opinião, o Otávio barrou o Cássio?
0: Na minha opinião?
1: Sim. Ou ele tá só aguardando a recuperação?
0: Forte essa pergunta aí, Dirceu, porque o Otávio vem fazendo excelentes jogos pelo Cruzeiro. Vamos ver quando o Cássio voltar. Eu vou te falar que eu tô sem resposta pra isso por enquanto.
1: Da contusão.
0: Vamos ver quando o Cássio voltar, mas eu acho que o Otávio ganhou um espaço ali bacana no time. Ah, Dirceu, só pra fechar hoje, no Show do Esporte, no Seleção 93, quando eu falei Show do Esporte, no Seleção 93, a gente dá mais informações. Hoje a Copa do Mundo começa oficialmente, porque os jogadores se apresentam na Granja Comari, os jogadores convocados pela seleção.
1: Você vai lá
0: seleção.
1: Fazer a cobertura?
0: Eu não vou lá no Rio de Janeiro fazer a cobertura, não. Só vai faltar alguns jogadores que são os que vão jogar a final da Champions League no sábado.
1: Eu tô vendo a Isabela aqui com o roteiro na mão. Ela vai fazer a indicação musical do jornalismo, e você tem uma indicação musical.
0: Eu tenho uma indicação.
1: Então manda ver.
0: Eu quero 21 Pilots Ride, eu disse. E não tem nenhuma, não tem nada em especial. É só que eles foram anunciados no Rock in Rio e agora eu tenho que juntar dinheiro pra tentar ir, né?
1: Dá pra você repetir a pronúncia, hein?
0: 21 Pilots, 21 pilotos.
1: Opa! Obrigado, Washington.
0: Aquele abraço. Washington Lima.
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2: Ligado comigo e conferindo na 93. 8 minutinhos faltando para as 10. De volta com o nosso horóscopo 93. Sempre na voz de Lorena Nunes. O recado para você de Leão, Virgem, Libra e Escorpião. Confere aí.
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4: Leão. O ego é testado para que a essência brilhe, leoninos. Quando você age com humildade, sua luz se expande ainda mais. A cor do dia dourado e o número da sorte, 8.
3: Virgem.
4: A mente tenta controlar, mas o espírito pede um pouco mais de entrega, Virgem. Nem tudo será compreendido racionalmente agora. E tá tudo bem. A cor do dia é o bege e o número da sorte, 11.
3: Libra.
4: A balança interna busca equilíbrio real e não aparência, Libra. Você sente quando algo está desalinhando energeticamente. A cor do dia é o rosa claro e o número da sorte, 6.
3: Escorpião.
4: Transformação profunda em andamento, Escorpião. Algo morre simbolicamente dentro de você e isso abre espaço para o renascimento. A cor do dia é o preto e o número da sorte, 20. E o seu signo? O que será que ele vai te revelar hoje? Daqui a pouco eu te conto mais aqui na 93.
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2: 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Já já você confere previsões astrais para Sagitário, Capricórnio, Aquário e Peixe. Na sequência tem o recado dos nossos anunciantes, informação de qualidade com a nossa equipe de jornalismo direto da redação. Eu volto depois disso tudo aí.
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3: 10h04, bom dia, Isabela Moreira.
4: Bom dia, Dirceu, tudo bem?
3: Tudo bem, e você?
4: Tudo bem. Mais de 574 mil brasileiros já utilizaram a plataforma centralizada de autoexclusão do governo federal para bloquear o próprio acesso a sites de apostas autorizados no país. Segundo o Ministério da Saúde, 41% dos usuários afirmaram ter perdido o controle sobre o jogo ou sofrer impactos na saúde mental, enquanto outros citaram riscos de vazamento de dados e problemas financeiros. Lançada em dezembro de 2025, a ferramenta permite que o usuário suspenda, de forma temporária ou definitiva, o acesso a plataformas de apostas, além de impedir novos cadastros e o recebimento de publicidade do setor. O sistema também reúne orientações sobre saúde mental, links de atendimento pelo SUS e ferramentas de avaliação financeira e psicológica, enquanto o governo anunciou o investimento de R$6 milhões em uma pesquisa nacional da Unifesp para estudar os impactos das apostas na saúde mental dos brasileiros. E hoje no Cidade Alerta você confere a despedida da Jade, cadela terapêutica da Polícia Militar na APAE, e também o giro policial com as principais ocorrências do dia. É daqui a pouco aqui no 93 FM, às 5 para 11 no rádio e ao vivo pelo YouTube.
3: E logo mais tem festa.
4: Temos festa hoje. Eu queria ir.
3: Onde é a festa?
4: André 3000, membro da dupla Outkast, completa 51 anos hoje. Hey A foi a música que catapultou a dupla para um sucesso instantâneo e rendeu um Grammy pro André pela performance.
3: Vamos ouvir?
4: Vamos.
3: Tá rolando. Obrigado.

0: Para Maria Cecília do aeroporto, Cristiana Araújo e Marina Mendonça. De quem é a culpa?
1: De você.
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0: Vamos nessa, às 10h22, emoções finais do nosso horóscopo 93. Agora o recado é para você de Sagitário, Capricórnio, Aquário e Peixes. Confere aí.
3: 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Sagitário.
4: Chamado para expansão espiritual. Sua alma pede algo maior que a rotina, Sagitário. A cor do dia é o azul céu e o número da sorte 10.
3: Capricórnio.
4: O universo testa sua fé naquilo que você está construindo, Capricórnio. Persistir agora fortalece sua estrutura espiritual. A cor do dia é o grafite e o número da sorte 15.
3: Aquário.
4: Insights quase proféticos, Aquário. Ideias surgem como downloads intuitivos. A cor do dia é o roxo escuro e o número da sorte 13.
3: Peixes.
4: Sensibilidade elevada, mas com discernimento, Peixes. Você começa a diferenciar o que é seu e o que absorveu dos outros. A cor do dia é o verde claro e o número da sorte 1.
5: E amanhã eu tô de volta com mais previsões astrais aqui na 93 FM.
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0: 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Lorena Nunes está de volta amanhã, aqui mesmo no Show da Manhã, com o Horóscopo 93. Eu estou de volta depois do intervalo.
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22: De olho no tempo para você que se liga no Show da Manhã nesta quarta-feira, 27 de maio. Persiste a circulação dos ventos em altos e médios níveis da atmosfera, mantendo o dia com nuvens médias e altas em todas as regiões mineiras. Persiste também o transporte de umidade do oceano para o continente, mantendo condições favoráveis para chuvisco ou chuva fraca e isolada. no Jequitinhonha e Zona da Mata. A presença de umidade em médios níveis da atmosfera pode levar ao desenvolvimento de instabilidades no sul, Campo das Vertentes e Zona da Mata Mineira. As temperaturas devem variar entre a mínima de 6 graus e a máxima chegando aos 32. Tá dado aí o recado de São Pedro para você que se liga no Show da Manhã. Já já Cidade Alerta com a nossa equipe de jornalismo. Agora tem o Som de Minas na programação da 93. E Skank, Sutilmente. 10h34, bom dia, obrigado pela companhia. Aumenta o som aí.

0: Cordeiro de Deus que tira o pecado do mundo. Bem abençoado, né, Thiago? Graziela Braga me abençoando aqui porque eu tô indo nessa. Você gosta de Legião, Grazi?
1: Não, gente, eu sou cancelada sempre que eu falo
2: absurdo,
1: isso.
2: Absurdo, absurdo.
1: Eu não gosto de Legião Urbana. Não gosto. Olha lá, cara, o povo tá tudo me xingando do outro lado do estúdio aqui. Eu não gosto de Legião Urbana. Eu gosto de Capital Inicial, eu gosto de Titãs, mas Legião eu não gosto. Mas eu tenho uma explicação.
0: Sim.
1: Os meus irmãos tocam violão, os dois.
0: Isso. Legião
1: Quando
0: Urbana?
1: Eles foram aprender a tocar violão, eles tocavam Legião Urbana.
2: O dia inteiro.
1: 27 horas por dia, gente. Então eu traumatizei com Legião Urbana. Tá, eu não
2: então
1: gosto.
2: Não é que ela não gosta, ela tem excesso de Legião Urbana.
1: Não, eu não gosto. Eu não gosto
0: tá meio saturada de Legião
1: Urbana. Não me chame pra esses rolês de Legião que eu não vou.
0: Atualmente você curte o quê? Israel e Rodolfo?
1: É, pisadinha, funk.
0: Tiozinho.
1: K-pop, raça, eu sou jovem.
2: Jovem.
1: Eu sou jovem.
0: Tá certo. Chamou a gente de velho, será não, né?
2: Eu senti, mas tudo bem.
0: Pois é. Aquele abraço, pois é. Aquele abraço aí pra você que se liga no Show da Manhã da 93, agradecendo sempre aos nossos anunciantes e a você, ouvinte do Show da Manhã, Leonardo lá em Carandaí, alô Marília do São Sebastião, a Silvânia do Santa Luzia, Toninho do bairro Grogotó, alô Marcelo de Doutor Saforte, meu amigo Moacir do Salão Shalom, obrigado aí pela audiência, a Iracema lá em Campo Lide, com o Adelmo, sempre ligado, sempre curtindo, eu tô indo nessa, na sequência você fica muito bem informado com a nossa equipe 93 de jornalismo, direto aqui nos estúdios da 93, Thiago Rossi, Jackson Nascimento e Graziela Braga. Eu volto amanhã às 9, porque o show tem que continuar. Grande abraço, tchau!

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1: Olá, tudo bem? Um bom dia para você. Hoje, quarta-feira, 27 de maio de 2026, e a partir de agora você acompanha o jornal mais completo de Barbacena e região. São 10h56. Estamos ao vivo pelas rádios 93FM e Correio da Serra M, pelo Instagram e também através do nosso canal no YouTube, 93FM BQ. Está no ar o Cidade Alerta.
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2: É destaque no Cidade Alerta desta quarta-feira, às vésperas da Copa do Mundo, Barbacena já entra no clima para o Hexa, com pinturas de João Arte Nova, em rua aqui no bairro Caiçaras.
3: Homem é assassinado a tiros no bairro Nova Cidade.
2: Comandante Cleide assume o comando geral da Polícia Militar de Minas Gerais.
3: E quarta-feira é dia de emprego na mão. Confira as oportunidades em Barbacena e região.
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2: E a quarta-feira começou mais uma vez com céu nublado na cidade. A sensação térmica está um pouco mais quente que ontem. Ao longo da manhã ocorrem pequenas aberturas de sol com nuvens. A previsão ainda aponta que o dia terá céu encoberto, com pancadas de chuva isoladas. Mínimas em 15 e as máximas podem chegar, acredite, aos 27 graus. Agora nos estúdios da 93FM no bairro Vilela, 22 graus.
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3: A Secretaria de Estado de Educação de Minas Gerais, por meio da Superintendência Regional de Ensino de Barbacena, tornou público o primeiro edital de divulgação de vaga para contratação temporária. A oportunidade é destinada ao cargo de analista educacional na categoria profissional de nutricionista, com preenchimento de cargo vago para atuar nos anos finais do ensino fundamental. De acordo com a publicação, a carga horária é de 40 horas semanais em turno variável, cobrindo o período contratual que se estende até o dia 25 de maio do ano que vem. Os candidatos interessados deverão comparecer na próxima quinta-feira, dia 28, pontualmente às 9h30 da manhã, na DIGEP, localizada no andar térreo da Superintendência Regional de Ensino. O endereço de atendimento é Avenida Bias Fortes, número 2, no centro de Barbacena. Para participação do processo, é obrigatória a apresentação de toda a documentação prevista, conforme o disposto no edital do processo seletivo. Em caso de dúvidas ou necessidade de atendimento, o telefone disponível para contato é o 32-3052-2055.
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1: O motorista morreu após um acidente envolvendo uma carreta carregada com milho na tarde desta terça-feira na rodovia MGC 383, altura do quilômetro 154 em Madre de Deus de Minas, a cerca de 93 quilômetros aqui de Barbacena. Segundo a Polícia Militar Rodoviária, o veículo teria saído da pista ao fazer uma curva à esquerda, girado sobre o próprio eixo e capotado, sendo contido por árvores às margens da via. A vítima foi encontrada soterrada pela própria, pela carga próxima à cabine do caminhão e chegou a apresentar sinais vitais, mas infelizmente morreu no local após tentativas de reanimação realizadas pelo SAMU. A perícia técnica esteve no local para os trabalhos de praxe e a carreta, que sofreu danos generalizados, foi liberada ao proprietário para retirada posterior.
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2: São 11 horas em ponto aqui na 93 FM. Olha, oportunidade para você que gosta de cozinhar. O IF Sudeste, o Campus Barbacena, vai promover na próxima sexta-feira, no dia 29, nessa sexta-feira, na verdade, o mini curso Boas Práticas na Elaboração de Bolos Caseiros. A atividade é gratuita, aberta ao público em geral e conta com 20 vagas disponíveis. O mini curso será realizado de 7h30 até as 10h30 da manhã e os interessados devem manifestar interesse por meio de um formulário online disponível no site do IF Sudeste de Barbacena, sendo necessário ter um documento pessoal em mãos no momento da inscrição.
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3: Olha, 11-1, Copa do Mundo chegando, pessoal do Seleção 93 eufórico já.
2: Super, eu tô até preocupado. Eles estão mais preocupados com o Flamengo do que com o Brasil.
3: Exatamente. E, ô Graça, você já pintou rua quando chegava a Copa do Mundo?
2: Cara, eu já pintei rua, eu já pendurei bandeirinha, fazia aqueles... O pessoal chama, como é que é o negócio de pipa que você coloca na... Rabiola. Fazia rabiola pra espalhar na rua, já fui adepta a isso.
3: Torcedora ferrenha.
2: Já me diverti bastante, gostava mais da farra do que do jogo.
3: Mas eu acho que é o mais legal. Você também, Jaco, já fez isso?
1: Sim, sempre participei, gosto muito de Copa do Mundo, eu gosto desse clima de Copa do Mundo.
3: E vai pintar a rua esse ano ou não?
1: Não, não vou pintar não, mas se pintar aí uma oportunidade, de repente a gente participa aí de forma voluntária.
3: Batendo churrasco e precisar de mim.
1: O que importa é a diversão.
2: Tendo uma Coca-Cola geladinha, a gente tá disponível.
3: Olha, gente, e é em clima de Copa do Mundo e faltando apenas duas semanas para o evento que os torcedores já estão se preparando para o Hexa.
2: Será que vem?
3: Será que vem?
2: Não sei. Não sei.
3: Olha, João Ortinova, artista plástico e muralista aqui de Barbacena, com o projeto de resgatar a cultura de pintar as ruas para o Campeonato Mundial, sorteou uma via aqui em Barbacena para receber sua arte. O repórter Luiz Lúcio conversou com ele e você acompanha agora.
7: Olha, bom dia a todos. Nós estamos nesse momento num dos mais queridos bairros da cidade, que é o bairro Caiçaras, e eu estou também na querida Rua Poti. Nossa saudação a todos os moradores. E já em clima de Copa do Mundo, eu estou aqui com o João Ortinova, ele que fez esse trabalho maravilhoso, mas é claro, a comunidade também ajudou. João, qual que é o objetivo desse trabalho?
8: Tudo bom, Luiz? Tudo bom, pessoal da rádio? O real objetivo aqui foi resgatar a cultura, de trazer todo mundo para a rua, aquela coisa que aconteceu na nossa infância, na nossa adolescência, no tempo que o Brasil jogava ali de verdade, entendeu? A gente vivenciou tudo isso, mas essa geração de agora não teve essa oportunidade. E eu trouxe esse projeto aqui para a Rua Poti exatamente para isso, para agregar tudo isso aqui na rua. Interação, brincadeiras com as crianças, o aprendizado que todas as crianças tiveram aqui, a prática, me ajudando, fazendo as pinturas, a união de todos os moradores. Isso foi o principal objetivo, e marcar a memória afetiva de todo mundo com uma coisa que a maioria das pessoas estão deixando para trás, estão esquecendo, que é a cultura do futebol aqui no país.
7: Você disse que toda a comunidade, as crianças, todo mundo se reuniram para fazer esse trabalho?
8: Foram dois finais de semana com muito proveito, muita brincadeira, muita festividade, todo mundo unido, todos os moradores se uniram para ajudar a deixar a rua desse jeito aqui.
7: E por que a Rua Poti?
8: Fiz um vídeo, postei lá no Instagram, sorteando uma rua aqui da cidade, e a rua mais citada nos comentários foi a Rua Poti, aqui no bairro Caiçaras. E nada mais justo do que a gente estar aqui e honrar com o nosso compromisso de entregar aí a rua para a Copa, para todo mundo se divertir nos dias dos jogos.
7: O que representa isso para você, que artista?
8: Para mim, como artista, tem uma frase que eu vi em algum lugar, em algum momento da minha vida, que a partir do momento que você melhora a vida das pessoas com o seu trabalho, é impossível a sua vida não melhorar também. E o meu objetivo é esse, é tentar levar coisas boas para a vida me trazer coisas boas.
7: É um presente para a Rua Poti.
8: Um presente para a Rua Poti, um presente para todos daqui, um presente para a cidade.
7: Bom, a gente continua rodando aqui pela Rua Poti, eu vou conversar com duas moradoras que também participaram dessa iniciativa. É a Gabriela Siqui e a Elaine, né? Gabriela, como é que os moradores receberam isso aí?
9: Nossa, a gente ficou muito feliz, né, porque há muitos anos, né, que isso não acontecia aqui na Rua Poti, né, e quando a gente viu o vídeo, foi uma oportunidade que a gente achou incrível para trazer isso para a nossa rua, né, e a gente comentou muito, muito mesmo.
7: As crianças também participaram?
9: Participaram, trazendo a arte aí para a nossa rua, porque foi algo muito legal que o João da Arte fez para a gente.
7: Eu
9: agradeci mesmo.
7: Elaine, né? Elaine, chega aqui para cá. Tá feliz também, Elaine?
10: Muito. Vai ficar muito também na lembrança das crianças, né?
7: Por quê?
10: Assim, por mais que alguns é muito petitinho, às vezes a criança não vai lembrar, os maiorzinhos vai lembrar, vai entender. Né? Porque igual eles juntaram, ajudaram a pintar a rua, né? Gostaram demais, gostaram muito mesmo, aproveitaram muito.
7: Agora é torcer para o Brasil ser campeão.
10: É, se Deus quiser.
7: Então, portanto, gente, parabéns a todos os moradores da Rua Poti, aqui no bairro Caiçaras, a esse talento, a esse artista, o João Arte Nova. E isso nós falamos aqui da Rua Poti, repórter Luiz Lúcio para 93 FM.
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1: Um homem de 30 anos foi morto no início da noite de ontem, terça-feira, no bairro Nova Cidade. De acordo com informações da Polícia Militar, os militares receberam denúncias de que a vítima teria sido alvejada por disparos de arma de fogo efetuados por ocupantes de um veículo branco, os quais fugiram sentido ao bairro Quintas da Mantiqueira. No local, militares encontraram a motocicleta Yamaha YBR-125 Factor caída no chão e a vítima caída em meio à vegetação em um terreno baldio existente às margens da via. O SAMU compareceu ao local, sendo o óbito constatado pelo médico responsável. Conforme informações médicas, a vítima apresentava 5 perfurações provenientes de disparos de arma de fogo. O local foi isolado para os trabalhos da perícia técnica, sendo o corpo posteriormente removido ao IML. A Polícia Militar segue no rastreamento dos autores.
2: Olha aí, uma ação integrada entre a Polícia Rodoviária Federal e a Polícia Militar de Minas Gerais resultou na apreensão de uma grande quantidade de pasta base de cocaína na madrugada desta quarta-feira no quilômetro 784 da BR-040 no município de Juiz de Fora. A ocorrência teve início após uma rápida troca de informações entre agentes da PRF e policiais militares da 4ª Companhia Independente do Policiamento Especializado. O veículo abordado, uma caminhonete registrada em Aguaí, interior de São Paulo, era conduzido por um homem de 33 anos, natural de Juiz de Fora. Durante a fiscalização, o motorista negou que transportasse qualquer material ilícito. No entanto, após o uso de técnicas avançadas de inspeção, os policiais localizaram cerca de 50 quilos de pasta base de cocaína escondidos nas laterais da caçamba do veículo, divididos em 50 tabletes. Segundo as forças de segurança, a droga apreendida poderia render aproximadamente 250 quilos de cocaína pronta para comercialização, abastecendo não apenas Juiz de Fora, mas outras cidades da Zona da Mata. O suspeito e o material apreendido foram encaminhados para a Delegacia de Polícia Civil de Juiz de Fora.
3: Olha, um momento histórico para a Polícia Militar de Minas Gerais. A Coronel Cleide Barcelos dos Reis Rodrigues assumiu o Comando-Geral da Polícia Militar em cerimônia na Academia da Corporação em Belo Horizonte. Isabela Moreira nos conta mais sobre a Coronel.
11: Aos 48 anos, a Coronel Cleide Barcelos dos Reis Rodrigues entrou para a história ao assumir o Comando-Geral da Polícia Militar de Minas Gerais, tornando-se a primeira mulher a ocupar o posto mais alto da corporação. A nomeação representa um marco para a segurança pública mineira e coroou uma trajetória construída com disciplina, liderança e atuação nas ruas. Antes de iniciar a carreira militar em 1997 e ingressar oficialmente na Polícia Militar em 2000, Cleide teve uma infância marcada pelo militarismo. Pai militar, ela nasceu no hospital militar e foi batizada por um capelão militar. Desde então, acumulou experiências em áreas estratégicas e operacionais, conquistando reconhecimento dentro da instituição pela firmeza nas decisões. Antes de chegar ao Comando Geral, a Coronel esteve à frente da Diretoria de Proteção Social e Comunicação Organizacional, comandou a Companhia de Prevenção à Violência Doméstica e também a Companhia Tático Móvel do 49º Batalhão da PM. Agora, ao assumir o principal cargo da corporação, Cleide leva consigo não apenas a responsabilidade de liderar milhares de policiais militares, mas também o simbolismo de abrir caminho para uma nova geração de mulheres dentro da instituição.
3: Olha, em coletiva de imprensa, a nova comandante-geral da Polícia Militar falou sobre a emoção de ser a primeira mulher a estar no comando dessa instituição.
12: Por poder entregar o melhor a cada um deles.
13: Coronel.
2: Olha, a gente teve um problema técnico para passar a entrevista da nossa Coronel Cleide. Vamos tentar novamente? Daqui a pouquinho tentar novamente falar com a Coronel. E a gente tem que destacar, gente, nesse momento, como é relevante a gente ver aonde Coronel Cleide chegou, né? Mulher vinda de família simples, preta, e chegar num cargo tão alto de comandar a nossa gloriosa Polícia Militar de Minas Gerais. Meu corpo chega até a arrepiar, de verdade, de ver aonde as mulheres conseguem chegar quando a gente vê o histórico. Outro dia eu estive no Batalhão de Polícia Militar em Barbacena e comentei com a Capitã Alessandra que eu falei, nossa, eu fico tão feliz quando eu chego aqui no batalhão e vejo tantas mulheres fardadas, vejo a senhora que está comandando a companhia de polícia. E aí hoje a gente tem uma outra mulher extremamente competente, extremamente lutadora, que deve ter rompido muitas barreiras para chegar onde ela chegou, chegando no mais alto cargo da Polícia Militar de Minas Gerais. Realmente é um orgulho para todo o povo mineiro, na verdade acho que é um orgulho para todo o Brasil, né, Thiago?
3: Sim, e eu acho muito simbólico isso também, Grazi, porque a gente está no momento que a gente vê muita questão de violência contra a mulher, muita questão de violência doméstica, então ter uma mulher realmente ali nesse posto, nesse alto comando, eu acho que é importante até para mostrar mesmo, olha, você, mulher que sofre às vezes violência e tal, você vê assim, não, tem alguém ali igual a mim que está lá em cima que pode me ouvir.
2: Exatamente. E claro, deixar um abraço também pro nosso querido Frederico Toni, barbacenense, que deixou o comando geral da Polícia Militar, teve à frente aí da gloriosa PMMG nos últimos anos. Frederico, recebo. Estudei com o Frederico, você sabe, né? A gente é colega de escola.
3: Você comentou com a gente.
2: Fred Toni, extremamente competente também, que foi o comandante da Polícia Militar de Minas Gerais. Então, o nosso abraço a todos os nossos queridos militares da Polícia Militar de Minas Gerais. Vamos tentar passar a entrevista mais uma vez? Agora sim, a gente ouve a comandante da PMMG, Coronel Cleide.
12: Eu me sinto extremamente grata. Grata por tudo aquilo que o senhor me permitiu viver ao longo da minha carreira. Entrei com 18 anos, incentivada por meu pai, em que pese ele tenha dito, olha, a escolha é sua. Né? Você pode entrar ou não. Eu vou te apoiar em qualquer decisão que você tomar. Mas ele me sustentou na decisão que eu tomei e ao longo da minha carreira, esse desejo de fazer mais, de fazer melhor e de entregar mais para a nossa tropa e para a sociedade mineira, ele foi crescendo e se fortalecendo cada vez mais. Eu me sinto orgulhosa, me sinto agradecida e feliz por poder servir a nossa sociedade, por servir os nossos policiais militares, por poder entregar o melhor a cada um deles.
13: Coronel.
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1: Agora são 11h13. O tombamento de uma carreta foi registrado na manhã de hoje no quilômetro 733 da BR-040 em Oliveira Fortes, sentido Juiz de Fora. De acordo com informações extraoficiais, trata-se de um caminhão carregado com cervejas. Ainda não há detalhes confirmados sobre a dinâmica da ocorrência ou possíveis vítimas. Ainda de acordo com relatos, há registros de saque de carga. Segundo a EPR, por volta de 9h30, o fluxo seguia parado por 1 km sentido Juiz de Fora e lento no sentido Belo Horizonte.
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2: Você já sabe, quarta-feira é hora de encontrar o emprego que você precisa. É dia de oportunidade com o Washington Lima.
14: Olá, procurando um emprego? Então fica por aqui que o Emprego na Mão está no ar com as principais vagas de trabalho disponíveis hoje em Barbacena e toda a região. A La Vida Odontologia está com vagas abertas para auxiliar de serviços gerais. Interessados, enviar o currículo para o e-mail lavidaodonto@gmail.com. A loja Casa Fama está contratando vendedoras. Interessadas, deixar o currículo na loja que fica na galeria do Banco Mercantil no centro. A Drogaria Moreira está contratando atendente de farmácia e balconista. Interessados, enviar o currículo para 32984763351. A SBR Ocel Assistência Técnica e Acessórios está com vaga para atendimento ao cliente vaga feminina. Interessadas, enviar o currículo para 32998402551. A padaria Boa Vista está com vaga aberta para balconista. Interessados, enviar o currículo para 32988032007.
2: Tem mais oportunidades para você? A Alfa Laser está com vaga para técnica de estética. Interessadas podem enviar o currículo para alfalaserbarbacena@gmail.com. O cartão de todos está com uma vaga para vendedor interno. Interessados devem enviar o currículo para currículos.cdtbarbacena@gmail.com. A Concerte Aqui Celulares está com uma vaga para atendente. Interessados, fazer contato pelo WhatsApp 32 998 70 7176. O Hospital Ibiapaba Sebans está recebendo currículos de pessoa com deficiência, PCDs. A vaga será de acordo com o perfil do candidato, sendo necessário constar a deficiência no currículo. Para se candidatar, você pode enviar um currículo para o e-mail recrutamento@ibiapaba.com.br ou cadastrar-se no site do Ibiapaba no Banco de Talentos.
13: 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O Emprego na Mão volta na próxima quarta-feira.
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1: O Senado aprovou nesta terça-feira a medida provisória que reajusta o piso salarial dos professores da educação básica para R$ 5.130 em 2026, um aumento de 5,4% sobre o valor anterior, com ganho real de 1,5% acima da inflação. O texto aprovado muda o critério de atualização do piso. Pelo novo cálculo, o reajuste anual será a soma do Índice Nacional de Preços ao Consumidor e 50% da média de crescimento real das receitas do Fundeb nos 5 anos anteriores. A fórmula anterior teria resultado em recomposição de apenas 0,37%. A nova garante 5,4%. Se aplicada por todos os entes federativos, a nova regra deve gerar um impacto de R$ 6,4 bilhões em 2026. As receitas do Fundeb, que financiam 70% dos salários dos professores, cresceram 120% em termos reais entre 2020 e 2026.
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3: 11h17, ô Grazi, a gente vai falar sobre uma matéria agora que eu sei que vai mexer com você, vai mexer comigo.
2: Vai mexer com o nosso coração.
3: Exatamente, pra quem já teve um Golden Retriever, hoje eu vi o vídeo do seu cachorrinho,
2: gente,
3: um Tasmania.
2: Gente, quem quiser conhecer o meu cachorro, vai no meu Instagram, Graziela Sebraga, você vai conhecer o Tasmania. Ele rodava de manhã parecendo um furacão.
3: Pois é, eu tive um Golden, infelizmente já falecido, o Elvis, adorava ele, brincalhão, mas a gente vai falar agora de um Golden que trabalhou muito.
2: E essa eu conheço e ela é um amor. O trabalho mais fofo que a Polícia Militar faz aqui em Barbacena.
3: Pois é, gente, na tarde da última terça-feira, a cadela Jade se aposentou do Batalhão de Polícia Militar aqui em Barbacena em uma cerimônia de despedida na APAI. A cadela era terapeuta canina na instituição e ajudava as crianças no dia a dia. Novamente, o repórter Luiz Lúcio passa por aqui e conta pra você um pouquinho dessa história.
15: Na semana do aniversário da APAI, nós estamos aqui e na despedida emocionante da cadela Jade. Eu começo conversando com a psicóloga Rosana Tolonelli, da APAI. Rosana, o que significou a Jade durante todo esse tempo das crianças?
16: A Jade foi um diferencial na vida de todas as crianças aqui da APAI, porque é a primeira vez que a gente teve, né, um projeto de psicoterapia. E a Jade, eu falo que ela veio para trazer uma mudança incrível nos atendimentos. Ela é uma terapeuta que já nasceu terapeuta. Eu falo que o Vilcimar fez um treinamento com ela de excelência, mas tem coisas que o coração da Jade fez durante esse tempo que ela teve com a gente aqui, que acho que ninguém conseguiria treinar, né, Vilcimar? O jeito dela chegar nas crianças, se ela sabia que a criança tinha medo, ela chegava com cuidado, se era uma criança que pedia mais energia, ela chegava com toda a energia. E eu falo que isso não é um treinamento ensino. Né? É do coração da cachorra. Então, assim, ela é uma cachorra diferenciada, ela é incrível, ela conseguiu chegar em lugares, em corações, em crianças que eu acho que nós, enquanto terapeutas, não conseguimos. Então, ela foi um diferencial nesses 10 anos de trabalho aqui na Sinoterapia. Foi incrível, foi intenso, foi muito importante. E agora, mais ainda, que a Jade está se aposentando, eu acho que merecidamente, pelo trabalho maravilhoso que ela fez aqui nesse período, e está deixando o legado com a Bela e com a Chloe, que vão dar continuidade no trabalho dela. Eu acho que a Sinoterapia é um projeto que não pode acabar nunca dentro da PAI. É um diferencial gigantesco para as crianças.
15: Olha, Rosana, nessa despedida houve lágrimas também, não houve?
16: Com certeza, a gente despede com o coração partido, né? Porque, igual eu falo, a Jade foi a primeira, a precursora.
15: Você ficou emocionada, né?
16: Muito, muito, muito, porque ela é precursora de um projeto. Eu sou suspeita para falar, porque sou apaixonada com o cachorro, né? Mas a Jade é difícil a gente não se apaixonar. É uma cachorra que chega no coração de todo mundo. Acho que até para quem não gosta de cachorro, se apaixona pela Jade. Então, a Jade está deixando um legado único, incrível, que foi, assim, a precursora, que abriu as portas do projeto, e vai ser difícil alguém superar a Jade. Acredito que a Bela e a Chloe vão fazer um trabalho maravilhoso, mas o nome da Jade vai estar marcado para sempre aqui na PAI.
15: Perfeito. Aqui do meu lado está o sargento Vilcimar, há 10 anos com a Jade. O que que representa esse momento para o senhor?
17: É muito difícil para a gente despedir dela, né? Mas só que eu não estou tranquilo, né? Porque se Deus quiser, a Jade vai aposentar e ela vai ficar comigo. Vai ser minha companheira. Continuar me ensinando tudo que eu já aprendi e vai estar lá comigo, na minha casa. Eu receberei ela com o maior prazer e ela vai finalizar a vida dela comigo.
15: Agora, é claro que esta relação do senhor com a PAI, ela é muito importante, especialmente nesse momento de despedida da Jade.
17: Sim, a gente chega aqui com essa motivação. E vai estar sempre motivado a trabalhar. A Jade era um motivador a mais. Mas a Bela e a Chloe vai estar no mesmo caminho que ela. A gente vai tentar passar o conhecimento que a gente adquiriu ao longo do tempo. E a Jade ajudou e está ajudando, porque ela ainda tem um trâmitezinho para passar até finalizar a tramitação dela para a aposentadoria. E ela vai transmitindo para as duas cadelinhas que vão substituí-la toda a parte de... que, assim, não tem como a gente explicar, mas ela consegue transmitir. A Bela já está um espelho da Jade.
15: Qual que é a relação da Jade com as crianças?
17: A melhor possível. A Jade consegue quebrar barreiras que nós não conseguimos. Então, quando a Jade entra nessa atividade, a gente consegue superar muita coisa.
15: Uma salva de palmas, Jade?
17: Claro.
15: Direto da PAI, repórter Luiz Lúcio para 93 FM.
2: Luiz Lúcio, pela essa matéria, e quero inclusive deixar um comentário. No dia que teve aquele governo na praça ali no centro da cidade, a Jade estava lá, e aí eu parei com esse sargento, estava a Bela, que é a cachorrinha nova que está chegando, e aí ele tinha me contado isso. Ele falou: se tudo der certo, Graziela, eu vou levar ela para minha casa, para ela seguir. E isso é uma coisa muito interessante. Todos esses cachorros que trabalham com a Polícia Militar, em vários locais, normalmente quando eles se aposentam, o seu cuidador, né, a pessoa que era o seu guia ali dentro do serviço militar, acaba levando ele para casa. Nada mais justo. Então, Luiz Lúcio bateu uma salva de palmas para a Jade lá, a gente bate aqui. Uma salva de palmas para a Jade, devidamente aposentada, colocando, sim, a farda para escanteio nesse momento.
3: Não, eu vou continuar trabalhando na casa agora para animar uma família, né?
2: Nada, agora ela vai só descansar, dormir e se alimentar bem.
3: Você conhece o Golden.
2: Super, conheça o Alfredo para você ver o que acontece.
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2: São 11h23, a paróquia de Nossa Senhora da Assunção aqui em Barbacena já está em clima da festa junina e anunciou a realização do quarto arraiá da Assunção. O evento acontece no próximo dia 14 de junho, a partir de 3 horas da tarde, lá no adro da Matriz da Assunção, reunindo atrações culturais, comidas típicas e atividades para toda a família. A programação conta com dança de fitas do EAC, quadrilha das crianças, missa trajada às 6 horas da tarde, além da tradicional quadrilha dos adultos. O público também pode aproveitar pescaria, brincadeiras e diversas opções de comidas típicas em um ambiente voltado para a celebração da cultura junina e da convivência comunitária.
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3: E o Programa Educacional de Resistência às Drogas, o PROERD, passou a ser oficialmente reconhecido como Patrimônio Cultural Imaterial de Barbacena. A medida foi estabelecida pela Lei nº 5.430, sancionada no último dia 14, com o objetivo de valorizar a atuação do programa na formação cidadã, moral e social de crianças e adolescentes, além de reforçar a promoção de um ambiente escolar mais seguro. Com a nova legislação, o Poder Executivo Municipal está autorizado a oferecer apoio institucional ao programa, respeitando a disponibilidade orçamentária e os critérios administrativos. O suporte poderá ocorrer por meio de convênios, termos de fomento ou colaboração firmados com a Polícia Militar de Minas Gerais, o Conselho Comunitário de Segurança Pública de Barbacena e demais entidades habilitadas. Voltado à prevenção primária, ao uso e ao tráfico de drogas, o PROERD foi criado nos Estados Unidos em 1983 e implantado no Brasil em 1992. Desenvolvido por policiais militares capacitados, o programa é reconhecido pelo Conselho Nacional de Políticas sobre Drogas, o CONAD, como parceiro estratégico. A Lei 5.430 já está em vigor desde sua publicação no Diário Oficial Eletrônico do município.
1: Agora são 11h25. O relatório do Atlas da Violência 2026, produzido pelo Instituto de Pesquisa Econômica Aplicada, IPEA, e pelo Fórum Brasileiro de Segurança Pública, e divulgado ontem, terça-feira, aponta que Barbacena apresentou em 2024 uma taxa estimada de 12,3 homicídios por 100 mil habitantes, ficando abaixo da média nacional, que foi de 23,4 homicídios por 100 mil habitantes. Segundo os dados do estudo, o município contabilizou 13 homicídios oficialmente registrados, além de 3 homicídios ocultos estimados, totalizando 16 homicídios estimados no ano. O levantamento coloca Barbacena em uma situação relativamente melhor do que quando comparada a diversas cidades médias brasileiras e até mesmo a outros municípios mineiros. Enquanto Barbacena registrou taxa de 12,3, cidades como Ubá tiveram 34,5 homicídios por 100 mil habitantes, Vespasiano 32,2 e Ibirité 31,9. Já municípios próximos do perfil de Barbacena apresentaram números inferiores, como Juiz de Fora 8,7, Divinópolis 8,3, Lavras 3,6 e Tuitaba 4,7.
2: Olha, o Atlas também mostra que Minas Gerais permaneceu entre os estados menos violentos do Brasil em 2024, com taxa oficial de 12,8 homicídios por 100 mil habitantes, atrás apenas de estados como São Paulo e Santa Catarina. No entanto, o estudo faz um alerta importante quando considerados os chamados homicídios ocultos, ou seja, mortes violentas classificadas sem causa definida. A taxa estimada de Minas sobe para 18,5 homicídios por 100 mil habitantes, revelando aí uma possível subnotificação dos dados oficiais. Outro ponto relevante do documento é que municípios de médio porte, faixa em que Barbacena se encaixa, apresentaram média nacional de 24,1 homicídios por 100 mil habitantes em 2024. Isso significa que Barbacena ficou praticamente com metade da média nacional entre as cidades do mesmo porte populacional.
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1: E o programa Cidade Alerta de volta amanhã, 5 para as 11 da manhã, com apoio cultural de Oncovertentes, sua clínica especializada no tratamento do câncer. 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Graziela Braga, bom dia para você. Bom dia, Thiago Rossi.
2: Um ótimo dia para você, Jackson. Continue com a gente na 93FM.
3: Bom dia, Jackson. Bom dia, Grazi. Vem aí a Seleção 93 falando da pessoal que tá chegando para a Copa do Mundo hoje, que a seleção vai se reunir. Ah. E para desespero da bancada, o Flamengo venceu.
2: Hoje eles estão todos felizes aqui dentro. Só tem gente sorrindo nessa bancada hoje.
1: Pois é. Aqueles que torcem contra, infelizmente... vão ter que morder as costas.
2: Ih, até tá todo mundo mordendo as costas no esporte aqui hoje. Só a gente que tá feliz, meu marido inclusive.
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21: Vamos falar do esporte de Barbacena e região. Amistoso na Arena do Olímpico, Washington.
29: Beto, amistoso lá, Pirraça vai jogar contra o Diniz Futebol Clube.
21: E vamos ter clássico dos veteranos.
29: No domingo, às 9 horas, o São Sebastião de Campolide joga contra o PH Arinha.
21: E a Copa Porteiro de Futebol.
29: Primeira rodada, Beto, o Real vai jogar contra o Comercial e o Sparta pega o Potreiro.
21: E o campeonato da Arcon também temos a semifinal definida.
29: Temos sim, o Andaraí vai jogar contra o 7 de setembro e o Beiralinha joga contra o 2% Social Clube. Jogaço esse, Beiralinha 2%.
21: Então é hora de falar do esporte nacional, Libertadores e Sul-Americana.
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21: 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Aí vem o repórter Paulo Azeredo.
7: Hoje tem decisão, tem Copa Sul-Americana, Atlético e Puerto Cabello, 7 da noite na Arena MRV, e o Galo só resta para ele a vitória. Vencendo, avança para a fase oitavas de final da competição sul-americana, a Copa Sul-Americana. O Barba Domingues, que tem dúvidas no time, né? Pode voltar com o Alexander, permanecer com o Alan Franco, também Vitor Hugo, Bernard, Alan Minda, disputando aí vagas no time titular, mas o certo é que ele vai com tudo, porque o Atlético precisa vencer de qualquer maneira. O empate ou a derrota tiram o Galo da Copa Sul-Americana. Já o Galinho acabou vacilando ontem, empatou em casa 2-2 com o Atlético Paranaense na decisão da Copa do Brasil Sub-17 e nos pênaltis acabou perdendo por 4.

0: Hugo, Alaminda e Cassierra. Esse é o time do Eduardo Domingues.
1: Ô Marco Aurélio, hoje é vencer ou vencer?
2: É vencer ou vencer, nada mais interessa o Atlético, até porque se ele ficar em segundo lugar, ele tem que disputar o playoff, porque só classifica na sua, só o primeiro colocado. Então hoje é um jogo de vida e morte para o Atlético, até tem que entrar com o espírito guerreiro, entrar, quebrar tudo hoje, fazer um grande jogo hoje, e aí sim partir para a alegria, com a classificação garantida hoje dentro da Arena MRV.
1: E o Galo, então, tem que quebrar tudo.
0: Tem que quebrar tudo, Beto. Hoje é dia de vencer. O Atlético precisa ir bem. O Renan Lodi vai jogar hoje, tá bem. O Bernard também fez um excelente jogo da última vez. Então, eu acho que o Atlético hoje tem tudo na mão e tem a torcida também pra poder vencer o jogo. Tem algum palpite hoje, pra hoje, Beto?
1: 2-0, Atlético.
0: O seu, Marco?
2: Se o Atlético jogar bola mesmo hoje, é 3 pra cima.
0: 3 pra cima. Eu acho que 2-0 também. E eu e o Beto acertou o último 2-0, né, Beto? Ah, o Atlético ganhou mesmo.
1: Então, o Marco Aurélio é 3-3.
0: Tá generoso. Tá generoso.
1: 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É hora de falar do Cru-Cru, Notícia Celeste. Vem aí o repórter Emerson Ponzieri.
3: O Cruzeiro hoje fechando a preparação na Toca da Raposa para esse compromisso contra o Barcelona de Guayaquil amanhã às 21h30. Confronto no Mineirão com mais de 50 mil torcedores confirmados para esse compromisso. O Cruzeiro querendo chegar às oitavas de final da competição mais importante da América do Sul. Deixa eu falar que para esse compromisso, eu não sei se ele já vai ser relacionado, mas o lateral direito, William, é novidade, voltando aos trabalhos aqui na Toca da Raposa. Para o compromisso contra o Barcelona de Guayaquil, fica a dúvida quem vai ficar com a vaga do Gerson, já que o Gerson está suspenso, foi expulso no jogo do Boca. Será que ele vai colocar o Arroyo na vaga do Gerson e mantém o Sinisterra? E aí o Kaique Kenji iria para o banco de reserva, se comparado com o jogo da Chapecoense? Essa é também uma dúvida na escalação do time estrelado. O Cruzeiro, que também sabe desta intertemporada na Toca da Raposa, o Cruzeiro que vai sair de férias do dia 1º de junho até o dia 21, os jogadores voltam no dia 22 de junho, pensando na Copa do Brasil, por exemplo. Cruzeiro que vai enfrentar a Chapecoense na fase oitava de final. Primeiro jogo fora de casa.
0: Grande Emerson Pancieri. O Cruzeiro enfrenta o Barcelona de Guayaquil hoje às 21h30, com a missão de vencer e se classificar para as oitavas Libertadores. Além de seguir vivo na briga pelo tricampeonato, o time celeste tenta manter uma escrita histórica na competição continental. Afinal, a Raposa nunca foi eliminada na fase de grupos da Libertadores ao longo das suas 16 participações anteriores. Trata-se de um feito raro entre os clubes que participaram do torneio mais de uma vez. Entre os brasileiros, todos os 11 chamados de grandes já caíram dessa forma. Já o Fortaleza, que tem 3 participações, também nunca caiu na fase de grupos, mas deu adeus à edição de 2025 ainda na fase preliminar. Manter essa regularidade seria significativo, já que o Cruzeiro caiu no grupo da morte de 2026, ao lado do ex-campeão Boca Juniors e 2 vice-campeões, Barcelona de Guayaquil e Universidade Católica do Chile.
1: Ô Marco Aurélio, um grande jogo para o Cruzeiro provar e vai atrás aí do título.
2: Só o meu amigo Austin, joga amanhã,
0: é verdade,
2: joga amanhã. Quinta-feira, amanhã.
0: Falei hoje, né? O jogo é amanhã, quinta-feira.
2: O jogo é amanhã, mas...
1: Às vezes, né? Quem sabe?
2: Eu já tô pensando.
0: Já tô pensando no jogo amanhã. Chega,
2: mas o jogo amanhã, 21h30, o Cruzeiro também... Tá com um time cansado, igual vários times do Brasil cansados, mas agora é a hora de todo mundo dar aquele último respiro, porque faltam 2 jogos só para todo mundo entrar de férias, então o Cruzeiro tem que entrar com o espírito que o Atlético vai entrar hoje e vencer. São mais de 50 mil torcedores amanhã no Mineirão, então o Cruzeiro tem tudo, sim, só depende dele para classificar. Esperamos que classifique em primeiro, porque aí ele... Pode,
0: aí sai do mais difícil, é.
2: Que pode pegar um Flamengo, um Cruzeiro, se o Cruzeiro ficar em segundo lugar. E tem a possibilidade também, a gente vai ver amanhã também, se o Palmeiras também pode ser o segundo colocado do seu grupo.
0: É verdade.
1: Ô Marco, essa paralisação, né, as férias da Copa do Mundo, né? Vai ter atividade nos clubes ou vão dar férias?
2: Férias mesmo, porque em janeiro eles voltaram antes por causa dos campeonatos regionais, então todo mundo voltou lá pro dia 10, já estava trabalhando.

0: ano. Então agora vai ser uma parada de 20 dias aí para todos aí. É as férias de janeiro que eles não tiveram, então todo mundo vai parar agora para recarregar a bateria,
1: né?
0: Porque começa tudo de novo no dia 27 de julho, aí tem jogo 27 de julho, 1º de agosto, 5 de agosto, aí começa tudo de novo, então tem que recarregar as baterias.
2: Então tá aí, torcedor. E agora, né, já voltamos aí com notícia de todo o Brasil.
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2: E na Libertadores, o Flamengo fez bonito e venceu ontem, enquanto o Mirassol tropeçou o Boston.
1: Mas os dois, Beto, já estavam ali na próxima fase. Foi sofrido, mas teve um final feliz. O Flamengo entrou em campo já classificado como primeiro do grupo A da Libertadores, garantido. Contra o Cusco, já eliminado, ambas as equipes entraram poupando alguns titulares, mas cabia o rubro-negro vencer e fazer um saldo rumo ao primeiro lugar geral. E demorou, mas a goleada aconteceu, 3-0, com 2 gols de Bruno Henrique e um de Lucas Paquetá. O rubro-negro agora aguarda o desenrolar da última rodada para saber quem vai enfrentar nas oitavas de final. O Mirassol perdeu para o Lanús em La Fortaleza pela última rodada da fase de grupos. Agustín Medina, aos 22 minutos do primeiro tempo, anotou o único gol do confronto. Mesmo derrotado, o Mirassol já está nas oitavas da Libertadores. A equipe paulista já havia garantido a classificação antecipadamente na última rodada na fase de grupos, com empate diante do Always Red da Bolívia.
2: Ô Marco Aurélio, o Leonardo Jardim convenceu a torcida do Mengão?
0: Depois daquele jogo que teve no sábado contra o Palmeiras, eu ainda não vi que a torcida está convencida com o Leonardo Jardim. E o Flamengo não fez um bom primeiro tempo. Segundo tempo foi bem melhor, deslanchou, pegou a lanterna do grupo, mas passou e tem tudo para ser o primeiro colocado da Libertadores, que dá uma grande vantagem, que só decide todos os jogos em casa. Mas eu vi hoje uma reportagem, hoje a torcida lá não estava muito satisfeita com o Leonardo Jardim, porque apareceu o diretor de futebol do lado do Felipe Luiz.
1: Ih, rapaz, a fofoca do esporte tá boa aí. Felipe Luiz de volta, acho que não, né? Mas...
0: Não, porque eu vou falar pra onde o Felipe Luiz deve
2: sair. Bomba, vai falar na saideira?
0: Na saideira, pra onde o Felipe deve estar indo no ano que vem.
2: Eu tô falando, o Marco Aurélio sabe de tudo.
1: Tá sabendo.
2: E falando de sul-americano, o Santos venceu e passou para o playoff. e o São Paulo também venceu e se mantendo aí na liderança.
1: Beto Santos entrou em campo pressionado, tinha que conseguir para garantir essa vaga nos playoffs da Sul-Americana, e após vencer o Deportivo Cuenca por 3-0 na Vila Belmiro, o jogo foi válido pela sexta rodada da fase de grupos e o Santos conseguiu. Gabigol, Miguelito e Gabriel Montempo marcaram para a equipe alvinegra, que agora aguarda o fim da rodada da Libertadores para descobrir o seu futuro adversário. Já o São Paulo venceu o Boston River por 2-0, jogo tranquilo para o time do São Paulo lá no Morumbi, com triunfo, mantém a liderança do comandada por Dorival Júnior. E ó, vou te falar, o São Paulo foi bem demais, Beto, porque também foi com um time meio misto ali, e aí ele tratou a Sul-Americana como um campeonato segundo ali, segundo, e mandou bem, passou, né, em primeiro.
2: Eu pergunto, Marco Aurélio, grandes resultados dos paulistas?
0: Segundo tempo, o São Paulo passou sufoco, o time veio pra cima de São Paulo, ele segurou. Mas o detalhe maior é o jogo do Santos, né? O Gabigol chegou a 15º gol dele na temporada.
1: Tá fazendo muito
0: sendo
1: gol,
0: ano passado, no Cruzeiro, não jogou, não fez 8 ou 7 gols.
2: Mas lá tem Neymar, né?
1: Não, e o Neymar nem jogou.
0: O Neymar não tá jogando, porque ele está preparando para...
2: A sombra.
1: Tá preparando... Tira o protagonismo dele, né, Beto?
0: Ele está preparando para o jogo do dia 24 de junho contra a Escócia.
2: 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E hoje a bola rola pela Libertadores. Olha só, em Fluminense e Corinthians entram em campo.
1: E Beto, o Fluminense é o time que está mais desesperado na Libertadores entre os brasileiros, tá? Porque ele recebe o Deportivo La Guaira da Venezuela hoje às 21h30 pela sexta rodada do Grupo C da Libertadores. Dependendo de alguns resultados para avançar para as oitavas da competição, para se manter vivo o sonho do bicampeonato, o tricolor precisa vencer e torcer para o Bolívar da Bolívia não derrotar o Independiente Rivadavia da Argentina. Isso porque as equipes estão com 5 pontos, mas no confronto direto o time boliviano leva vantagem. Então o Fluminense está muito arriscado de não passar nessa Libertadores. Já o Corinthians recebe o Platense da Argentina também às 21h30. Jogo válido pela última rodada. E para o Corinthians está tudo tranquilo. Líder do grupo nas oitavas de final, o Coringão já passou, tá tranquilão.
2: Então aí, Macora, Fluminense e Corinthians jogam hoje.
0: A situação do Corinthians é melhor, tá? Joga lá, joga só pra cumprir tabela.
1: Só pra cumprir tabela.
0: Mas o Fluminense precisa ganhar e torcer pro Bolívar não ganhar, porque a situação dele é muito complicada. Pode ser que o Fluminense ganhe hoje, mas não leve a vaga.
1: Mas agora, só pro torcedor, o Dirceu de Guimarães até me perguntou hoje, mas pro torcedor saber, os dois jogos vão estar no mesmo horário ali pra, né,
0: 21h30,
1: não ter problema.
0: A última rodada, tanto de Sul-Americana, Copa do Brasil, os grupos são divididos, os jogos do mesmo grupo,
1: mesmo horário.
0: É tudo no mesmo horário, pra não ter aquela história assim, é um jogo de comadre.
1: Exatamente.
2: Então tá aí. E pela Sul-Americana, é dia dos cariocas. Vasco e Botafogo entram em campo.
1: O Vasco recebe nessa quarta-feira, Beto, o Barranca Central da Argentina às 19 horas na última rodada, lá no São Januário. Mais do que tentar se classificar, o Cruz Maltino joga para espantar a crise. Com 3 derrotas consecutivas na temporada, a situação do técnico Renato Gaúcho e do elenco vascaíno não é das melhores. A torcida perdeu a paciência e o comandante está na berlinda. E dentro de campo, a vitória também só importa pro Botafogo, que deseja o primeiro lugar geral da fase de grupos da Sul-Americana. A vantagem é decidir em casas eliminatórias até a semifinal. Nada mal para quem vive um momento tão conturbado como o Botafogo fora de campo. Então hoje precisa ganhar do Caracas, jogo que vai acontecer às 19 horas.
2: Então tá aí, Botafogo e Vasco da Gama tem que vencer.
0: O jogo do Botafogo é melhor porque ele já tá encaminhando, mas o Vasco, como já vê aquele jogo já do Campeonato Brasileiro no final de semana, que a torcida xingou, jogou copo no Renato Gaúcho. Então hoje uma derrota pode cair mais um técnico no time brasileiro hoje, se o Renato não classificar.
2: Você acha que ele está balançando?
0: Muito, muito, porque a torcida está andando muito nervosa, xingando ele, jogaram copo de água nele no final de semana. Então a situação lá está muito complicada, lá a situação do Vasco não é boa não.
2: E hoje é de seleção brasileira, se apresenta e o pontapé inicial para a Copa do Mundo. O Wellington Campos traz mais informações para você, torcedor.
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11: Faltam 15 dias para a Copa do Mundo e a seleção brasileira se apresenta hoje ao técnico Carlo Ancelotti. Ontem chegou o capitão Casimiro. Os jogadores vão chegar ao longo da quarta-feira e a CBF colocou helicópteros para levar os atletas do Rio até Teresópolis. Temos um heliporto na Granja Comari para ganhar tempo, inclusive para os exames e testes físicos e médicos e laboratoriais para os jogadores da seleção brasileira. Copa do Mundo começa hoje.
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2: O Marco Aurélio tá aí então, né?
0: É, o pontapé inicial começou hoje.
1: Agora é Copa do Mundo mesmo. Agora. Os jogadores que faltam chegar são os que vão jogar a final da Champions League, né, Marco?
0: É, exato. Hoje tem o final do jogo lá no sábado. Mas assim, hoje começa assim, vamos ver o desenho da seleção, porque tem um jogo no domingo, último jogo antes da viagem para os Estados Unidos, vai ser domingo às 18 horas no Maracanã contra o Panamá, então vamos ver assim, como é que vai ser formada a seleção. Já adiantando, Neymar não joga o...
1: Contra o Panamá, o amistoso. Contra o Panamá,
2: né? Agora um detalhe, Macoreiro. O Brasil é sempre Brasil. Na bolsa de aposta, né? O Brasil está também favorito.
1: Está como favorito, né? Não tem como deixar o pentacampeão fora.
0: É a camisa mais pesada, porque até hoje nunca deixou de ir uma Copa do Mundo. Foi em todas as Copas do Mundo, o Brasil nunca foi... Nunca.
1: Mas
0: nunca
1: essa passou perto, hein? Se não essa fosse um número de vagas maior aí, a gente então, não tinha assim, passado, não.
0: É, vamos ver como que o italiano vai fazer o esboço da seleção brasileira. Mas ele já tem um time na cabeça, é um time que já vem jogando aí, e algumas peças só que vai mudar. Mas assim, vamos esperar para ver como ele vai montar na Grande Comaré essa seleção.
2: E falando de futebol europeu, a final da Liga dos Campeões acontece nesse final de semana. E vai ter brasileiro sendo campeão, Aston Lima.
1: É isso, Beto.
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1: E falando da principal competição de clubes do mundo, a Champions League chega ao fim da temporada nesse sábado às 13 horas em Budapeste, na Hungria. PSG e Arsenal duelam pela cobiçada taça. Independentemente do vencedor, o Brasil manterá sua longa escrita no torneio. Atual campeão, o PSG, tem o zagueiro brasileiro Marquinhos, não só como titular e pilar da defesa, mas também como capitão do time. No mesmo setor tem o jovem Beraldo, que é outro representante do Brasil. Já o Arsenal tem uma legião de Gabriéis, vamos dizer assim. Tem o Gabriel Magalhães, pilar defensivo, o Martinelli, destaque da Champions League, e o Gabriel Jesus, que atualmente é o reserva, mas ainda entra em jogos do Arsenal. Com um brasileiro de cada lado, é certo que o Brasil vai aumentar a sequência de pelo menos 21 anos que tem representantes jogando em times europeus na Champions League, Beto.
2: Marco Aurélio.
0: É, sem dúvida, vai ser um jogaço, né? Jogaço. Aqui eu sou dividido, eu vou torcer pelo PSG.
1: Eu vou torcer pro Arsenal.
0: Que jogou muita bola esse ano, merece.
2: Exatamente, os PSG.
0: Merece PSG, então vai ser um grande jogo pra gente assistir. A partir de uma hora, não sabe.
1: Vocês vão torcer pro mais forte assim? Torce pro Arsenal. Não, tanto tempo que não ganha.
0: Eu tô então, torcendo para o melhor futebol. Hoje quem joga o melhor futebol é o PSG.
1: Aí sem dúvida.
2: E no mundo do tênis, teve recorde sendo quebrado em uma das maiores competições do mundo, Washington.
1: É isso, Beto. Vamos falar de tênis de seleção.
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1: E o Moisés Camoé, de 17 anos, Beto, escreveu o nome na história do tradicionalíssimo torneio Roland Garros. O francês venceu o Marin Cilic por 3-0. É, foi ainda por humilhação para se tornar o mais jovem tenista a vencer uma partida na chave principal do torneio Grand Slam em 17 anos. Com o Mer, ele enfrentou um oponente que não é fácil, não. O Cilic, ele é ex-número 3 do mundo e campeão do US Open de 2014. E aí, o jovem 17 anos, Beto, fez história ontem e venceu, muito bem vencido.
2: E vamos agora para os nossos destaques de hoje aqui na Arena 93.
1: Seleção 93,
2: né, eu acho. E começa aí com você, eu acho.
1: Alberto, meu destaque de hoje então vai pro Galão, que vai entrar em campo já, precisa vencer hoje, porque o grupo do Atlético tá inteiramente empatado, tá o Atlético empatado com o Cienciano também com 7 pontos, e o Porto Cabello com 7 pontos, só o Juventude tá com 6 pontos, Beto, então hoje é vencer ou vencer. Eu acho que o Atlético vai pra cima com tudo. O Barba Domingues tem tudo pra fazer história nessa Sul-Americana.
2: E o meu destaque vai para a seleção brasileira. Seleção brasileira que é a seleção do mundo que mais fatura, né? Quer dizer, o mundo todo, né, investe na seleção brasileira, confia na seleção brasileira e precisa aí o Brasil voltar. Tem jogador? Tem seleção? Então precisa um conjunto, precisa aí os jogadores jogar e ser aí considerado os melhores do mundo, mas tem que jogar bola.
1: Exatamente.
2: E o seu destaque,
0: Magré? Meu destaque, eu vou para a Copa do Brasil sub-17 ontem, um jogaço ontem na Arena NB, Atlético Mineiro e Atlético Paranaense. O lamentável que eu queria puxar aqui ontem.
1: Já sei até o que você vai falar.
0: São duas. Jogador novo, não precisava disso. Jogador do Atlético ontem, na hora que marcou o pênalti, fazendo gestos obscenos, tomou o cartão vermelho e foi expulso. E jogadores que já tá virando mania, tá ficando chato. Jogador do Atlético Paraná foi fazer o gol e foi comemorar em cima das bandeirinhas de escanteio com o Silvio do Galo. Sabe o que aconteceu, não? Palco meu,
1: tem como.
2: Isso você falando sub, né? Sub-17.
0: Sub-17.
2: 19, né? O sub-20. É tudo sub, né? A CBF, em questão de Brasil, tem investido muito nessas categorias de base. Você vê, Campeonato Brasileiro, a Copa do Brasil, quer dizer, isso aí é muito importante para os jogadores de base dos times adquirirem.
0: E o Atlético tá com a molecada boa lá, tem molecada já lá, que o Barcelona já tá de olho na molecada lá, só um menino de 17 anos, muito bom de bola aí. Que é o futuro, hoje é a base, tem que investir na base.
2: E outro detalhe também que está sendo se investido muito ainda é o futebol feminino, né?
0: Sem dúvida, o futebol, até porque ano que vem tem a Copa do Mundo no Brasil.
2: No Brasil, né? E a gente tem assistido aí bons jogos, né?
0: Sem
2: e cada que passa, né, os jogadores vão adquirindo mais preparo físico.
0: Exato.
2: Sendo treinadas, né, para aquela ginga do futebol, né?
0: Sem dúvida,
2: Então,
0: colocar no meio da garotada é personalidade. E parar com esse estrelismo também, né? Tem muito garoto que já acha que é o Neymar,
1: estrela,
0: o Pelé.
2: Sem dúvida.
0: E sai fazendo as coisas que não merece.
2: Saideira, Bosto Lima.
1: Ô Beto, minha saideira, então vai ser pra seleção brasileira, já que a gente tá chegando falando de seleção, chegando na Copa do Mundo. Ontem o Vini Júnior, ele foi na Cazé TV e fez uma entrevista com o Cazé, Beto. E aí o Cazé também foi certeiro com ele e perguntou por que da diferença de quando ele joga no Real Madrid pra quando ele joga na seleção. E ele foi sincero também, Beto.
2: O que ele falou?
1: Na seleção brasileira a gente joga uma vez a cada 3 meses um com o outro ali. Ele falou com a falta de entrosamento mesmo. Enquanto no Real Madrid ele joga toda semana com os companheiros de clube. Então ele falou que na parte do entrosamento fica difícil, que agora esse tempo que eles vão ter até a Copa do Mundo pode ajudar.
2: Você concorda com isso, Marcos?
0: Não, porque toda seleção é assim.
1: Toda seleção é assim, é verdade.
0: Toda seleção não encontra todo dia, não encontra.
1: Mas essa pode
0: escolher. Você que é assim? Não concordo. Porque eu acho que falta é competência nos nossos jogadores. Porque você não vê jogador da Alemanha, da Itália, da França reclamando sobre isso, não.
2: Mas tanto a Alemanha como a França, né? Geralmente tem um time base, né? Que
1: exatamente.
2: Dá mais jogadores.
0: É diferente,
2: então, dá mais jogadores para a sua seleção.
0: Exato.
2: Aí a história é diferente.
0: Exato.
2: Né? Já aconteceu no futebol brasileiro.
0: Sem dúvida, né? Sem dúvida.
2: Tinha aí o time base, né? Principalmente usava defesa. Meio de campo, né, e alguns atacantes, mas tinha aquela espinha dorsal para a seleção brasileira.
0: Sem dúvida.
2: Né,
0: hoje não,
2: é só estrangeiro. É.
1: Hoje todo mundo joga separado.
2: Foi convocado que jogador que joga no futebol brasileiro, mas é para o marketing.
0: O Brasil é o marketing que manda, né? E as empresas de material esportivo que colocam jogadores na seleção.
2: Sua saideira, Marco Aurélio.
0: É o Bayer Leverkusen da Alemanha.
1: É o time do Felipe.
0: É o plano A para levar Felipe Luiz para assumir. Depois de ter ficado em sexto lugar no campeonato alemão, o Bayer está demitindo o dinamarquês. E aí o nome de Felipe Luiz foi ventilado para ser o principal nome sondado pelo Bayern.
1: Eu vou te falar, mano, gosto muito do Bayern Leverkusen, eu acho que é a escolha perfeita pro Felipe Luiz. É um time que é tradicional na Alemanha, mas ao mesmo tempo não vai ter aquela pressão igual ele foi sondado pelo Chelsea. O Chelsea ele teria muita mais Nossa pressão senhora. Absurda. E aí eu acho
2: agora,
1: que
2: o Bayer Leverkusen seria um treinador.
0: Um baita treinador.
2: É um treinador que despontou aqui no futebol brasileiro. Eu tenho certeza, posso até afirmar que vai ser um dos grandes treinadores do futebol mundial.
0: Sem dúvida.
1: Também acho.
2: Porque é do ramo, ela é do ramo.
0: Ele é bom. Da seleção brasileira futuramente.
1: Olha aí.
2: Olha, mas aí tem que esperar até 2030, né? Porque o homem aí tá...
0: Mas no Brasil, você sabe como é que é, né? Se não for bem agora, eu não sei se essa...
1: Se fica ali, né?
0: O contrato aqui é renovado, mas é rasgado no outro dia, Beto.
1: Eu também acho.
0: Não sei se ele fica lá muito tempo.
2: Não, mas aí aqui no Brasil costuma-se muito pagar multa, né?
0: Exato, a multa deles
2: é. Você sabe que tem aí, outro dia eu estava fazendo um levantamento até na Cazé, a quantidade de treinador que recebe do futebol brasileiro por mês e não trabalha.
1: Porque é a multa, né, que já estava pagando.
0: Exato. E outro destaque que eu ia falar aqui também, o Bragantino também entra pela Sul-Americana.
1: Joga pela Sul-Americana.
0: O cara bobo da Venezuela. E só a vitória interessa pro time de Bragança Paulista classificar.
2: Mais uma saideira, eu acho que eu quero ir embora, hein?
1: Só pra fechar, Beto, já que você estava falando de treinador, Thiago Silva começou um treinamento na Escócia, já que ele deixou o Porto pra se aposentar e vai virar treinador.
2: É iluminado também.
1: Thiago Silva,
2: muito dúvida. Se ele for 10%, que ele foi jogar como jogador, ele vai ser um puta treinador.
0: Um bom, eu gosto também. Bom jogador.
2: Dá a sua saideira que eu vou encerrar.
0: A saideira é que o Gabigol está se tornando artilheiro do Santos.
1: Vai voltar pro Cruzeiro?
0: 15 gols. E o Cruzeiro, agora de bastidor, o Cruzeiro está fazendo de tudo
1: para vender
0: o Gabigol para o Santos.
2: Tem que vender, porque ele tá pagando, né?
1: Tá pagando
2: e ele...
0: tá aceitando qualquer proposta.
2: Tem que sair fora do salário dele, né? Acho que ele paga metade ou paga tudo?
0: O Cruzeiro paga 2 milhões.
1: 2 milhões? Mais da metade.
2: Nossa, com aquela festa e tudo, hein?
1: Exatamente, mais da metade. Tem que mandar embora.
2: Vamos embora amanhã, a gente volta aqui na 93 FM.3 e Rádio Correio da Serra. Um abraço, Marco Aurélio.
0: Um abraço, torcedor, até amanhã.
2: Um abraço aí, torcedor, mais uma vez, aquele som bonito, imagem bonita no YouTube. Quem é? Washington Lima.
1: Aquele abraço, Beto. Quem manda o nosso YouTube é ele, Jaime Júnior, do outro lado do estúdio, no 93 FM BQ. Vem chegando aí o Tá Na Mesa, na 93 FM e Correio da Serra, é a hora do professor. Aquele abraço.
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5: Um excelente início de tarde para você nesse dia 27 de maio, quarta-feira. Você está na 93 FM em Barbacena. Vem ou tá na mesa? 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
5: Iniciando mais um Tá na Mesa ao vivo na sua 93 FM, sempre com música boa, informação, você na hora do almoço aí fazendo companhia pra gente. Hoje é você que tá fazendo companhia pra gente na sua hora do almoço, sempre com oferecimento de Instituto Maia Siqueira, Medicina Avançada, Integrado, Tecnologia e Atendimento Personalizado pra você que quer emagrecer. 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Ao meu lado, Rafa Bertola. Boa tarde, Rafa.
9: Boa tarde, Washington. E é claro, uma boa tarde para você que está nos ouvindo na melhor hora do dia, a hora do almoço. Bora começar essa quarta-feira com uma homenagem um cadiquinho só atrasada. Ontem, dia 26, o Colin Greenwood, baixista do Radiohead, completou seus 57 anos. Então, vamos com High and Dry.
5: Ó, gostei da escolha. Um Radiohead na sua hora do almoço.

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1: E se tem conteúdo é com ela, Rafa Bertola. Rafa, qual a dica de hoje? Quero saber.
2: Vim falar de Star Wars, um novo filme, O Mandaloriano e Grogu. Já está em cartaz nos cinemas lá desde o dia 22 de maio. E é a grande estreia da franquia após sete anos longos, tá? Longe das telonas. O longa, ele traz o Mandaloriano mais famoso do pedaço e o Grogu, conhecido como Baby Yoda, em uma nova missão.
1: Verdade,
2: que promete aí muita ação e emocionar também. E eu estou indicando porque sexta-feira eu vou ver.
1: Legal.
2: Então eu convido todo mundo também aí o cinema pra assistir.
1: Mas aí eu vou te jogar no buraco.
2: Ah, Rafa, diga.
1: Tem que assistir a série antes? Tem, né? É bom,
2: eu,
1: né, que assista.
2: Eu acho que
1: ela vem,
2: sim,
1: da série do
2: Mas eu não sei se o filme tem que ser necessariamente...
1: Às vezes
2: eu
1: você pode assistir
2: não.
1: o filme e depois a série.
2: Eu acho que você pode fazer o contrário,
1: Olha
2: gente.
1: Só, então fica a indicação aí. Vai direto no cinema, depois vai ver a série.
2: É!

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7: 93 FM, meio-dia e 30.
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1: Tá na Mesa, meio-dia e 40. Vamos dar aquele giro de notícias, sempre com o apoio do Instituto Maia Siqueira. E ó, a Anvisa autorizou o registro da OZIVI, a primeira versão brasileira da caneta Ozempic. O laboratório IMS desenvolveu o medicamento sintético após o fim da patente do produto original em março. O remédio trata diabetes tipo 2 e exige receita médica em duas vias para comprar. Diferente do concorrente, o novo produto precisa de refrigeração constante na geladeira. A venda nas farmácias depende agora da definição do preço máximo pelo governo. E sua chegada ao mercado promete aumentar a concorrência e reduzir alguns custos. E pesquisadores da Universidade de Oxford, no Reino Unido, se aproximam da produção de uma vacina experimental contra o ebola. Segundo o Bloomberg, há estudos em animais em andamento e a expectativa é de que ensaios clínicos em humanos comecem nos próximos meses. Atualmente, não existe vacina ou tratamento disponível contra o ebola. Mais de 220 mortes suspeitas foram registradas pela OMS no continente africano.
2: Então, notícia boa.
1: Notícia boa, quem sabe aí uma vacina contra o ebola esteja surgindo. Mas música boa é por aqui também. Shania Twain com Man.

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1: 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Tá na mesa, segue te fazendo companhia na sua hora do almoço, sempre com música boa. Eu sei que com a Ana Júlia, eu sei que você deu aquela batidinha na pena.
2: Ninguém aguenta.
1: Ninguém aguenta, o ritmo dessa música é bom demais. 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Vamos seguindo aqui. Tá na mesa, Rafa, quero saber qual a sua dica agora da cultura pop.
2: Alicia Braga está no elenco do filme No Jardim do Ogro. Falando da Elisa Braga, a da Alice Braga, gente, ela está em nomes de, assim, de filmes grandes, como Cidade de Deus e Eduardo e Mônica, mas também representa lá em Hollywood. Ela fez o Esquadrão Suicida.
1: Verdade.
2: Ela fez, e ela também fez Predador e Eu Sou a Lenda. Então, Alice Braga é uma grande atriz nessa nova trama, que conta a história de uma mãe, uma mulher casada, que apesar de aparentar assim, uma vida estável, bem normal, comum, ela esconde uma compulsão por encontros assim sensuais com desconhecidos, mergulhando em uma trama psicológica intensa e bem delicada. O longa promete abordar esses temas mais complexos mesmo e vale acompanhar de perto esse lançamento e também explorar mais sobre a Alice Braga e a sua grande atuação, sempre nos representando muito bem lá no cinema internacional.
1: Então, No Jardim do Ogro, olha só, diferente, hein?

0: fechando com o Astral lá em cima, uma das bandas mais famosas dos anos 2000, e essa música de ideia de 2006, Danny California.
1: Há 20 anos, gente, a banda atingiu os charts com o álbum Stadium Arcade, que reúne singles famosíssimos como Danny California, que acabamos de ouvir.
0: E assim o Tá Na Mesa vai ficando por aqui, mas a gente volta amanhã, meio-dia, sempre com música boa, informação, na sua hora do almoço, é claro, oferecimento de Instituto Maia Siqueira, medicina avançada, integrada, tecnologia e atendimento personalizado pra você que quer emagrecer, lá tem os melhores profissionais e ó, o jeito mais seguro e saudável de você atingir esse objetivo de vida. 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Vem chegando aí o Conectados, eu, Graziela Braga, e hoje JP Amaral. Rafa Bertola, uma boa tarde, um bom almoço pra você.
1: Um bom almoço pra todos nós, muito obrigado por terem nos ouvido, por nos dado carona. Até amanhã, até lá.
0: Vem chegando aí o Conectados.

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11: 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Uma excelente tarde pra você. Tarde de quarta-feira, 27 de maio de 2026. 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
1: Por aqui, devidamente conectados, preparados e roteando para viver uma quarta-feira incrível ao seu lado, Washington Lima, sem almoço. Boa tarde, tudo bem?
2: Boa tarde. Eu sou o único que não almocei na bancada até agora.
3: Eu acho que
2: não,
3: o JP...
4: Você não é o único não, tá?
2: O JP também não almoçou.
1: Porque o negócio é o seguinte, aqui na rádio a gente faz jejum intermitente. Faz. Esses meninos só comem... Mas vocês não veem o que eles comem de manhã, gente. O JP tem que...
2: O JP é tranquilo.
1: Come bem, não come nada, não come fruta, não come legume, ele come...
3: Pãozinho com café é muito bom.
2: Come tá? bem é, pouco,
1: é,
2: né?
1: Come, é isso mesmo, come bem, eu como bem, como bem pouco. Já o Washington é super fitness de manhã, né,
2: às
1: Washington?
2: Às vezes uma coxinha...
1: Um hambúrguer assado, da Sete Ouro, Sete
2: às
1: de
2: vezes vai.
1: Padaria Sete de Ouro, gente, a nossa vizinha aqui na rádio. Como que ela fatura com o Washington?
2: Como fatura comigo,
1: ela olha...
2: empadinha às vezes.
1: É, o bolo também de chocolate, o bolo da Índia.
2: Bolinho da Índia.
1: Fome, hein? Isso que os meninos estão com fome. Pois eu estou devidamente almoçada, devidamente comida de sobremesa, porque, gente, ganhei um brigadeiro hoje de chocolate amargo. Ganhei da minha amiga Aline, lá da DG do Unipar, que é a irmã dela que faz. Alice, parabéns, tá? Nossa, Alice é a irmã da Aline. Que doce, gostoso. Eu nem ofereci pros meninos. Ah, não, gente, brigadeiro não é coisa que a gente divide, não.
2: Não, não é divide, não. Tem que comer.
1: E era um brigadeirão, tá? Gostoso. Inclusive, fazer uma publi pra Alice, ela vende lá no Lodge's Burger, o brigadeiro dela.
2: Ah, que legal.
1: Alice, obrigada, tava uma delícia. Aline, brigadíssimo, tá bom? Bora, gente, bora começar com música, com alegria, com diversão. Vamos e, claro, nessa. Aquelas fofocas marotas que você sabe que você só encontra no Conectados. Vamos falar sobre Cat Bacana. tinha a Chiquita Bacana, agora é Cat Bacana.
2: Kate, Kate Bacana.
1: Será que... Eu quero chamar de Cat.
2: Eu gostei de Kate.
1: Não, Kate é Cat. É Cat. É Brasil, gente. Kate, eu quero Cat. Kate Cabana. Esse é nome de perfume. Será que vem Kate Perry por aí? Vamos falar ainda sobre uma vegana que está viralizando ao vender obas printadas por quem? Não é por ela, é por uma planta.
2: A plantinha. Ah, legal. Eu achei legal.
1: Curioso, JP.
2: Achei diferente, legal.
1: Vamos falar sobre a história do Hollywood e seus animais falantes. Vamos falar também sobre um guarda-chuva que tem uma tela integrada no tecido. Essa eu achei legal.
2: Essa é legal. Mas ó, também eu acho opiniões, que se passou um pouco. Opiniões. Também tem opiniões.
1: Tem opiniões?
2: Tem chicote.
1: Vai vir chicote. E vamos falar também sobre Tela Brasil, um novo streaming brasileiro que está chegando por aí. Será que vem aí mais coisas boas ou vem as mesmas porcarias ultimamente?
2: Eita, toma chicote antes mesmo.

0: Esse aí é o som de Marília Mendonça com a Maiara e a Maraísa falando do seu motel Afrodite. Ou seja, a música do corno.
1: Ixi.
0: Gente, a pessoa namora e termina. E você continua indo pro motel?
1: Não, aí não dá, ué.
0: O motel que você ia lá, que vai levar o chefe, fala amigo, não.
1: Você ficar triste lá, não. Não, tá, é uma sofrência máxima.
0: É aquela pessoa que gosta de pegar o chifre e dar uma arrastada nela no chão. Tem gente que gosta.
1: Tem gente que gosta.
0: Tem gente que gosta de sofrimento.
1: Tem gente que gosta, faz música, né?
0: E tem gente que ganha dinheiro com isso, né? Tipo elas, fizeram música, elas ganham dinheiro com isso. Minha gente, bora começar a conversar no Conectado sobre assuntos importantes ou nem tão importantes assim, mas que a gente dá a nossa opinião. Eu vou chamar de Cate Cabana, porque eu gosto. Porque eu gosto de. Eu sou brasileira, gente. Eu leio Kate.
1: Kate bacana, brincando. Eu gostei.
0: É. Estamos falando de Katy Perry, que pode sim ser a grande atração de todo mundo no Rio em 2027. Pois eu vou chicotar antes, eu acho que é pura especulação. Eles só soltam 10 dias antes da atração.
1: Eu também acho que eles vão soltar.
2: Acho que é planejado.
1: Assim, acho que eles vão dar uma segurada também pra falar. Mas as negociações.
0: Só pra causar burburinho.
1: As negociações ainda não teriam sido concluídas oficialmente. Mas, segundo fontes, o formato atual da agenda internacional da cantora, voltada para grandes festivais e apresentações para públicos gigantescos, despertou interesse dos organizadores do projeto. A possível escolha de Katy Perry também faz sentido pelo forte histórico da artista com o público brasileiro. A última passagem da cantora pelo país foi em 2025, quando o The Lifetime Tour passou pela The Town em São Paulo, além de Curitiba e Brasília.
0: E a Katy tem uma coisa, ela faz um show muito performático.
1: Era isso que eu ia falar, combina super.
0: Combina super. O show dela vai bem nível Lady Gaga, assim, claro, estilos diferentes, mas é bem performático, com muito balé, com muita troca de roupa, muita figuração.
1: Ela gosta de troca de roupa. Muito o palco gigantesco. Eu acho que ela ia aproveitar mais o palco do que a Shakira.
0: Puta, tá detonando. Shakira pediu um palco de 6 mil metros quadrados, andou 2 metros, ficou lá rodando.
1: Com um pequeno balé só.
0: Assim. A chicote da Shakira.
1: Para se ter ideia do tamanho do evento, a edição de 2025 com Lady Gaga reuniu 2,1 milhões de pessoas em Copacabana, tornando-se o maior público da história do projeto. Já Shakira levou 2 milhões de fãs à praia esse ano, enquanto Madonna reuniu 1,6 milhões em 2024.
0: Mas vou defender Mamacita Madonna. Por que que só foi 1,6 milhão de pessoas? Porque as pessoas não sabiam como é que ia rolar o evento.
1: Não sabia.
0: Né? Existia muito assim, será que vai dar certo? Como é que esse negócio na praia?
1: Foi o primeiro, né? O teste.
0: Aí deu muito bom, o pessoal falou, vamos pra Lady
1: Gaga.
0: Praticamente se repetiu o sucesso em Shakira, né?
1: Exatamente.
0: Então, será que vem Kate? Eu acho que eles vão mudar.
2: Eu tenho certeza que vem.
1: Você tem certeza?
2: Eu acho que faz sentido.
1: Assim, eu vou falar das artistas hoje femininas e ela faz muito sentido.
2: Eu acho que Taylor Swift não aceitaria, Beyoncé não aceitaria.
1: Também não. A Rihanna também não.
0: A Rihanna não quer fazer música. Ela quer só fazer creme, shampoo e batom.
2: Vai fazer filho.
1: Eu acho que a Katy Perry. E a Katy Perry gosta do Brasil, né? Ela vem sempre aí no Brasil. Acho que faz todo sentido.
0: Anotem nossas apostas no dia 27 de maio de 2026, 2-1, porque eu acho que não é Katy Perry.
1: Ela não vem.
0: Não, ela não vem.
2: Gente.
0: Eles vão trazer um show de rock pro ano que vem.
1: Que isso? Que eu tô dizendo.

0: likezinho gostosérrimo de Cimarrutes com um do lado de cá. Bora seguindo nessa tarde maravilhosa de quarta-feira, 1h21, depois de nós fizermos nossas apostas para o Todo Mundo no Rio 2027.
1: A Grazi trocou uma ideia, gente, aqui, mas não posso mais mudar, não, né? Ela não deixou eu mudar
0: não
1: minha aposta.
0: Não, pode. Esse povo que faz bolão e depois volta pra trás.
1: Ah, mas a Grazi fez eu mudar de ideia. Acho que vai vir alguém do rock mesmo.
0: Eu tô achando. Bonovox vem aí. Se Bonovox vier, meu bem, aí.
1: Aí vai ser um showzão. Mas eu acho que o Coldplay tem um cara também de que vem. Mas por mais que eles estão mais paradinhos ali, né? Eles deram uma parada.
0: Podia ter um Todo Mundo em Belo Horizonte, né?
1: Ah, verdade. Mais perto da gente. Fazer, mas o Rio também não é muito longe, não.
0: Dá fazer ali no Seis Pistas em Nova Lima? Nossa! Oh,
1: que isso!
0: No Mirante ali de BH? Eita! Olha só, vamos seguir falando sobre assuntos que rendem na internet. Uma vegana viralizou vender obras pintadas. Tudo bem, até aí tudo bem. Mas as obras foram pintadas por plantas em Minas Gerais.
2: É experiência, né, Grazi?
0: É experiência. Ah, gente, eu vou falar.
1: Ah, eu achei legal.
0: Eu vou ficar caladinha.
2: Não, mas calma lá, vamos entender. A artesã e ativista vegana Helena Duarte, de 37 aninhos, virou assunto nas redes sociais após divulgar um método curioso de produção artística em São Tomé das Letras.
0: Ah, eu entendi tudo.
1: É o lugar pra isso.
0: Eu entendi tudo.
2: Nos vídeos publicados na internet, Helena aparece prendendo pincéis, lápis e até canetas nos galhos das plantas do quintal onde vive.
0: Isso é que é viajar. Isso é ser
2: pois
0: viajar.
2: Pois é, e olha mais. Com o movimento causado pelo vento, os objetos acabam criando desenhos abstratos em telas e folhas de papel.
0: Rabisco, gente.
2: A mineira chama os trabalhos de mensagens naturais.
1: Ó, cara, tinha que ser de São Tomé mesmo, né? Não precisamos explicar mais nada.
2: É São Tomé puríssimo.
0: Gente, é a psicografia da Jabuti. Que é a beira, o meu pé de pé fez uma psicografia pra mim.
2: E ainda afirma acreditar que as plantas possuem consciência falando, e conseguem, gente, transmitir emoções através dos movimentos.
0: Ô, minha amiga, você que tá em casa aí, não deu um copo d'água pra pau da tua planta que tá seca, esturricada. Verdade. Na sala, ela tá sabendo o que tá acontecendo.
1: Ela tá sabendo de tudo.
0: Bota uma caneta amarrada nela pra você ver o que ela vai escrever pra você.
2: E ainda de acordo com a Helena, a ideia surgiu durante a pandemia, claro, né, gente? É época de viajar bastante.
1: Onde parece apareceu as viagens na cabeça. Nossa. Do pessoal.
2: Nossa, período em que passou a se dedicar mais ao cultivo de plantas medicinais e à produção artística. As obras começaram a ganhar repercussão após turistas que visitavam a cidade adquirirem algumas telas. E olha lá, segundo a artesã, determinados quadros foram vendidos por mais de R$8.000.
1: Cara, olha só.
0: Eu, sinceramente, eu vou ver. Lá em casa tem um pinheiro, lá em casa tem uma bananeira, lá em casa tem pé de abacate. Mas eu acho que eu vou amarrar umas canetas,
2: sei
0: lá.
2: Pode falar.
0: Não tem lógica, não, gente. Amarrar na nave.
1: Amarra, faz um negócio abstrato. Oh, eu gosto de pintura abstrata, assim. Eu achei
2: bonito.
1: Achei
2: até criativo, entendeu?
0: A gente pegar a boca. A minha sobrinha, que tem 3 aninhos, faz pinturas maravilhosas abstratas. Quem tiver assim a fim de adquirir, pode ligar no meu celular: 98801.

0: vinho muito mais que bom. Esse é o som do nosso ruivinho predileto com Ed Sheeran e Shape of You. 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E a gente bora seguindo por aqui, mas antes da gente seguir falando da vida dos outros, deixa eu dar um recado muito importante pra você. Sábado agora começa o quê, o menino Cheetos?
1: Oi.
0: O que que começa agora?
1: Vai começar...
0: Temporada de festas o quê?
1: Juninas.
0: Ah, gente. Mas eu gosto do povo que antecipa.
1: Gosto do povo que antecipa também.
0: 30 Juninha. De maio já tem a primeira festa junina.
2: Então é
1: Maína. É Maína.
0: Mas assim, dando abertura oficial nas festas juninas e julinas de Barbacena e região. Sábado agora vai rolar arraiado aplicação lá no Franato. Oh. Feste Andréia. Tive com a Andréia ontem lá no colégio de aplicação. Tá preparando um festão.
1: Que legal.
0: Olha, diversas apresentações dos alunos, tanto do ensino fundamental quanto dos meninos do médico. Eles vão falar de todas as regiões do Brasil na festa.
1: Olha só.
0: E vão ter comida. Isso eu acho mais legal. Por isso que eu tô tocando nesse assunto. Vão ter comidas de várias regiões do Brasil.
1: Olha só. Que bacana.
0: E elas que eu estarei garrada na barraquinha dele, literalmente falando. A barraca de... Fogo de chão do Gustavo Gomes.
1: Ah, mano, bem demais. Pessoal do Sul, né? Aí, olha só.
0: Barbaridade. Eu quero ver se capivara vai estar de lenço vermelho no pescoço. Falando comigo, barbaridade, Graziella, que é tri legal tu aqui hoje.
1: Aquela botininha deles lá, que tem outro nome, Bocha? Eu acho que é Bocha.
0: Tem aquela Bocha. Calça que parece uma saia, que também não sei o nome. É isso mesmo, Gustavo Gomes.
1: Mas bagulho, tri legal.
0: Tri legal, mas barbaridade. Então, o Gustavo Gomes vai estar no comando da costela de fogo do chão. Ele, inclusive, a cara de pau do Gustavo, que esse eu falo propaganda pra ele porque eu não sei o que acontece na minha vida. Porque ele só me humilha.
1: Olha só.
0: Ele fez uma promessa pra São Longuinho. Ele fez. Sabe quem que vai pagar a promessa?
1: Quem?
0: A Lazy, que é a esposa dele, e eu.
1: E qual é a promessa?
0: Ele tem que vender todas as costelas que ele comprou pro Arraiado.
1: Eu posso falar do Gustavo aqui? Vou dar um elogio pra ele aqui, porque no torneio leiteiro. Olha só, eu só como um tipo de feijão, e é o tropeiro.
0: Uhum.
1: Mas o Gustavo Gomes fez um feijão tropeiro pra galera lá, cara. Deu nossa, bom. Eu e o Thiago Rossi lá passando mal com um cheirinho já, depois, muito bom. Parabéns pro Gustavo aí.
0: Bom.
1: Nossa, então, mandou bem demais.
0: Gustavo
1: mandou bem demais.
0: Muito bem. Eu tô obrigada com ele e a esposa dele, porque ele fez a promessa que se der certo, quem vai pagar? A gente. Ele mandou, eu fiz uma promessa, a Lazy, eu sei que vão pagar. Eu falei, eu?
1: Eu não.
0: Mas enfim, brincadeiras à parte, Gustavo Gomes vai estar no comando lá da Costela Fogo de Chão no colégio de aplicação. 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

0: abraço. Eu sou a Ilusão de Ótica. Eu aqui faltando 20 para as duas. E na nossa conversa marota desta tarde de quarta-feira, vamos seguir falando sobre a vida dos outros. Olha, vamos falar sobre cinema, Hollywood, a terra dos artistas famosos, pois eles estão preferindo animais falantes do que mulheres dos 60 anos como protagonistas. Já não estou gostando.
1: Eu também não
0: estou
1: gostando.
0: Desse pessoal preconceito com as meninas.
1: Primeiro preconceito e outro, que filme de animal falando eu detesto.
2: Eu gosto de Garfield.
1: Não gosto de Garfield.
0: Mas assim, mas eu gosto desses que parecem desenho.
1: Pode ser animação.
0: Pode ser live action. Pode até ser um live action, mas que você sabe que aquele bicho é fruto de um desenho, não é? Tipo Garfield. Eu acho que funciona.
1: Agora o cachorro falando lá não me pega, gente. Não me pega, foi mal. Como é que era? Tinha um cachorro que era famoso, era... Esqueci o nome do cachorro gigante lá que ficava falando.
0: Scooby-Doo
1: é bom, eu amo Scooby-Doo.
0: Coragem, o cão covarde.
1: Era Bernardo, alguma coisa assim, eu não lembro. Era um
0: Beethoven.
1: Nossa, eu detesto Beethoven.
0: Beethoven falava?
1: Eu acho que falava, não. Acho que eu tava no
0: cinema. Beethoven sabia até dar descarga no banheiro.
1: Tinha o do porquinho que falava também, não lembro do porquinho.
0: Baby, porquinho na cidade. Nossa, eu odeio esse porquinho. Eu acho lindo. Vou fazer você virar bacon, menino. Tinha mulher vegana que faz pintura de planta, tinha que falando isso.
1: Mas, ó, uma pesquisa analisou os 100 filmes de maior bilheteria lançados entre 2023 e 2025 no Reino Unido e descobriu que apenas 5 produções tiveram mulheres mais de 60 anos liderando da trama. Entre as mais famosas está a Demi Moore em A Substância, mas esse também explodiu, né? Quando passou também foi gigantesco. Jamie Lee Curtis

0: Minutos em Uma Sexta-feira Mais Louca Ainda.
1: Esse clássico filme que, da Disney.
0: Clássico da Disney. Chegou a continuação, né? Uma parte 2. Em comparação, 6 filmes foram estrelados por atores chamados Chris, incluindo Chris Pratt, Chris Hemsworth, Chris Pine, enquanto cerca de 20 longas tinham animais falantes como protagonistas.
2: Nossa, ah, não, 20 filmes de animal falante. Ou é animal ou é o Chris, né? Tipo esse.
0: Ah, não, eu gosto dos Chris.
1: E todos os Chris, Chris ainda dubla o Garfield.
0: O Garfield é verdade. Ah, não, mas o Chris Pratt, Chris Hemsworth, o Chris Pine, eu adoro eles. A pesquisa foi criada para discutir etarismo e representatividade no entretenimento. Segundo os responsáveis pelo estudo, mulheres mais velhas continuam sendo retratadas de forma limitada na indústria audiovisual, muitas vezes aparecendo apenas em papéis secundários, caricatos ou pouco relevantes para a narrativa principal.
2: Pois eu acho que eles estão perdendo grandes talentos.
0: Também acho.
2: Se a gente for olhar para o cenário nacional, as grandes atrizes, vamos falar de Brasil, que estão aí acima de 60 anos fazendo história. Tanto que, não vou nem falar de mulheres agora, as novelas da Globo que estão tentando se levantar de novo estão trazendo o quê? Os atores antigos.
1: Antigos, a galera da velha guarda.
2: Exatamente, estreou uma novela na Globo, não sei se foi essa semana ou semana passada, que tá lá naquela faixa das 9 horas. Eu vi lá Antônio Fagundes, Tony Ramos.
0: Olha só, Tony Ramos de volta.
2: Então são 60 mais, 70 mais, e aí também segue pra faixa das mulheres. Renata Sorra e tantas outras, Lília Cabral, que todas mulheres acima dos 60. Então, é Hollywood, vocês deixam o baby, mas não precisa deixar só os bichinhos falantes, não, né?
0: Não.
2: Mas continue.
0: O estudo também ouviu cerca de 4 mil pessoas no Reino Unido e apontou que boa parte do público sente falta desse tipo de representação nas telas.
2: Com certeza.
0: Entre as mulheres entrevistadas, 39% disseram acreditar que existem poucos filmes protagonizados por atrizes acima dos 60 anos.
2: Olha, o mais atual que saiu é o Diabo Veste Prada.
0: Diabo Veste Prada, muito legal.
1: A Miranda,
2: gigantesco. É, porque a Miranda, como é que chama aquela atriz, gente? Qual que é o nome dela?
1: Mary Streep.
2: Vamos ver a idade aqui, vamos perguntar a idade.
1: Também, que já tem mais de 40 anos.
0: Achei que você ia falar que ela tem mais de 60.
2: Nossa, não, se ela tiver mais de 60,
0: eu tô.
2: Caraca,
0: mal.
2: Sabe quantos anos a Meryl Streep tem?
0: Deixa eu chutar, 72.
2: 72 você?
1: Eu acho que ela já tem quase uns 80.
2: É, 76 anos.
0: Olha, caraca, só, tá bem demais.
1: Continua 76
2: bem, anos. Muito bem. 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
2: Jequiti.

0: sempre proporcionando encontros maravilhosos, mesmo que ela seja um pouco louca, né, gente? Britney Spears com Elton John e Hold Me Closer. Faltando 9 minutos para as 2 da tarde, a gente vai caminhando para o finalzinho do nosso encontro desta quarta-feira. Mas ainda tem tempo de falar sobre... As pessoas inventam as coisas para tudo na vida, gente.
1: É, essa daqui eu vou tacar bastante.
2: Eu também vou tacar o hate, né?
0: Vou começar perguntando o seguinte para os meninos aqui. Para que, que você usa um guarda-chuvas, o JP Amaral?
1: Cara, se hoje nenhum guarda-chuva tá conseguindo tancar a chuva, segurar a chuva, porque toda vez eu saio molhado... Quanto mais ter uma tela integrada.
0: Ou seja, né? A utilidade real seria um guarda pra você se proteger da chuva. Ou um guarda. E tem gente que usa guarda-chuva também pra proteger do sol.
2: Do sol,
0: forte,
2: né? Sim, tudo bem.
0: Mas o pessoal tá querendo botar uma tela integrada no tecido, gente.
2: Pois dá uma desligada da tela.
0: Gente, você imagina você andando, temporal descendo, seus pés molhando no chão e você vê, nossa,
1: vai,
0: tô aqui.
1: Cara no poste.
0: Tô aqui assistindo o Masterchef Brasil. Inclusive, que eu tô assistindo também, tá legal. Mas conta essa história.
1: Enfim, gente. Gente, uma empresa chinesa apresentou o protótipo de um guarda-chuva conceitual com a ideia de buscar transformar um acessório comum do dia a dia em um dispositivo conectado em tempo real.
0: Ah, gente,
2: tá aí não, aí espaço.
1: Pois é, a tela acoplada foi desenhada para exibir mapas de navegação, notificações do celular e conteúdos interativos enquanto o usuário caminha sob a chuva.
0: Daqui a pouco vai passar Netflix. Vai passar Netflix. Ah, eu tô precisando terminar de ver minha série.
1: Enfim, o projeto reflete uma tendência de marcas asiáticas em levar painéis digitais para além de relógios e smartphones, que agora tem até na geladeira.
2: Tem a geladeira. A geladeira eu queria, tá?
0: A geladeira
2: eu
0: acho legal também.
2: Enfim. E a máquina de lavar, então, nem se fala.
0: Na verdade, eu queria a máquina de lavar. Eu queria a geladeira que repusesse meus alimentos lá dentro, sem eu ter que comprar.
2: Sem ter comprado.
0: É.
2: Mas tem uma geladeira agora, gente, porque a Amazon aqui para fazer compras não é tão grande, mas nos Estados Unidos a Amazon é muito boa para fazer compras. E ela bota na lista da Amazon e você fala assim, compra aí pra mim e chega na sua casa.
1: Genial.
2: Genial, né?
0: Mas quem que paga? Só pra saber.
2: Não, aí corta, vem no seu cartãozinho de crédito.
1: Aí não tem graça.
0: Não tô querendo, não.
1: Mas enfim, vale lembrar que é um modelo experimental. Ainda não existe nenhuma previsão de lançamento comercial ou preço do produto.
0: Amigo.
1: Mas a ideia serve pra mostrar como a indústria pretende misturar utilidade e interatividade em objetos comuns no futuro.
0: Eu fico pensando, gente, as pessoas nunca mais vão olhar umas pras outras.
2: Nunca mais vão olhar pro céu.
0: Bom, daquele negocinho, deixa eu dar uma olhadinha no tempo pra ver como é que tá, ver se eu levo uma blusa, se você tá chovendo, você tá tudo olhando o tempo inteiro na tela do guarda-chuva agora.
2: Não, e agora, gente, agora me bateu uma preocupação do futuro mesmo, o futuro tá chegando. Que eu comecei a ver gente agora, não vi aqui em Barbacena, mas já vi gente andando com aquele óculos da Apple, aquele óculos Rift lá que você não vê os olhos da pessoa. Cara, quando isso realmente entrar na moda...
0: Mas é que filma, não?
2: Não, não é só o que filma, né? Só aquele que parece um Ray-Ban que filma, não. Uhum. É um que realmente você coloca gigantesco. Você não vê o olho da pessoa, mas a pessoa tá vendo um mundo totalmente interativo ali. Outra coisa.
1: Isso é muito
2: cara,
1: louco,
2: e cara. Quando isso chegar a um povão realmente, assim, cara, isso aí vai ser absurdo. Tá? A gente não vai olhar mais um pro outro. Aí acabou.
0: Ah, não, gente. Eu não vou querer isso, não. Se alguém estiver usando isso, eu falo, seja elegante, amiga. Primeira coisa, vou dar uma dica de elegância para você que está me ouvindo nesse momento. Ao conversar com as pessoas, se você estiver de óculos escuro, tira seu óculos.
2: Tira o óculos, verdade.
1: Exatamente.
0: Gente, não há grosseria maior nesse mundo, a não ser pessoas que estão usando um óculos de grau e eles têm lente escura, aí tá tudo bem. Sim, ou existem uns óculos próprios para ambientes internos que têm as lentes amareladas.
2: Que eles mudam, né, a lente, às vezes.
0: Ou até um óculos estiloso mesmo, fechou nisso, mas não é aquele óculos escuro de vedar.
2: Que não dá pra você ver onde a pessoa tá olhando.
0: Que não dá pra você ver. Então, assim, se você parar pra cumprimentar as pessoas, você tira o seu óculos escuro, tá? Porque se for comigo, eu vou pegar assim, dá licença, só um minutinho, por favor, que eu quero ver seus olhos.

0: Esse é o som de Diego e Vitor Hugo com sua frequência da saudade pra gente fechar o nosso Conectados desta quarta-feira, que está de volta amanhã a partir de 1 da tarde, sempre com apoio de Aromas Decor, Homem.com e Cediplan, Planos de Saúde. JP Amaral, um abraço pra você, vai almoçar, garotinho.
1: Tchauzinho, Grazi, tchauzinho, Washington. Partiu almoçar, né?
2: Partiu almoçar. Boa,
0: eu já tô, quase indo pro café da tarde. Gente, até amanhã.
2: Até amanhã.
0: Eu vou almoçar. Tchauzinho, gente. Continuando no 93, na sequência tem Jackson Nascimento e o Mega Pop. Conectados volta amanhã, hein? A partir de 1 da tarde. Um beijo, tchau.
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16: 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E a hora?
5: na 93 FM 2:05.
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17: Olá, tudo bem? Uma excelente tarde para você. Hoje, quarta-feira, 27 de maio de 2026. Estamos chegando mais uma vez aqui na programação 93 FM e agora com Mega Pop.
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17: Uma excelente tarde de quarta. É isso aí, a partir de agora o melhor da música pop você confere na programação 93 FM. Esse é o Mega Pop. Boa música, informação e promoção pra você aqui nessa tarde de quarta-feira na programação 93 FM. 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Pra começar tem David Guetta, Baby Don't Hurt Me. Uma excelente tarde.

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2: Essa é a 93 FM, a Rádio Que Show. Notícias chegando. Quem chega dessa vez é Thiago Rossi. Alô, Thiago, boa tarde.
3: Boa tarde, Jackson. Boa tarde, amigos do Mega Pop. Olha, o governo de Minas realizou na noite desta terça-feira, dia 26, a cerimônia de transmissão do Comando Geral da Polícia Militar de Minas Gerais, marcando um momento histórico com a posse da Coronel Cleide Barcelos dos Reis Rodrigues como a primeira mulher a assumir o cargo máximo da corporação. Ela substitui o Coronel Frederico Cotone Garcia, aqui de Barbacena, que vai para a reserva, enquanto o Coronel Sandro Vieira Correia assumiu a chefia do Estado-Maior. Durante a solenidade, presidida pelo governador Matheus Simões, foi destacada a trajetória da nova comandante, que possui quase 30 anos de serviços prestados à Polícia Militar, experiência em áreas operacionais e estratégicas, além de formação em direito e especializações em gestão e violência doméstica. Em seu discurso, o Coronel Cleide ressaltou a importância do avanço das mulheres na corporação e reafirmou o compromisso com uma polícia mais humana, forte e valorizada. E a Polícia Federal e a Controladoria Geral da União deflagraram nesta quarta-feira uma nova fase da Operação Sem Desconto, que investiga um esquema de descontos não autorizados em aposentadorias e pensões do INSS. Ao todo, estão sendo cumpridos 31 mandados de busca e apreensão, além de medidas cautelares e bloqueios patrimoniais autorizados pelo ministro André Mendonça, do Supremo Tribunal Federal. As ações ocorrem em Pernambuco, São Paulo, Paraíba e no Distrito Federal, mirando novas entidades suspeitas de participação no esquema como Amar Brasil Clube de Benefícios, Masterprev, AASAP, Andap, Unibap e Ambemprev. Segundo a Polícia Federal, a operação busca aprofundar as investigações sobre crimes como organização criminosa, estelionato previdenciário e ocultação de patrimônio, sendo que vídeos divulgados pelos agentes mostram dinheiro em espécie apreendido dentro de malas durante as diligências. E a Dataprev informou que o recente vazamento de dados no sistema do Instituto Nacional de Segurança Social atingiu 2,8 milhões de CPFs, sendo que cerca de 98% pertenciam a pessoas já falecidas. Aproximadamente 52 mil segurados vivos tiveram dados expostos, incluindo CPF e data de nascimento, após uma falha no aplicativo Meu INSS, identificada em abril. Segundo a estatal, uma área que deveria exigir autenticação acabou permitindo consultas sem login durante um dia, mas o problema foi corrigido assim que descoberto. A Dataprev e o INSS afirmaram que não houve liberação indevida de benefícios nem contratação automática de empréstimos consignados, embora especialistas alertem para o risco de golpes e fraudes com as informações vazadas. O caso foi comunicado à Autoridade Nacional de Proteção de Dados e reacendeu preocupações sobre a segurança dos sistemas previdenciários brasileiros. Bem, já que eu vou ficando por aqui, mas às 15 horas a gente volta com mais informações direto da redação. Um abraço! Até mais.
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demais, hein? Mega Pop, programação 93 FM, tarde de quarta-feira. Você aqui com a gente, curtindo o melhor da música pop. Informação pra você nas tardes da 93 FM. E a gente encerrando aí essa sequência com Medusa, Another World. Daqui a pouquinho tem muito mais. Fique com a 93 FM, a rádio que é show.

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1: E a gente segue por aqui com o Mega Pop, você fã da música pop, curtindo a programação 93 FM. E olha só, em o American Music Awards consagrou mais uma vez Justin Bieber. Apesar da ausência no evento, um dos maiores nomes da música pop global quebrou um recorde histórico na premiação, reafirmando seu status de lenda da indústria musical. O astro canadense se tornou o primeiro artista na história do American Music Awards a vencer a categoria Melhor Artista Masculino de Pop por 5 vezes. Legal demais, né? Vamos curtir um som então de Justin Bieber por aqui no Mega Pop 93 FM.

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1: Uma excelente tarde para você, que você já sabe, ela sempre por aqui também. Giovana Damião, para contar pra gente sobre a vida dos famosos. Ela aqui, fofocando. Oi, Giovana, boa tarde para você.
2: Boa tarde, Jackson. E atenção, fãs de música pop. O Rio de Janeiro pode receber mais uma estrela internacional em Copacabana. Depois do show histórico de Shakira, a Prefeitura do Rio balançou as redes sociais ontem com um post enigmático, dizendo que o evento Todo Mundo no Rio 2027 vai ter fogos. Os internautas não perderam tempo e já apontam Katy Perry como a próxima atração, fazendo referência ao mega hit Firework, que quer dizer fogos de artifício em português. Será? A última vez da diva por aqui foi no Rock in Rio de 2024. A prefeitura ainda não confirmou nada, mas a expectativa já está lá no alto.
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0: Vitor Clay por aqui no Mega Pop 93 FM, o Sol. Lady Gaga, Get It Happen, The Hello, Sam Smith, I'm Not Here To Make Friends, Firework com Katy Perry. Daqui a pouquinho, muito mais para você que curte o melhor da música pop na programação 93 FM, a rádio que é show.
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13: 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E a hora?
14: 93 FM, 3 e 4. 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
2: E a gente segue por aqui na programação 93 FM, tarde de quarta-feira, 27 de maio de 2026. Mega Pop, o melhor da música pop, e você confere em 93.3.
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2: Agora são 3 e 6. O Rapa, Anjo.

0: Mega Pop 93 FM, Post Malone, Morgan Wallen, I Come Back, Olivia Dean, Man I Need, o Rapa, Anjos, pra quem quiser. Tá chegando informação pra você direto da redação aqui no Mega Pop 93.
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0: E as informações direto da redação com Isabela Moreira. Boa tarde pra você, Isabela.
2: Boa tarde, Jackson. Boa tarde, ouvintes. Tudo bem com vocês? Tô chegando aqui com mais notícias direto da redação. O Ministério da Educação convoca até essa sexta-feira, dia 29, os candidatos participantes da lista de espera para as vagas remanescentes do Fundo de Financiamento Estudantil do primeiro semestre de 2026. O período de convocação começou no dia 15 de maio. E o FIES financia a graduação de estudantes matriculados em cursos presenciais não gratuitos em faculdades privadas e com avaliação positiva do MEC. A lista de convocados pode ser consultada diretamente no Portal Único de Acesso ao Ensino Superior do MEC e o acesso é feito com o login do gov.br. E Ana Cláudia da Silva Souza, de 41 anos, que foi arremessada de um penhasco na Serra do Rola Moça, em Brumadinho, relatou à polícia que também sofreu violência sexual praticada pelo ex-companheiro Silvanildo Amâncio de Araújo antes do crime. Segundo a polícia militar, o suspeito, de 52 anos, teria ameaçado a vítima com um canivete dentro do carro, a obrigado a praticar sexo oral na beira da serra e, em seguida, a agredido antes de jogá-la do penhasco. O homem foi preso em Várzea da Palma e, até o momento, não confirmou a versão apresentada pela vítima. O Programa Educacional de Resistência às Drogas, o PROERD, foi reconhecido como Patrimônio Cultural e Material de Barbacena por meio da Lei nº 5.430, sancionada em maio deste ano. A medida valoriza a contribuição do programa na formação de crianças e adolescentes e autoriza o município a oferecer apoio institucional em parceria com a Polícia Militar, o CONESP e outras entidades. Criado nos Estados Unidos em 1983 e implantado no Brasil em 1992, o PROERD atua na prevenção ao uso e tráfico de drogas e é reconhecido pelo Conselho Nacional de Políticas sobre Drogas, o CONAD, como parceiro estratégico. Eu vou ficando por aqui, Jackson, mas mais tarde a nossa equipe volta com mais notícias direto da redação.
0: Muito bem, Isabela. Um abraço para você. Obrigado aí pelas informações direto da redação em mais uma edição aqui no Mega Pop.
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0: Elton John e Britney Spears, Hold Me Closer.

0: FM, siamo Mega Pop 93 FM, Natasha. Elton John e Britney Spears, Hold Me Closer, o melhor da música pop, e você curtindo com a gente nessa tarde de quarta-feira em 93.3, a rádio que é show. 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
1: É isso aí, Mega Pop 93 FM. Agora são 3h34. Tá chegando o quadro Olhar Certo, com o oftalmologista doutora Débora Laguardia.
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3: Olá, ouvintes. Eu sou a oftalmologista doutora Débora Laguardia. Certamente você já viu alguém que tem uma pelinha, uma carninha no olho, não é? Aquilo não é catarata. Trata-se de pterígio, que é um espessamento da conjuntiva, parte branca do olho. Ela não precisa ser removida em todos os casos. Quando o pterígio não atinge o centro da visão, ou quando não causa incômodo como irritação, coceira e sensação de areia, a remoção pode ser opcional, apenas com finalidade estética. Falo isso porque o único jeito de remover é através de cirurgia. Ela não desaparece apenas com o uso de colírio. É comum falar em raspagem, mas na verdade é um procedimento cirúrgico que requer anestesia local, a retirada do pterígio e o fechamento com pontos. Hoje eu fico por aqui, um beijo, até o próximo programa Olhar Certo.
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1: Muito bem, a gente segue então com Mega Pop em 93.3, Tiesto e Carol T, Don't Be Shy.

0: McFly. No Mega Pop 93 FM, Fall in Love, Tiesto e Carol D, Don't Be Shy. Voltando agora a 18 para as 4 e mais uma vez ela por aqui. Giovana Damião com mais fofocas. Oi, Giovana.
1: No mundo da bola, o zagueiro Éder Militão passou por uma saia justa com a esposa Tainá Castro. Durante o treino na academia ontem, o jogador do Real Madrid simplesmente esqueceu a aliança de casamento com o personal trainer. A esposa percebeu o sumiço e não perdoou. Gravou uma pegadinha cobrando o maridão nas redes sociais, que ficou com aquela cara de preocupado. Quem não ficaria, né? Vale lembrar que o casal está à espera do primeiro filho juntos, aumentando a família, que agora conta com 4 crianças. Olho na aliança, Militão!
0: É isso aí, Militão. Dá mole não, hein? É isso aí, Giovana Damião, sempre na programação 93FM, contando pra gente as fofocas que rolam aí entre os famosos. Valeu, Giovana, até a próxima. A gente segue com Mega Pop e agora com clássico.
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0: Tears for Fears.

Bom demais, hein? Mega Pop também é saudade. Eu mando passada aí com Tears for Fears, Advice from the Younger Heart. É isso aí, de segunda a sexta-feira você confere com a gente o melhor da música pop, informação, promoção para você aqui na programação 93 FM entre 2 e 4 da tarde com apoio cultural de Silveira Super Mais e Baco Buffet. Mega Pop, daqui a pouquinho tem Wander Antunes com o melhor do sertanejo aqui com o Circuito Sertanejo. Então, até a próxima, tá bom? Em 93.3, a rádio que é show. Vou rolando a saideira pra gente no Mega Pop desta quarta aí. Matando saudades com a galera do Charlie Brown Jr. Lutar pelo que é meu. Forte abraço para você. 93.3, a rádio que achou. Até a próxima. Fique aí com Wander Antunes.

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5: Vandeir Antoni. Olá, boa tarde, tudo bem? Aí, como vai? A nossa tardezinha sertaneja está chegando no seu rádio. Emoções da metade de mais uma semana. É quarta-feira hoje, 27 de maio de 2026. Estamos juntos por aqui, destacando o som sertanejo. E é claro que você gosta de ouvir, curtir e conferir. Seja bem-vindo. Muito mais música. 93, a rádio que é show. Barbacena e região se ligando aqui.

Eu daqui, você daí, 4 horas em ponto. Pra quem ainda não acostumou com a ideia, estamos chegando desde segunda-feira, tem o nosso circuito sertanejo no ar, uma hora dedicada ao som sertanejo, também as informações da nossa região, as festas, eventos, a turma das cavalgadas também mandando um toque aí, falando sobre o que é que vai rolar, e por aí a gente vai, tá? Sobre os encontros de violeiros, que é a festa da família sertaneja, completando 12 anos nessa temporada, com apoio da 93 FM, e o nosso som no ar, fazendo o clima pra você.

0: Cleito e Romário por aqui no Circuito Sertanejo. Opa, cadê eu? Manu Batidão, Simone Mendes daqui pra sempre. Marcinho Sensação, Revoada no Colchão. Olha só, galera do Açude também em sintonia. E tá pintando aí a festa tradicional do Açude, que é a 22ª edição, em Alfredo Vasconcelos, de 29 a 31 de maio. Tem shows, barracas, concurso de marcha, a cavalgada, desfiles de carro de boi. A turma tá animada, né? Abraço pro Pulga, também o Vaca Louca, o Silvânio das Cavalgadas, que organiza a grande cavalgada em Barbacena, que será a cavalgada da Colônia, 10ª edição. Acontecerá em julho. É a grande cavalgada que vai reunir comitivas de toda a nossa região e centenas de cavaleiros e amazonas. A turma já está aí agendando e organizando 12 de julho, fazendo parte aí das comemorações da volta do encontro de violeiros da Festa da Família Sertaneja, que fará parte nesse ano da programação do Festival da Colônia. E a gente agradece aí, tá bom? De 10 a 12 de julho estaremos lá. Por falar em encontro de violeiros, você que acompanha a Festa Sertaneja Raiz, que está há 12 anos na estrada, está agendado para dias 13 e 14 de junho na praça, em Desterro do Melo. É tradicional o evento lá também. E tão tradicional que teremos Mocoque Paraíso, dupla de 50 anos de história. Fazem parte, lendas vivas do nosso som. E também teremos o Tonho Prado da TV Aparecida, no sábado à noite, dia 13, tá? É pra levar a família, o vovô, a vovó, todo mundo. Lembrando que o show do Mocoque Paraíso, que vai atrair também muita gente que gosta da música raiz, será domingo, 5 horas da tarde, domingo 14 de junho. Compareça!
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0: 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Olha a hora, são 4:10 agora.
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0: Esse é o Clube e o Ritmo, você conferindo com a gente.
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0: Teve Country Beat, apaixona muita gente com Rio Negro e Solimões. Agora tem aquela saudade de presente pra você, tá legal? Vamos conferir aqui numa boa. Lembrando que estamos com o Circuito Sertanejo no ar de segunda a sexta, de 4 da tarde até às 5. E durante a semana segue normal a nossa tradição matinal, de 5 da manhã até às 9, com o Sertanejão Bom Demais da Conta. É o programa que deu origem à festa da família sertaneja, ao Encontro de Violeiros. O programa que fez amizades ao longo de quase duas décadas e segue firme e forte na rádio, que é show. Mas agora temos mais esse encontro aqui, eu e você, você e eu. Recordando.
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Simone Mendes no nosso som, Circuito Sertanejo, Erro Gostoso. Você ouviu também Altair Alexandre, Deus Me Livre, com participação de Zezé de Camargo e Luciano. É muito mais música na nossa tardezinha. O clima pra você aí, no trânsito, em casa, no trabalho, nas comunidades rurais, nas cidades vizinhas. Obrigado pela companhia, tá bom? Eu volto já já com muito mais. Tem aquela sequência show que a gente prepara, uma atrás da outra, assim, no clima e no astral legal pra você. E o que vem por aí? Vamos conferir! Você vai ouvir Felipe Rodrigo daqui a pouco. Ignora, a novinha deles, tá? Ah, essa moça não pode faltar na programação também. Ana Castela. Olha os caras aí, Henrique e Juliano. Também no circuito da rádio que é show. Tem mais o quê? Esses meninos explodiram também. Cleiton e Romário. Danilo e Davi, não mexe nas minhas gavetas. Aqueles garotos do Apaga, Apaga, Apaga, cê sabe, né? Tá ligado? E Fred e Fabrício, eles vão desfilar daqui a pouco na sequência show que você vai conferir aqui.

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Legal, voltamos com mais música sertaneja no clima pra você. Abração da turma da Emerson Carr, a turma tá ligada, né? Pessoal da Catalão Pneus também, obrigado. A Terra Viva fica ali no bairro Passarinhos, né? É a marca do produtor rural. Gente que se liga na gente pela manhã e agora à tarde também. Obrigado pela audiência. Gente, falar uma coisinha aqui. Agora começam, né, as festas principais de cada cidade, de cada município. As exposições agropecuárias começam a pipocar por aí afora. E só com grandes eventos, né? Por exemplo, Paiva, a vizinha cidade, já agendou aí a exposição no mês de julho. Os destaques nos dias 15, 16 e 17 de julho tem muitos shows especiais. Principalmente Felipe e Rodrigo, aqueles da Média Boa, Banda Deja Vu e o showzaço de Michel Teló no dia 16 de julho. Marca na agenda aí, estaremos juntos com a turma lá. E esses garotos também estarão lá. Felipe e Rodrigo, além da Média Boa, eles ignoram. É o nome da música, ignora. Mas não ignora o que estamos falando, não. Leva fé. Leva a sério. 4:30.

E essa foi a sequência show que você conferiu. Fred, Fabrício, Te Amar é Meu Talento. Teve Danilo e Davi, Não Mexe Nas Minhas Gavetas. Cleiton e Romário, Não Namora. Ah, rolou também aqui Amor dos Outros com Henrique e Juliano. O som que pintou também no comecinho da sequência foi Felipe e Rodrigo, Ignora. E teve Ana Castela, Olha Onde Eu Tô. Muito mais som no seu rádio. Circuito Sertanejo, mandando abraço. A Viviane tá ligada com a gente, a galera Nova Mídia, né? O Paulo também, a turma aí na região de Ibertioga, obrigado pela audiência. Alô, turma da obra, da construção, obrigado, hein? E especialmente aí também um alô pro Paulo Condé, do material de construção Nossa Senhora Aparecida na Penha, e o Marcelo Medeiros, da Areia Número 1, aquela areia de perdões. Alô também para o Julião, tá no Queixaras. Gente que se liga na gente, olha, a gente tá falando sobre as festas da região, semana que vem a grande pedida, e que tem muita gente de Barbacena organizando para marcar presença, é em Santana do Garambel. Vai rolar a Expo Garambel, com aquele rodeio, também tem shows todas as noites, né, para vários estilos aí conferirem, inclusive Carvalho e Mariano, uma das revelações do momento no mundo sertanejo, um show super dançante, com muita sanfona. Quem gosta de forró, tem o Forrozeiro de Goiás, o Pedro Soberano na sexta, dia 5, e sabadão, dia 6, o destaque da região é Barões da Pisadinha ao vivo em Santana do Garambel, tá certo? Tudo com entrada franca, realização da Prefeitura Municipal, no domingo, para fechar a festa, principalmente para a família sertaneja, Kleber Oliveira, direto da TV Aparecida. É o que vai rolar. É tudo bom demais da conta. A dica do Circuito Sertanejo, das melhores festas da região, você confere aqui na rádio, que é show. 4h42, ótima tarde.

Legal esse som, né? Conta uma história interessante. E é o que é. M de Mulher, Ícaro e Gilmar. Você ouviu também Marília Mendonça, Leão. E fechando aqui por hoje nossa participação no nosso Circuito Sertanejo da Rádio Que É Show. Olha, agradecendo sua companhia. Você que acompanha a gente aí pelas manhãs, né? Nos permite fazer parte do começo do seu dia. Muito obrigado. E agora também é no finalzinho de tarde aí, no final de expediente, nos acompanha também por alguns minutos. Muito obrigado, valeu. Amanhã eu volto às 5 da madrugada para acordar Barbacena e região, de bem com a vida sempre, como acontece há quase 20 anos. E também à tarde, a partir das 16 horas. Fim de papo por hoje. Valeu, valeu, Barbacena, valeu, região. Tá chegando Guto Costa para assumir o comando do Maquinaço da 93. Mas tem essa aqui pra gente encerrar o nosso bate-papo do Circuito Sertanejo de hoje. Victor e Léo, Nascemos pra Cantar. Pra turma do trânsito, valeu, aquele abraço. 4 horas, 49 minutos. Tchau.

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23: Opa! Chamou, chamou. Tamo na área, hein?
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23: Ouça, hein?
24: Fala comigo.
23: 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Solta o grito. Lógico.
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23: Com certeza. Gente, que solzinho gostoso, né? Mas o frio daqui a pouco tá batendo a porta aí, hein? Então você não perca tempo. Já tá lá, já. Os richôs já estão lá, já, não é, Iago? 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Novela das oito tá boa, assiste a novelinha tranquilinha, perde tempo não, hein? Vamos lá, vamos começar os trabalhos? Quarta-feira, dia 27 de maio, essa é a 93 FM Barbacena, Minas Gerais. Eu sou o Guto Costa, com você até às 19, já sabe, agora é hora de correr no telefone e discar 39390950, ou então vem no zap zap da 93 999252750, que eu tô te esperando, e manda um beijo. instalado pro meu, pro Mr. Calambau. É, Vandeir Antunes. Tá arrebentando, hein, Vandeir? Tô adorando, hein? Programação super bacana aí. Arrebentando a boca do balão, trazendo aquele clima. Eu escuto o Vandeir, parece que tá 6 horas da manhã, parece que é de manhã. O dia tava tá começando, mas não, já tá terminando agora também com o Vandeir. Vandeir, profissional demais, hein, cara? Sempre falo aqui, é verdade. Amigão do peito. São mais de... Que isso, nem vou fazer conta aqui, não. Senão o povo descobre a nossa idade, né, Vandeir? Aquele abraço pra você, bom descanso aí amanhã de manhã. Acorda cedo com os galos, hein? Acorda cedinho. Sempre acordo lá às 6, escutando o Vandeir. Um abraço, meu amigo. E Dona Margarida! Ê, Dona Margarida, mãe do Vandeir. Um beijo salado pra senhora aí. Telefone tocou, gente? Tocou? Hoje tem promoção. Vou ler antes de atender aqui. 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Você que ainda não ganhou, participa comigo. Você que já ganhou, também participa. Daqui a pouquinho eu vou soltar. Eu vou lá dentro pegar o kit, vou escolher algum dado dos produtos Massa Nobre. Eu vou fazer uma pergunta e quem responder no ar aqui vai concorrer, hein? Se um acertar, já ganha. Se vários... acertarem, no final a gente vai lançar uma votação aqui via WhatsApp, a gente faz um, a gente vai arrumar um jeito aqui, mas eu daqui a 2 horas quero estar batendo na sua porta aí, levando pra você esse kit delicioso que vem com massa de pastel grande, pequeno, de festa, de rua, de tudo quanto é tipo você pensar. 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Vamos lá, vamos atendendo aqui. Fala comigo!
0: Fala comigo, meu neto querido.
23: Vovó Leninha, tá chegando cedo porque tá frio, né, vovó Leninha?
0: É, com certeza.
23: Não tá, tá
0: eu
23: frio.
0: Acho que eu vou trabalhar muito hoje.
23: Vai trabalhar? O que a senhora vai arrumar?
0: Vou fazer o festival do pastel hoje.
23: Aí, eu tô te falando, já tô te falando.
0: Com a massa nobre, lógico.
23: É, aí, ó, tá vendo? Merecia até ganhar o kit hoje de novo, hein? Merecia até E vai conta pra mim, quais os recheios vão ter nesse festival aí, vovó Leninha?
0: Ah, vai ser pizza, né?
23: Recheio
0: de pizza, presunto com mussarela.
23: É, e um pouquinho de orégano, né? Pra dar o gostinho da pizza.
0: Isso,
23: né?
0: Com certeza. É, frango.
23: De frango
0: carne eu adoro. Moída.
23: Ah, meu Deus, com batatinha? Com
0: e
23: batatinha?
0: O estrogonofe que eu te falei.
23: Ah, hoje vai ter o estrogonofe.
0: Vai, eu vou testar.
23: Você vai fazer...
0: No pastel, porque você me desafiou no pastel.
23: É, na pizza a senhora falou que faz. Aí a senhora deu o recheio, aí eu falei, só vai ter que fazer, tirar uma no foto, pastel. Mandar pra mim, que eu vou postar lá no Instagram pro pessoal conhecer, viu?
0: Então, vou
23: Nossa, pro gente,
0: desafio hoje.
23: Conta pro pessoal, vovó Leninha, conta, como é que é esse estrogonofe? Conta pra eles.
0: Estrogonofe é doce de leite.
23: Olha isso, gente.
0: Né, creme Nossa. De leite.
23: Meu Deus.
0: E bis ou bombom.
23: Nossa senhora.
0: Fica bom demais.
23: Na minha época de faculdade, a gente chamava de larica doce. É larica doce. É a larica, é a fome doce.
0: Fica bom demais da conta.
23: Fica mesmo? Fica. Nossa, e deve derreter o chocolate ali junto com doce de leite. Meu Deus. Engordei 3 quilos só de pensar nesse pastel aí.
0: Hoje eu vou desafiar. Se você quiser vir aqui ver, pode ir.
23: Vou ir ver.
0: Eu vou ir
23: pra comer. Eu quero provar esse pastel aí. Quero provar esse pastel aí. Conta pra mim, qual vai ser a música?
0: É Deus é Caipira.
23: Deus é Caipira, com certeza. Ele é mineiro também, Deus é Caipira.
0: Com certeza.
23: E vai oferecer pra quem?
0: Pra você, pra todos os ouvintes, pros meus familiares, né?
23: Isso.
0: Pra Selminha, que não esquece de mim de
23: novo. É, Selminha figuraça, fala muito.
0: É? Maria Broca, que tá sumida, né? Tá morando aqui na minha rua, mas ainda não vi ela.
23: Maria Broca falou que mudou pra Barbacena, mas não participa mais. Quando ela morava longe, ela participava.
0: Acabou, né?
23: Ah, me ajuda aí,
0: me ajuda. Dona Geralda, todos que estão ouvindo, né? Todas as amigas.
23: Isso, a turma toda. Tá? Ontem o Evaristo mandou também para o
0: senhor. E pro pessoal de casa, né? Que é o Juninho, que deve estar vindo de serviço. Ah, a Maria Júlia hoje está em casa.
23: Hoje, hoje vai juntar. Tá mesmo, tadinha. Tadinha da Maria.
0: Tá, ela tomou vacina e você já viu, né?
23: Ah, dengosa, né? Manhosa.
0: É,
23: dengosa. Mas
0: é
23: tá desse certo. Jeito. Mas a gente também já foi assim, né, vovó? Vamos falar a verdade, né? A gente também já teve essa fase, né?
0: É, com certeza. Falei, ô, Sumara, deixa eu
23: ainda tenho.
0: Né?
23: Eu, qualquer coisinha, eu tô na cama, ai, eu tô ruim, eu vou morrer.
0: Ah, com certeza.
23: Eu também sou daqueles assim que, nossa, eu cuspo pra ficar doente.
0: Você não é bobo, né?
23: Mas quando eu fico doente, eu gosto de um dengo, eu gosto de um dengo.
0: Ah, né? Com certeza.
23: É, essa é
0: mas
23: razão.
0: É bom, né?
23: Ah, é bom, né? O resto do ano eles batem na gente.
0: Eu fiquei muito paparicada, né, aqui na minha cirurgia, mas agora eu já falei,
23: vou pôr. Agora já estão te colocando, é pra fazer pastel. Eita.
0: Lê.
23: Assim que é bom. Pode soltar o som, então?
0: Pode.
23: Aqui, ó.
0: Com certeza.
23: Um beijo salado pra senhora.
0: Uma Lurdinha também, né?
23: Isso, a Lurdinha. A nossa musa do São Sebastião, né? Nossa rainha do São Sebastião.
0: Ué. Seu pai pra sua mãe também,
23: isso,
0: né?
23: Seu... Amanhã é aniversário do seu Agostinho,
0: É mesmo? Ó, que bom. Manda um abraço pra ele.
23: Amanhã tá com anos em festa. Amanhã é aniversário. Amanhã a gente quebra ovo na cabeça do seu Agostinho.
0: Opa, vai ter festa pra nós, hein?
23: Uai, tem que ter, não tem? É, eu acho que, acho que é 84 anos, rapaz, né?
0: Pois é, então.
23: Não é uma primavera, é duas, não. São 84 primaveras. E abençoe Deus de ter ele aqui com a gente, que graças a Deus, isso, nossa senhora, certeza, tem que comemorar certeza, muito.
0: Foi muito, muito ele.
23: É, tem que comemorar muito, muito, muito, muito.
0: Tem.
23: Aqui, ó.
0: Tem muito mesmo.
23: A sua bênção.
0: Beijo, fica com Deus.
23: Amém.
0: Deus que te abençoe,
23: amém,
0: tá?
23: Amém a nós todos.
0: E abençoe a todo mundo, né?
23: Se a senhora é
0: nós
23: minha...
0: todos.
23: Se a senhora é minha avó, a senhora é mãe do meu pai ou da minha mãe?
0: Isso eu não sei. Até o Júlio Fonseca me chama de vovó
23: Marilene. Ô, Júlio, tem ciúme, rapaz. Não vem com essa, não, Júlio. Vai copiar, não. Arruma outra avó pra você.
0: Ele falou a vovó da rádio.
23: É. Ô, Júlio, você procura outra avó pra você, rapaz. Deixa minha avó em paz. Tô brincando. Você é avó de todo mundo. Você é a vovó da 93.
0: Com certeza. Aqui tem coração grande pra
23: tem,
0: todo mundo.
23: Tem,
0: né?
23: Eu sei disso, eu sei disso.
0: Coração de mãe, de vó, de biso é grande pra caramba.
23: Olha isso, gente. Hein? Com essa vozinha de criança aí,
0: bisavó. Tem muito carinho.
23: A senhora é uma pessoa extraordinária, dona Lina.
0: Ah, obrigada.
23: Tá? Não chamei só de vó, não foi à toa, não.
0: Você sabe disso, né?
23: Não te chamei de vó, não foi à toa, não.
0: Ah, que bom.
23: Ei, escolheu música boa,
0: hein? Um abraço pro da Piese aí. Manda aí, que tá, ó, show de bola.
23: Eu vou mandar o abraço, eu não vou dar o abraço. Vou falar,
0: não,
23: abraço pode, abraço pode, abraço pode. Beijo já fica meio complicado. Mas amigo, a gente dá uns beijos também.
0: Não, isso aí pode, não tem problema, não.
23: Não é tão bom a gente abraçar as pessoas, né, Valendo?
0: Oh, é bom demais.
23: Nossa,
0: é um conchego muito bom.
23: Não, tem gente que abraça, assim, colocando o coração da gente, assim, o lado esquerdo no lado direito da pessoa.
0: Não precisa nem falar nada, né?
23: Tem que colocar o lado esquerdo com o lado esquerdo. É coração no coração, aquele abraço assim de irmão mesmo.
0: Tem que ser, né?
23: Aqui, fique com Deus, então. Um ótimo fim de
0: com
23: tarde.
0: Deus, tudo de bom pra você, tá? E
23: pra você também. Envolvido. Valeu, tchau, tchau, Valerinha.
0: Beijo, tchau, tchau.
23: Esse é o Fala Comigo, esse aqui é meu primo rico, ó. Tudo foi a ideia que deu. Eduardo Costa aí. Deus é caipira e você, hein? Ó, oh, tá cheio de mensagem aqui, gente. Agora eu vou lá na cozinha, vou dar uma olhada no kit massa nova, vou escolher um produto e vou fazer uma pergunta com dados dele. Quero ver você responder, hein? Quero hoje levar esse prêmio pra você. Então aguenta aí, curta Eduardo Costa, já já eu tô de volta. Aguenta aí. Pera aí, telefone.

0: demais, moleque!
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4: Ó, oh, deu tempo certinho, Dapiev. Gente, eu fui lá buscar o Dapiev. Senta aí, Dapiev, senta aí. Dapiev, tem promoção hoje, Massa Nobre. Nós dois sempre vamos lá na casa da pessoa, né?
5: Vambora.
4: Janta, fazer. Toma café, a gente... Tô brincando, brincadeira, gente...
5: Não, mas se bem
4: gente...
5: que eles oferecem pra
4: não,
5: gente.
4: Não, o povo oferece, mas a gente não aceita, né? Não, porque mano. A gente vai lá, mas é pra entregar o prêmio.
5: Mas eu não esqueço o dia que tá aquela comida lá na casa da Celina. Que...
4: Ah, Celina, eu vou te falar. Se ela insistisse mais um pouco, a gente comia, não comia?
5: Nossa, aquela janta maravilhosa.
4: Nossa, ô, Dapiev, escolhe um produto aqui dentro aqui do Massa Nobre. Eu tô imaginando a gente pegar alguma desses produtos aqui e fazer uma pergunta técnica, sabe? Assim, quanto tempo que demora, né? Você viu que o barulho foi o da Pierre, aí você vê que a gente tá mexendo no mesmo negócio aqui.
5: Você fala pro preparo?
4: É, alguma coisa, assim, alguma informação que você acha legal aí na legenda aí.
5: Deixa eu ver,
4: tem pouco. Tem algum ouvinte aqui esperando, nem sei quem que é não, mas daqui a pouco a gente chama, retire o pão da embalagem, coloque no forno elétrico ou na churrasqueira e sirva. Isso é o pão de alho, é só colocar e valeu. Eu quero um dado técnico aqui legal. Uai, a gente podia perguntar quantas massas, já perguntou quantas massas que tem na embalagem? Acho que nessa aqui deve ter. Hoje eu trouxe meu óculos aqui. Ah, achou, achou?
5: É, tem um dado interessante, os cuidados na conservação.
4: Só não fala a resposta aí. Tá. Deixa eu fechar os microfones aqui. O Dapiev que vai fazer a pergunta aí, gente. Pode fazer, Dapiev, porque eu achei essa interessante. Essa é interessante, porque todo mundo, assim, quando a gente vai fazer algum... pegar uma massa dessa de parcel, vem muita massa, a gente não faz tudo, bastante. Né, Dapiev?
5: É, vai.
4: Então, qual que vai ser a pergunta? Quantos dias?
5: Quando, depois que você abrir a embalagem...
4: Do quê?
5: No caso da massa de pastel.
4: Da massa de pastel, ah.
5: Quanto tempo você pode conservar ela na geladeira?
4: Ah, boa pergunta, hein? Ah. Tem gente que abre e larga lá, depois de um mês vai pegar, tá seca, fala, ih, essa massa é ruim, mas não é a massa que é ruim.
5: Tem um prazozinho.
4: Eu tenho um prazo, tudo tem um prazo, até a gente tem um prazo de validade, a gente já foi, né?
5: Deixar bem fechado.
4: O nosso prazo de validade também tá vencendo, né, Dapiev?
5: Então tomara que seja longe. bem longe.
4: Tem uns que dura mais, tem uns que dura menos. Ah, meu, tô longe. Tem uns que já nasce vencido, né, Dapiev?
5: Eu tô naquela fase que eu já não tô subindo mais a escada.
4: Por quê? Por quê, Dapiev?
5: Ah, porque a gente vai envelhecer, não tem jeito.
4: O joelho dói.
5: Não, por enquanto não tem nada disso. Não,
4: então você
5: não
4: sobe de preguiça.
5: Também, não gosto
4: também,
5: de altura.
4: Né? Não gosto de altura. Sempre morou no térreo, né?
5: É, pois é.
4: Então tá aí a pergunta pra você que tá em casa então. Qual que é, Dapiev?
5: Quanto tempo você pode preservar, como conservar, depois que você abriu a massa de pastel, tirou ela do dentro da embalagem, quanto tempo?
4: E na geladeira.
5: Na geladeira, eu ia falar agora. Quanto tempo?
4: Pronto. Então, gente, você abriu a massa de pastel ali, aí falou, vou fazer só 3 pastelzinhos aqui, 5. 3 você não vai fazer, fazer uns 10, né? Mas como vem mais, vem quase 60.
5: Não, mas aí, esse aqui dá pra você fazer mais, porque ele é pequenininho.
4: Tem dois
5: festa,
4: tipos, né? Tem o maior e tem o menor.
5: Tem o maior, tem o menor, tem o grande,
4: tem o de rolo. Então, a massa de pastel de festa, me respondam aí. Abriu a embalagem. A partir quantos dias depois, quantas semanas, se for também, não sei.
5: É.
4: Quantos meses, quantos anos?
5: É, isso é verdade.
4: Você pode fazer o pastel.
5: Se entrar lá no Instagram da coisa, tá.
4: Pode ter, né? Então você liga pra Vaninha, pra Isadora.
5: É.
4: Ou liga, ou vai no supermercado correndo agora. Pega a embalagem e olha atrás, que eu acho que tá.
5: Liga depois pro Guto Costa, fala comigo.
4: E depois liga aqui e fatura. Pode mandar também no zap aí que eu tô aguardando aqui. Vamos lá, vamos ver o primeiro ouvinte aqui. Obrigado, Tada Pierre.
5: Falou, querido. Um abraço.
4: Frita uns pastelzinhos pra lá, Dapiev.
5: Pode deixar.
4: Fala comigo, alô! Ficou mudo, faz cara de. Qual que é o nome dessa música?
6: Tum-tum.
4: É o Tum-tum, ó. O Tum-tum. Hein? Disse pra ficar muda, faz cara de música. Qual que música é? Você é o Kid Abelha, não é?
6: É, Kid Abelha.
4: Tá liberado. Já ia falar com a Paula dela.
6: Paula
4: Toller, então, mas como é essa música, hein? Vou lembrar o nome dela aqui daqui a pouco. O pessoal daqui a pouco manda pra mim, ó. Vamos lá. Aí o Tum-tum chegou, Kid Abelha? Disse pra ficar. Ai, qual é o nome dessa música, hein? Vou dar um rolezinho aqui. Deixa eu ver, diz. Vou ver no Google aqui. Gente, eu acho que é como eu quero, né? Isso, como eu quero. Deixa eu deixar aqui bloqueado aqui um pouquinho. Deixa eu achar a música. Eu vou deixar ela de fundo, como eu quero. E como eu queria ganhar essa massa nobre, hein? Vou passar nota de quanto e quanto tempo que eu posso ganhar um kit, hein?
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4: Conta pra mim que já tô dando pra ganhar hoje. Deixa eu dar um rolezinho aqui, dar um rolezinho no nosso zap zap, que tá cheio de mensagem aqui. Vamos lá, deixa eu ver aqui, ó. Boa tarde, amigo do Costa. Quero ganhar o prêmio da Massa Nobre. O Fernandão, tô sempre pra você também, Fernandão do bairro São José. O Fernandão, tô sempre pra você, vê se acerta aí. Boa tarde, amigo do Costa. Manda uma boa pra nós aí aqui na escuta. Quem que tá na escuta é o Pascoal. Pascoal, aquele amor. Ei, Pascoal, adoro. Gente, as fotinhas, eu adoro fotinho de zap zap. Hein, vocês também olham? Quando alguém manda mensagem, você olha a fotinha da pessoa? Gente, mas que criança linda aqui, ó. Ei, Pascoal, te puxou não, viu? Te puxou não, eu tô brincando, Pascoal. Que menina linda. Pascoal, manda pra mim o nome da netinha, filha, quem que é? Manda pra mim o nome dela aí pra gente mandar um beijão pra ela aqui, ó. Tá bom? Deixa eu ver aqui quem mandou mais uma. Olha! Olha essa daqui, ó. Boa tarde, Vitor Costa. Eu sou a Vanessa de Antônio Carlos. Comprei a lasanha Massa Nobre só pra ver se ela é boa mesmo. Você fala muito dela. Vanessa, não veja, coma, hein? Ela mandou uma foto da embalagem aqui. Entra no Instagram, Massa Nobre Underline, que você vai ter a receita dela de frigideira. É uma delícia. Pode entrar no meu também. Dá uma fuçadinha lá pra baixo, que eu acho que eu já postei um monte de coisa depois. Dá uma fuçadinha lá pra baixo. Acho que eu vou colocar ali no Stories, pra galera que não... Vou colocar aqui agora. Você que não conhece ainda a lasanha de frigideira, dá uma entradinha lá no meu Instagram. Daqui a pouquinho eu vou colocar lá nos Stories, que aí você consegue chegar no Reels e assistir. Vamos lá. Boa tarde, Guto Costa. Queria pedir uma música Joga Fora com Bruno Marrone. Grande abraço, meu querido. Ó, mandou aqui pra mim, ó. Em até... Olha, você tá com a embalagem aí, hein? Em até 3 dias. É, vou anotar aqui, hein? Deixa eu ver quem mandou aqui pra mim, ó. André, boa sorte a você. Quem sabe se eu não vou aparecer aí, Andrezão. Mais uma aqui, ó. Abrindo a massa de pastel, o certo é fazer... o certo é fazer toda a massa. Mas ela aberta pode ficar de 3 a 5 dias. Eu quero saber um dia. Até quantos dias? Senão a pessoa fala, ah, de 1 a 1.000. Aí ganhou também, né? Não pode, não pode. Hein? Olha, ô Valeninha, já mandou foto de bolo? Ô, gente, para com isso, gente. Eu tô fazendo regime aqui. Ué. Vocês ficam mandando foto de comida, uma manda lasanha. Nossa, do Valeninha, que bolo é esse? É um bolo de fubá, é isso? Que delícia. Ó... Tá ganhando 3 dias, hein? O pessoal tá batendo até com 3 dias, tá todo mundo achando que é 3 dias, hein? Deixa eu ver se tem um vídeo aqui, ó. Fala comigo!
6: Fala comigo, tu cara!
4: Ô, dona Maria Geralda!
6: Beleza?
4: A dona Maria Geralda entende de pastel. A dona Maria Geralda tem... Dona Maria Geralda, quando a gente abre a embalagem, faz uns 10 pastéis, vai guardar a embalagem na geladeira, até quantos dias ela fica conservada que você pode usar?
6: Ah, na minha opinião, acho que pode ficar uns 8 dias, não pode?
4: Quantos dias?
6: 8 dias.
4: 8 dias?
6: É, uma semana.
4: Uai, que isso? Será que ela não resseca, não?
6: Resseca não.
4: Resseca não? Dá pra fazer com 8 dias?
6: Dá.
4: Querido, mas Jorge, não vou comer o pastel do céu mais não, hein?
6: Será que ele vai estar ruim?
4: Não sei. Pode ser, pode...
6: Bora no carinho do lado,
4: eu não posso dar pista, porque senão fica fácil. Eu sei quanto já é o da PF também. Ninguém vai ligar pra correr pra pedir o da PF pra falar não, hein? O da PF, puxa a sua orelha, hein? E dando uma gelada, conta pra mim qual vai ser a música.
6: É, Princesa.
4: Amado Batista.
6: É.
4: Quando eu rodo Amado Batista, eu tenho 2 amigos meus que vai a delírio, cara. Nossa Senhora.
6: É
4: o advogado Camilão e meu amigo Robson Terraplanagem. Ele falou que vai adesivar todos os tratores da TR Terraplanagem com a cara do Amado. Ninguém vai mais te contratar, Robson. Mas o Robson é fã, cara. Ele tá mandando instalar como é que chama? Aqueles Bluetooth nas máquinas só pra rodar Amado Batista. Ele é fã demais, dona Geral.
6: Eu tenho uma prima também que o Diego Marinho dela sai. Ela liga o São Manuel aqui no Amado Batista, ela é apaixonada por ele.
4: Ele tem uma tatuagem no ombro, assim, Amado Batista, te amo. Que isso, eu não teria coragem, eu não faço isso nem da minha mulher, do meu pai, da minha mãe, posso, mas da mulher, não teria. Ele faz o Amado Batista, mas que isso, cara.
6: Então ele é fã dele mesmo.
4: Eu falei com ele, por que você fez? Ele falou assim, não, porque ele nunca vai me trair. Ué, mas não tem nada a ver. Eu falei, ah, não, mas não pode ser assim, né? Então é muito amor.
6: Aqui!
4: Ah, vou oferecer
6: pra quem? Eu gostei lá de ver você me chamando de Guaizinho Diego Dodô.
4: Quem inventou isso? Foi a Celina.
6: Não me lembrava dela.
4: É, foi a Celina que inventou isso, falou a nossa vozinha do algodão doce. A vozinha de algodão doce. Mas a senhora tem uma vozinha muito gostosa. A senhora tem uma vozinha muito. A senhora... Eu não falar que a senhora é muito gostosa, senão o João Bento vai me bater. João Bento vai me. Ó, ela gostou. Mas o João Bento vai me bater. O João Bento vai me bater.
6: Sabe que eu tô fazendo? Ah. Eu tô fazendo café.
4: Aí, João Bento, eu não falei isso não, tá, João Bento? É brincadeira.
6: Pode falar do que quiser.
4: E pra oferecer...
6: Tá
4: e pra oferecer pra quem, dona Maria Geralda?
6: Pra Celino, pra Rodomir, pra Samir, pro Luiz, pro Maris, especialmente pra você.
4: Tô aqui falando com o DPM, o DPM, dá uma dica. Eu falei, não, não vou dar dica não. A dona Maria Geralda respondeu 8 dias. É, eu falei que eu não vou comer mais o pastel dela não. Porque 8 dias eu acho que já, né, não sei. Não sei. E o pessoal tá respondendo muito aqui 3 dias. É, vamos ver, né, DPM, vamos ver, vamos ver. Não dá dica. É, de jeito nenhum. Daqui a pouco você volta aqui que eu vou te falar se alguém acertou. Mais alguém especial, dona Maria Geralda?
6: Não, não, só pra vocês, não é pro João Bento. Ah, pra minha prima Maria José, o Dimas e o Dudu, lá no Queixada.
4: Ei, dona Maria José.
6: Ela falou que adora o seu poder.
4: Um beijo, salve pra dona Maria José, pro Dimas e pro Dudu, é Dudu?
6: É.
4: É o Dudu, Eduardo, é o Eduardo.
6: É o filho dela.
4: O Dudu é gente boa. Nunca foi preso à toa, tô brincando, Dudu é gente boa, Dudu. Mas se apertar, sai mais. Se apertar, sai mais, hein?
6: Eu tô contando que o ano que vem, na véspera do meu aniversário, você vai vir aqui de novo.
4: Uai, se eu for na véspera do aniversário da senhora...
6: Não precisa nem trazer presente, só pra me dar um abraço.
4: Se eu for na véspera do aniversário da senhora, vou ter que ceiar com a senhora, que só faz aniversário dia 25 de dezembro. Eu vou ter que ceiar.
6: É, uai, na...
4: Tem um franguinho aí?
6: Tem dia 24.
4: O bom é chegar na casa dos outros na noite de Natal, que sempre tem uma ceiazinha, um franguinho, pelo menos tem um franguinho.
6: Ah, tem, mas vai preparar um, mas vai ser uma delícia.
4: É assim que é bom, hein? Uma farofinha, fica aí. Aqui, ó. Beijo pra senhora, então. Um ótimo fim de tarde, uma noite abençoada.
6: Hoje que você tá mais com Deus, dá um abraço no Pierre.
4: Já comigo, um abraço.
6: Valeu.
4: Tchau, tchau.
6: Tchau,
4: Deus. Ih, já falamos a música inteira. Pra poder um pouco te ver. Hoje só estão falando, hein, gente? Mas também com uma promoção dessa, né? E você aí, você sabe quanto tempo, gente? Quando a gente abre aquela a embalagem ali da massa nobre dos pastéis... Quantos dias a gente tem que o alimento se mantém conservado na geladeira pra fazer, hein? Hein? Tem gente que deixa 2 meses, depois pega a massa, tá seca. Fala, a massa não é boa. Que não, meu filho, tem tempo de validade, né? Pensamentos, esperando a chuva, o mau vento. Bom demais, Amado Batista é bom, né, gente? Ninguém gosta, mas todo mundo canta, né?

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1: 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Fala comigo. Tô te esperando, hein? Tô mesmo. Sou eu e vamos que vamos sempre em alta sal. Já liberei outro... Ai, não sei se eu liberei. Será que tem alguém aqui? Eu vou derrubar? Deixa eu só ouvir aqui, ó. Eu acho que tem gente que aguenta aí. 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
1: E agora, será que vai ter aqui? Será que tem alguém na linha aqui? Deixa eu ouvir aqui, ó. Fala comigo! Não, eu deixei travado no telefonema. Daqui a pouco Maria Geraldo pega o telefone e fala de novo. Vamos liberar, tá liberado o telefone pra você participar no 39390950. Deixa eu dar uma olhada aqui, ó. Olha, que isso? Os meus bisnetos vão chegar mais uma. Ah, que gracinha, estão com um coelhinho na mão. Gente, eu adoro foto de família. Gente, eu costumo dizer sempre aqui, né? Família é presente de Deus. Você que tem seu pai, sua mãe, seus irmãos. Você que tá brigado com os irmãos. Irmão briga mesmo. Também briga com as minhas irmãs. Todo mundo briga. Mas não pode ficar brigado, não, gente. Não pode ficar brigado, não. Dá uma discutidazinha, mas já mudou o assunto, acabou a briga. Não pode guardar raiva de irmão, de pai, de mãe, não. Você que é mais novinho, aprende com o tio Guto aqui, ó. Não pode brigar com família, não. Família é presente de Deus, gente. Família é a coisa mais boa que tem. A coisa mais boa é foda, né? É a melhor coisa que existe no mundo, chama-se família. Família é aquele porto seguro. É quem te apoia, quem vai estar sempre do seu lado, quem vai querer seu bem. Então, assim, a gente tem que ter muito amor, né? Quando eu vejo foto assim de bisneto, será? Nossa, pra eu ter bisneto, eu devia ter feito filho mais novo, né? Porque mais velho assim, não acho que não vou chegar a isso, não, hein? Vamos lá, tem mais uma aqui, ó. Tem uma, ó, mandou aqui direitinho, ó. Ó, mandou aqui. Ela já. Eu quero ver essa lasanha pronta, hein? Ó. Ô, Vanessa, eu quero ver essa lasanha pronta, hein? E se ficar bonito, eu vou sortear alguém. Eu vou sortear alguém. Eu sempre vou, né, levar prêmio lá em... Como é que chama lá, gente? Ai, meu Deus do céu. Esqueci. Ah, como é que são meus nomes assim, né? Eu sempre vou lá em Antônio Carlos. Aí eu sorteio alguém de Antônio Carlos. Em Staforte, eu sempre vou lá. Ao sorteio alguém de Antônio Carlos, vou dar uma passada com um pedaço dessa lasanha que me deu fome agora de lasanha. Quero ver essa lasanha pronta, hein? Vamos lá. Ai, a netinha Helena! É a netinha Helena! Gente, eu preciso saber quantos dias, tem que falar os dias, tá? É. Ela é minha neta Helena, tem 4 anos, a durabilidade é de uma semana. Ai, meu Deus do céu. Vamos lá. Oi, Guto. Boa tarde. Tudo bem? Eu sou a Sônia do bairro São José. Eu acho que no máximo 7 dias pode deixar na geladeira. Hein? Quem que mandou aqui? Quem que é a Sônia? Ô, Sônia, boa sorte pra você, Sônia. Boa sorte. Gente, tô com medo de me passar dessa turma. 7 dias, será que pode? Será que pode deixar 7 dias? 7 dias na semana é a mesma coisa, né? Ah, meu Deus, não sei não, hein? Fala comigo!
3: Fala comigo, Guto.
1: Ô, Bodevi!
3: A massa lá pra quanto dias pode ficar na geladeira?
1: É, eu preciso saber se você...
3: Sete dias.
1: Ó, você abriu a massa de pastel. Aí você fez um pastelzinho, aí você vai guardando na geladeira. Até quantos dias você pode esperar, Valdemira?
3: 7 dias.
1: Sete dias? Ah, mas 7 dias é muito tempo, Valdemira.
3: É 7 dias só.
1: É 7 dias só?
3: É.
1: Tá anotado aqui, Valdemira. E a música, qual que é a música, Valdemira?
3: Oi, Mato Grosso e Matias.
1: Mato Grosso e Matias.
3: É.
1: E vai oferecer pra quê o Mato Grosso e o Matias?
3: Pra vocês na rádio, pras meninas da Vila. Pra Dona
1: Maribola,
3: pra Dona Geraldo, pra minha filha, pros meus netos,
1: e pra Selma. Ah, tem uma aqui do Mato Grosso Martins, que é um modão, mas é um modão bom demais da conta. Igual o Vandeir, bom demais da conta. Vou rodar ela aqui. Mais alguém especial, Valdemira?
3: Não.
1: Mandou pra Selminha?
3: Mandei. Ah,
1: mandou pra todo mundo então, né?
3: Mandei.
1: Mandou pro sobrinho?
3: Mandei pro sobrinho que mora lá no Santa Maria,
1: Helena. Isso, então tá certo. Aqui, Valdemiro, ó. Um beijo instalado pra você e um ótimo final de tarde, uma noite abençoada. E agasalha, tá, Valdemira?
3: Tá, estamos frios, né?
1: É, não deixa agasalhar não, por favor, hein?
3: Tá.
1: Manda a filha jogar mais uma coberta, não sei, de madrugada.
3: Ah, vou mandar.
1: Tá? Fica com Deus, tchau, tchau.
3: Com Deus também, tchau.
1: Gente, essa daqui eu escolhi. Olha que modão, hein? Eu acho que eu errei a música. Não era essa, não. Será que é essa? Chama Falso Juramento. Deixa eu ver o refrão, se é ela mesmo. Se não for, eu mudo.

merece a que eu queria, não, gente. Agora, o que, que eu faço? Põe o outro. Mas ela é bonitinha, né? Bonitinha, bonitinha. Essa hora que eu, Valdemiro, essa hora é que complicou minha vida aqui, hein? Ah, não. Essa não vai dar, não. Essa não vai dar, não. Vai dar, não. Vai dar, não. Vai dar, não. Vou tocar essa aqui que era mais, né? Olha a batidinha, né? Tem mais um clipe de vídeo da O OBS, olha, Zé Aurélio. Zé Aurélio, pode rodar aquela lá. E ele vai esbandear aí, pode rodar de manhã. Eu não, vai não. Vai não. Vai não, hein? Essa aqui é linda, essa é linda, ó. Mato Grosso e Matias, tentei te esquecer, vem um break. E já já eu tô de volta, né? Vou correndo que esse bloco eu falei demais, hein? Mas já já eu tô de volta, aguenta aí. Aumenta o som.

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6: 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Vamos lá, telefone tocou não, tá liberado o telefone para você participar no 3939-0950 e hoje a pergunta para faturar massa nobre é muito fácil. Sabe a embalagem de pastel que você compra do Mercado Seu Lino? Mercado Seu Lino também tem, que você compra da massa nobre? Você compra o produto da Massa Nobre, o pastel, para você fazer o pastelzinho, né? Delicioso, deliciosíssimo. Aí você abre a embalagem. Aí você fala, mas não quero fazer esse tanto de pastel, não, que vem muita massa, né? Não quero fazer esse tanto, não. Aí você pegou a metade ali, fez a metade, a outra metade, o que você faz? Você vai pôr na geladeira de volta, né? Eu quero saber o seguinte, segundo a embalagem, segundo a Massa Nobre, quantos dias pode ficar na geladeira? Não sei se alguém já acertou ainda não, hein? Mas manda seu palpite aí ou liga pra mim aqui que o telefone tá liberado pra eu escutar você e ver se você tá certo. Vamos fazer uma fofoca de uma vez? Vamos aproveitar que o telefone tá tranquilo? Giovana, fala comigo, o que você tem de fofoca aí hoje, Giovana?
8: Oi,
6: Guto. Oi, meu amor.
8: Já tô aqui com aquelas notícias assim que a gente ama
6: assim
8: sobre o mundo
6: Ai,
8: dos famosos.
6: Lá vem ela, vem
8: Começamos
6: ela.
8: Começamos com um baita susto na casa dos ex-BBBs Breno Simões e Paula Amorim. Na última segunda-feira, o pequeno Theo, filho do casal, se machucou após o box do banheiro estourar na mão dele.
6: Que
8: o
6: isso?
8: Garoto foi levado às pressas para o hospital e precisou levar alguns pontos, mas felizmente já está

0: bem e se recuperando em casa. Lembrando que o casal, que já passou por duas perdas gestacionais seguidas, está esperando o segundo filho agora. Força para a família!
1: Giovana Damião para o Fala Comigo!
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5: Mas é na hora, nossa, falou de já, de vidro temperado estourar na mão, nossa senhora, hein? O boco tá caquinho, né? Quase não machuca não, mas é perigoso. Tudo estouraram a janela em casa lá, sorte que eu não vi, sorte que eu não peguei o rapaz, senão o bicho pegava. Ah, meu Deus, que raiva. 14 minutinhos pra 6, deixa eu dar um rolezinho aqui no Zap Zap. Oi, Guto, boa tarde, tudo bem? A massa nobre pode ficar de 2 a 5 dias na geladeira. Fique com Deus. Quero pedir a música Copacabana Beat, Mel da Sua Boca. Essa é boa, hein? Essa é boa. Copacabana. Tem outros pedidos aqui, vou dar uma olhada, vou aproveitar, vou soltar de uma vez. Copacabana Beat. Deixa eu ver. Mel da Sua Boca. Essa é boa, né, gente, hein? Década de 90, aí arrebentava a boca do balão, né? Pra você na cinturinha, você que tá no trabalho, tem jeito que tá no trabalho agora, tá acabando o trabalho, já as meninas, feito por mim aí, já estão indo embora, já meninas, já tá na hora não, né, só na hora da Ave Maria, ainda aí, dá falta tempo aí, vou segurar ela hoje até 6h10, aí vocês vão ficar trancados aí na loja aí, ó. Ela só sai da loja, quando eu rodo a Ave Maria, hein, ai meu Deus, vou aproveitar pra dar um beijo super especial pra elas que estão sempre ligadinho comigo, né, estão sempre na sintonia. Lá no Baker Shop, é as meninas lá do Baker Shop. Ai, como é que é o nome das meninas mesmo? Você sabe, Guto Costa? Tem que saber, né? Tem que saber, que se eu não souber fica feio. Mandar um beijo super especial para as meninas lá. Vocês conhecem Feito Por Mim? Não fui eu que fiz, não. É Feito Por Mim, é o nome da loja. O pessoal, eu falo Feito Por Mim e acha que, né, acha que sou eu que fiz. Não, mas não fui eu, não. Não fui eu, não. Né? Um beijo super especial aí. Vou mandar um beijinho também super instalado aí pra Mandinha. Mandinha sempre tá ligadinha comigo lá, né? Minha filhadinha sempre ligadinha comigo. Ligada comigo. Então vou mandar um beijo, ó. Fabiana, Karen, Milena, Madalena. Libera a galera aí, hein? Beijo pras meninas lá no Baker Shop, no Plaza Shop, né? No Baker Shop, não, no Plaza Shop. Tô falando errado aqui, né? Daqui a pouco o pessoal vai lá no Baker Shop. Né? Lá no Plaza Shop, pertinho de casa ali, ó. Um beijo super instalado para as meninas, então. Fabiana, Karen, Madalena e Milena. Se chegar lá, tem desconto. Falar que eu vi, não fala comigo. Vamos bater, né? Tem desconto. Nós vamos mudar até de rádio agora, né? Vamos lá, tem mais zap. Valdemiro, o que foi, Valdemiro? Mandou um zap aqui. Valdemiro, esqueceu alguma coisa, Valdemiro?
6: Ô, sorteio a euro. Falei certo. 7 dias para ficar na geladeira.
5: Quem te falou que é 7 dias, Valdemiro? Você tá... Vou dar dica não, hein? Boa tarde, Guto Costa. Massa nova pode ficar até 7 dias. Ó, tem outra aqui caindo da Valdemiro. Até 7 dias na geladeira, após estar aberto. Por favor, toca nosso quadro. Obrigado. É o Victor lá do Grogotó. Deixa eu colocar aqui.

essa música é boa, né, gente? Na época isso bombava, gente, vocês têm noção não, hein? Então, beleza. Copacabana, 20 mil da sua boca, na sequência, na Castela, nosso quadro, e daqui a pouco eu tô de volta, vem as orações, já eu tô de volta, aguenta aí.

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3: Na hora, agora como... Esse daqui é bom, hein? Esse aqui vai matar a saudade de 1997. Fábio Júnior, só você. Daqui a pouco eu tô de volta, vem as orações, é pai bola.

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4: 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Vamos lá, já é noite. Ótima noite pra você, vem comigo. Essa é 93 FM Barbacena, Minas Gerais. Hoje, quarta-feira, dia 27 de maio. Eu sou Guto Costa com você até às 19. E tá rolando promoção, hein? Quero que você responda pra mim. Deixa eu pegar a embalagem. Ó o barulhinho, ó. Essa embalagem vai estar na sua casa daqui a pouquinho, ó. Na embalagem aqui é o seguinte: quando você pega um produto, a massa nova, por exemplo, a massa de pastel, você pega a massa de pastel, aí abriu a massa de pastel. Aí não fez a massa toda, que é muita massa, vem muito, né? Bem farto aqui. Aí você fala, vou fazer a metade. Aí depois você vai guardar o restante na geladeira, não é? Lá, sob temperatura, gelado e tal, tranquilo. Refrigerado. Aí na hora que vê, você fala assim, quantos dias eu posso esperar, hein, gente? Quantos dias essa massa pode ficar na geladeira? Responda pra mim. Já responderam pra mim aqui. 3 dias, 5 dias... Um abraço, Jackson, bom descanso. 3 dias, 5 dias. Já responderam pra mim aqui 8 dias. Já responderam 7 dias, não é? Então você, quantos dias você acha que a massa tem que ficar, pode ficar refrigerada ali com uso saudável? Hein? Manda essa dica pra mim. Tô com o telefone, fala comigo.
7: Alô.
4: Alô, dona Pá, tudo bem, dona Pá?
7: Tudo bom, graças a Deus.
4: Comeu muito bolo aí, dona Pá?
7: Um cadinho.
4: E conta pra mim, sabe quantos dias que a massa pode ficar na geladeira, dona Paty?
7: Com toda certeza, 7 dias.
4: 7 dias?
7: 7 dias, depois já aberto, 7 dias.
4: Com toda certeza, porque você testou aí já? Fez com 7 no oitavo dia e falou, tá a mesma coisa, né?
7: Não sobrou pra ficar, pra ela endurecer não, mas eu cheguei a olhar e...
4: Ah, então é 7 dias.
7: Uai,
4: vamos ver. Boa sorte para você, boa sorte. Já tem bastante gente que respondeu 7 dias aqui. E conta para mim qual vai ser a música.
7: Meu cavalo sabe.
4: Meu cavalo sabe. Isso. E vai oferecer esse cavalo sabendo para quem?
7: Essa o Jefferson gosta. Ele fez uma janta ontem no capricho para mim, então eu vou oferecer para ele.
4: Ah, olha, o Jefferson está aí. Ô Jefferson, vem cá, Jefferson.
7: Peraí,
4: vem cá empregar de fazenda.
7: Tá aqui fora, aqui.
4: Vem cá empregar de fazenda. Faz favor, Gê. Faz favor, faz favor. Tá chegando. O homem tá chegando. Fala comigo, seu Jefferson.
8: Fala comigo.
4: Não, ô Jefferson, o que você fez de janta aí, rapaz?
8: Ah, eu fiz um bem bolado aqui, um macarrão na chapa,
4: e aqui, a
8: batata com calabresa e mussarela.
4: Ó, e ela gostou, porque em 5 anos de programa, primeiro dia que eu vejo ela mandar música pra você, Jefferson.
8: Ah, ela mandou música pra mim?
4: Mandou, você acredita, cara?
8: Ah, não é possível, justamente hoje eu não tava escutando.
4: Ela mandou, não, mas eu vou chamar ela de novo, vou falar com ela, vai mandar pra quem, vamos ver se ela vai mandar de novo. Ela falou, vou mandar que eu já fiz uma janta caprichada ontem, que hoje eu vou mandar pra ele. Aí, você tem que fazer janta todo dia, Jefferson. E tem que me convidar, porque, ó, vou te falar, um macarrãozinho na chapa com uma batatinha com calabresa. Nossa senhora. Até eu vou mandar música pra você daqui a pouco. Até eu vou mandar.
8: Mas ficou bom, viu?
4: Ficou, ó, imagino, não sobrou nem pro cachorro, né?
8: Não sobrou, não.
4: E vai oferecer pra quem, Jefferson, as músicas aí? Aproveita e embala.
8: Não, oferecer pra Dona Paty de novo, né?
4: Ó, aqui o romantismo está no ar.
8: Ó, hein? Quem sabe? Quem sabe que ela gosta de novo e amanhã ela
4: manda de novo pra mim. Não é? Então, beleza. Aqui, aquele abraço pra você. Chama ela aí pra mim de novo.
8: Valeu,
4: tchau, tchau.
7: Oi?
4: Ô, Paty, ele não ouviu. Você vai mandar pra quem, Paty?
7: Ele tá aqui fora arrumando uma máquina ali dentro do quartinho.
4: Então, manda de novo. Você vai mandar pra quem, Paty?
7: Pro Jefferson, em agradecimento à janta de ontem.
4: Ei, Jefferson, tá com a moral. Tá duas vezes, Jefferson, duas vezes. Aqui, ó. Beijo pra toda a família aí, uma noite abençoada, tá bom?
7: Falou, obrigado.
4: Tchau, tchau. Mandou bem. Gente, macarrãozinho na chapa, hein? Aqueles um disco de arado, meu Deus. O povo me mata aqui de fome aqui, meu Deus do céu. Ai, Jesus, tá cheio de mensagem aqui. Daqui a pouquinho eu volto. Enquanto isso, meu cavalo sabe.

0: Que delícia. Valeu demais.
1: Bom.
0: Obrigado pelo convite. Que Deus abençoe ainda mais sua vida. Você é um cara.
1: Que isso, obrigado, viu?
0: 100%.
1: Ter você no meu DVD, meu irmão. Prazer muito grande.
0: Tamo
1: viu?
0: Junto, igualmente.
1: Todo sucesso,
0: vamos sucesso, Guilherme. Valeu, moçada.
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3: Isso mesmo, isso mesmo.
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3: Mas é na hora, na hora, na hora. Deixa eu dar um rolezinho no zap. Selminha, aguenta aí, Selminha. Selminha, aguenta aí, Selminha.
5: Boa tarde, Guto Costa.
3: Boa tarde.
5: Tudo bom com vocês?
3: Ô, Simoninha.
5: São Pedro, falando diretamente do centro da cidade.
3: Ó, Cerrito.
5: Resolvendo umas questões antes de ir pro trabalho.
3: Assim que Puta, é bom.
5: Eu vou fazer um pedido diferenciado.
3: Ah, que
5: especial.
3: Que é?
5: Ah. Uma pessoa que é um presente de Deus na minha vida, que é meu filho, que vai estar aniversariando sábado.
3: Que legal.
5: Como amanhã é dia de TBT e sexta, não tem.
3: É o sexto geral.
5: Pedidos?
3: Ah. Como é que é o nome dele?
5: De música, eu vou adiantar hoje. Toca pra nós aí, filho, com Antony Gabriel.
3: Ué,
5: quero oferecer especialmente para ele, desejando a ele muitos anos de vida.
3: Olha que legal.
5: Tudo de bom, que Deus continue mantendo com saúde e o cubra com seu nome sagrado.
3: Ah,
5: valeu, Guto Costa, muito obrigada.
3: Valeu,
5: uma boa
3: Simoninha.
5: Tarde, excelente final de tarde para todos, uma ótima noite para todos nós. Fica com Deus.
3: Beijo duplo aí para você, pro filhão aí, parabéns para ele, saúde e paz, sua Pai do Céu proteja sempre, sempre, sempre. Obrigado, audiência. Linda mesmo. Mãe, gente. Pode falar, não pode? Eu sou pai, mas mãe é mãe, né, gente? Vamos falar a verdade. Mãe é mãe, né? Mãe é mãe, mãe é mãe. Simoninha, bonito, viu? Lindo, gostei, viu? Parabéns aí pro filhão, hein? Alisson, aquele abraço super especial. Ele mora lá no município de Bertioga, né? Tá curtindo. Tá lá com o Vicente Souza. Tá com o Vicente Souza lá curtindo a gente. Um abraço pra você. Muita saúde, muita paz, tá bom, Alisson? Papai do Céu sempre proteja a sua vida aí, guie seus caminhos e oriente sempre, né? Tem mais zap zap aqui. Já que não tem ouvinte no telefone, eu vou tocar aqui o WhatsApp. Aqui,
6: não, deixa...
3: O quê? Tem gente?
6: Tem.
3: Ué, não sabia disso não? Olha, você não fala nada. Olha pra você ver. Olha pra você ver. Olha pra você ver. Hein? Olha, você não vai ver nesse ditado, brincadeira. Olha pra você ver. Esse é o
6: WhatsApp, que jeito.
3: Ah, me dá uma... me ajuda aí, né, Guto? Me ajuda aí, né, Guto?
6: Uai.
3: Uai, uai, uai, uai.
6: Uai, uai!
3: Selminha, tá tudo bem, Selminha?
6: Tudo bem.
3: Hoje o clima tá bom, né, Selminha? Hoje tá frio, não, tá?
6: Tá ótimo.
3: Hoje tá bom, tá fresquinho, não tá?
6: Tá gostoso.
3: Tá, como é que é? Tá gostoso? Tá igual a retinha da Pão do Quaste? Tá gostoso, tá gostoso. Aqui, conta pra mim, qual vai ser a música de hoje?
6: Impressionando os anjos.
3: Agora, tira uma dúvida minha. O que que você faria pra impressionar um anjo?
6: Quero ouvir a música,
3: Guto. Ué, que isso, vai ser...
6: Tem tudo a ver.
3: Aqui, você vai ser grossa assim comigo? Não vai me responder?
6: Não, Guto, deixa eu te falar.
3: Ah.
6: Essa música
3: ah.
6: Tem tudo a ver impressionando os anjos.
3: Não, tudo bem. Mas eu quero saber assim, se um anjo chegasse na sua frente, o que você faria pra impressionar ele?
6: Nada, a gente ia rezar, pedir a Deus pra ele aparecer todos os dias.
3: Ah, você acha que se um anjo descer lá do céu vai querer rezar? Já reza lá o tempo todo, senhor?
6: Uai, uai, uai.
3: Uai, uai, uai. Uai,
6: você ainda não viu, você é um
3: deve. Não.
6: Vê num vídeo.
3: Ó, às vezes você chama ele pra tomar uma e pode...
6: Essa música é tão linda.
3: Aqui, às vezes você chama ele pra tomar uma e pode gostar.
6: Não, deixa eu te falar, Gu.
3: Ah, fala, Selminha.
6: Eu tava ouvindo, eu tava olhando na internet.
3: Ah, o que que você olhou?
6: Esse rapaz que canta essa música do Gustavo Mioto.
3: Ah.
6: Ele salva a esposa dele.
3: É. Não, você viu o clipe, né?
6: Você
3: viu o clipe, né?
6: É.
3: É, o clipe é bonito. Acho que é um acidente, né? Não, é. É um
6: isso.
3: Não é?
6: Por isso que eu tô te falando.
3: Aquele ator bonitão lá da Globo, não é isso?
6: É.
3: É bonita a história. É maravilhosa. A história é maravilhosa. É? A história é maravilhosa. É linda. Mas eu tô falando de um anjo. Se descesse um anjo aqui, falasse como assim, que pra eu impressionar um anjo, o que, que eu ia fazer? Eu ia fazer uma boa ação, por exemplo, né?
6: Pois é.
3: Fazer uma boa ação pra impressionar ele, pode ser uma boa ação. Né? Né? Ou fazer igual o Jefferson fez aí com a esposa aí, ó. Com a Paty, fazer um macarrão na chapa, né? Lá no céu eles não comem isso, né? Ele gostar também.
6: Não é?
3: É. Mas você sabe que a vida da gente, falando sério agora, tem muitos anjos que aparecem na nossa vida. Você notou isso?
6: Tem com certeza.
3: Tem pessoas que aparecem na vida da gente que traz uma paz, traz uma alegria, não é?
6: Traz uma felicidade. Traz alegria, traz a tristeza, entendeu?
3: Mas parece uns capetinhos também que faz umas raivas na gente. Que, nossa,
6: de vez em quando parece mesmo.
3: Uns excomungados, né? Nossa
6: senhora. É verdade.
3: Não é? E vai mandar pra quem, Selminha?
6: Especialmente pra você.
3: Obrigado,
6: pra
3: carinho.
6: Família.
3: Ah, mais pra quem?
6: Pra vovó Leninha.
3: Ah.
6: Essa galerinha toda que eu mando.
3: Tá faltando, gente.
6: É
3: isso, a dupla dinâmica.
6: Pra tia Valdemira.
3: Aí. Eu cobro
6: a
3: Vado...
6: toda.
3: Vocês podem notar que o Valdemiro, tá esquecendo ninguém, não? A Selminha. Aí na Selminha, falta
6: não,
3: gente.
6: Você lembra ela, né, Gus?
3: Eu lembro
6: ela
3: e lembro você também. Eu fico unindo as famílias, é. São, é tia e sobrinha, né?
6: É.
3: Não, é tia e avó, isso não existe, é tia e sobrinha.
6: É. Verdade.
3: Mais alguém especial,
6: não,
3: dona Selminha?
6: A galera toda que tem costume de mandar.
3: Manda pro Banzé. Pode mandar pro Banzé, que o Banzé anota mil.
6: Pode também.
3: Pode, o Banzé é nosso chefe.
6: Acabou
3: de... O da Pieve, é, o da Pieve também. Todo mundo erra o nome da Pieve.
6: Todo mundo
3: erra o nome. Tu dia o cara ligou aqui pro Depevate. Que Depevate, cara? Depevate a gente paga no carro, é da Pieve, isso. Aí eu comecei a chamar de Depevate. Ô, Depevate! Ei, Depieve. Depieve é gente finíssima. Daqui a pouco nós estamos entregando as massas aí. Selminha, quantos dias que é mesmo que você falou?
6: Quê?
3: Quantos dias que a massa de pastel pode ficar guardada na geladeira aberta?
6: Uns 10 dias pode.
3: Uns 10 dias pode?
6: Pode.
3: Pode, né?
6: Te garanto.
3: É, daqui a pouco alguém fala assim, eu quero deixar 10 dias, o que, que você tem com isso? Nada,
6: não
3: pode
6: é.
3: Deixar.
6: Pode,
3: ué.
6: Que eu tenho, eu te garanto.
3: Garante, não garante?
6: Garanto.
3: Ah, então beleza. Então no dia que você ganhar aí, depois de 10 dias eu vou voltar na sua casa e quero ver se é boa.
6: Quando a coisa é boa, você pode deixar garantida.
3: Ela puxa saco, nossa.
6: Assim. Não puxa saco, não,
3: nossa, essa aí foi demais.
6: É verdade.
3: Mas
6: mano.
3: É verdade mesmo, essa nobre é bom mesmo. Pode ficar 2 meses na geladeira que não fica bom.
6: Tudo é bom, te garanto, eu aprovo.
3: Ei, Selminha, você não é fácil, não, Selminha.
6: Eu aprovo o produto.
3: Aqui, você aprova e prova, né?
6: Isso.
3: Você aprova, você prova e aprova.
6: Até a pessoa que faz. É gente muito feliz, muito especial.
3: Não é?
6: Que sabe fazer.
3: Olha isso. Hoje ela tá aqui. Tá. Eu acho que esse clipe que você assistiu te inspirou mais, Selminha. Hoje você tá mais inspirado.
6: Não, tem que ser assim, Gus.
3: Tem, também acho.
6: Tem que ser assim.
3: Também acho. Aqui, ó.
6: É.
3: Beijo salado pra você.
6: Até segundo, se Deus quiser.
3: Se Deus quiser. Tchau, tchau, Selminha.
6: Tchau.
3: É. Gente, às vezes eu fico sem dormir, velho. Hoje eu fui deitando, que era 5 horas da manhã. Hoje eu virei a noite trabalhando, né? Eu 7 horas eu tô rindo. Eu acho que as pessoas têm que começar a ser assim, cara, não é? É tão bom, gente, ser feliz, sabe? Escutando uma música dessa aqui, por exemplo, igual a Selminha falou, cara. A gente tem que ser grato demais a Deus, cara. Poxa. A gente tem que agradecer demais a Deus por estar aqui, sabe? Olha a pessoa que tá do seu lado aí, ó. Não é? A gente tem que ser grato às pessoas que estão ao lado da gente. Os amigos que a gente tem, né? As pessoas que trabalham com a gente, trabalham pra gente. Poxa, vamos tratar bem, né? Com amor, né? A coisa mais importante é o sorriso, é a alegria. Assim que é bom. Gustavo Mioto impressionando os anjos, agora 6h24, daqui a pouco eu tô de volta. Aguenta aí que vem agora a redação, algumas notícias. O break, aí eu volto com o ouvinte, hein? Quero saber a sua resposta. Quanto tempo você pode guardar massa nobre aberta, hein, de pastel? Já acertaram aqui, quero ver se você acerta também.

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3: Sou eu e vamos que vamos, sempre em alto astral. Daqui a pouquinho tem que rolar filho, hein? Tem que rodar música filho aqui, não vou esquecer não. Mas agora eu vou chamar a galera do... aqui da nossa comunicação, né? Nossos jornalistas de plantão. Hoje vai ser o Thiago Rossi, lá do Vende BQ. Thiagão, nosso repórter e jornalista, conta pra mim o que tem de notícia aí em Barbacena, Minas e no mundo. Fala comigo.
4: Olha, o Instituto Nacional de Estudos e Pesquisas Educacionais, Anísio Teixeira, abriu inscrições para a Rede Nacional de Certificadores 2026, equipe responsável por acompanhar a aplicação do Enem, da Prova Nacional Docente e do Enamed. As inscrições vão até 28 de junho e podem participar servidores públicos federais e professores concursados das redes públicas estaduais e municipais. Os selecionados receberão R$ 510 por dia de trabalho, podendo chegar a R$ 864 em casos de deslocamentos acima de 150 km. Entre as funções estão fiscalizar a aplicação das provas, conferir malotes e elaborar relatórios. As inscrições devem ser feitas pelo site oficial do INEP. E dois homens de 46 e 65 anos foram presos pela Polícia Civil de Minas Gerais durante uma operação realizada em Belo Horizonte e Varginha, suspeitos de comandar um esquema de pirâmide financeira que teria causado prejuízo superior a 17 milhões de reais a dezenas de vítimas. Segundo as investigações, os suspeitos atraíam investidores com promessas de altos lucros e movimentavam grandes quantias por meio de um sistema fraudulento. Durante a ação, foram cumpridos mandados de prisão e de busca, com apreensão de notebooks, celulares, documentos, dispositivos eletrônicos e até cédulas falsas. Os materiais serão analisados para aprofundar as investigações sobre os crimes de estelionato, lavagem de dinheiro e pirâmide financeira. E o 38º Batalhão da Polícia Militar realizou na manhã desta quarta-feira, dia 27, a Operação Mionir Fase 2 em Dores de Campos, com foco no combate ao tráfico de drogas e às organizações criminosas. A ação contou com o apoio de equipes especializadas da Polícia Militar de Minas Gerais, da Polícia Civil de Minas Gerais, que cumprem incursões em 3 imóveis investigados. Durante a operação, 3 pessoas foram presas e houve apreensão de drogas como maconha, cocaína e crack, além de celulares, drone, câmera de monitoramento, balança de precisão, dinheiro e um veículo usado em tentativa de fuga. Segundo a PM, o nome da operação faz referência ao martelo de Thor, simbolizando a força das ações policiais contra o crime. Bem, eu vou ficando por aqui, mas a qualquer momento a gente chega com mais informações direto da redação. Um abraço e até mais.
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3: Daqui a pouco eu tô de volta, aguenta aí.
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3: Ah, isso é mesmo, isso é mesmo, isso é mesmo. Opa, sou eu.
18: Ah.
3: Oh, se é. 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Música bacana, né? Eu vou pôr o pessoal pra cantar, né?
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3: Ah, isso é mesmo. E vamos que vamos, mandar um rolezinho. Nosso zap lá tá com a cabana, hein? Falta 23. Vou atender mais uma aqui, depois vou ver o resultado de promoção, hein? Vicente Souza, boa noite. Guto Costa, pra nós aí, retrovisor, ofereço. Deixa eu colocar só uma música aqui. Ela pediu Filho, com Anthony Gabriel. Só que não achei essa música aqui, não. Eu achei Anthony Gabriel, Agrofarra, é isso? Com Marco Brasil, Filho. Ai, será que é essa? Vou deixar ela de fundo aqui comigo aqui, tá? Simoninha, essa daqui que mandou pro filhão, que tá aniversariando, é essa? É o Vicente Souza aqui, ó. Retrovisor oferece o meu amigo Guca. Que tá aqui no Rancho Souza. Aí sim, já falei dele hoje. Tem aniversário de sábado aí, Vicente Souza, em Bertioga, hein? Um abraço super especial. Manda um beijão pra ele, né? Pro nosso amigo que tá aniversariando hoje. É sábado, né? Sábado, né? Olha só aquele abraço super especial lá em Bertioga, curtindo a gente aí, né? Parabéns, saúde, paz sempre. Minha querida Cris, fala comigo.
19: Boa noite, Costa. É Cris, toca a música do Tom Johnny Kita pra mim. Ah. A massa pode ficar 7 dias na geladeira, de 1 a 7 dias.
3: Ó, oh, de 1 a 7 dias, ó. Oh, que é isso? Será que eles estão acertando, hein, pessoal, de 1 a 7 dias? Podia pegar o primeiro que falou, né? Hein, será? Será, da PL? É, não sei não. O da PL tá fazendo joia,
20: fala,
3: mano.
20: Leonardo Celestino.
3: E aí, Léo?
20: Aqui continuando a saga, Guto Costa, dos aniversariantes.
3: É bem?
20: Neste sábado, dia 30, é o meu. Faz graças de Deus, vou chegar aos meus 42 anos.
3: Tinha que ganhar um prêmio.
20: Com muita saúde.
3: Tinha que ganhar um prêmio,
20: Léo. Vou fazer você dar uma navegada aí lá no YouTube. Você pegar uma música pra mim, se puder. Gostaria de ouvir Iron Maiden com Fear of the Dark. E dessa vez, Guto Costa, eu ofereço pra mim mesmo. Valeu, Guto. Fala meu nome e toca minha música.
3: Que isso, Iron Maiden mandou bem. Sandrinha, minha querida Sandrinha, fala comigo.
21: Boa noite, Guto. Tudo bem?
3: Melhor agora.
21: Oh, amanhã eu quero ganhar um empadão, tá?
3: Oh, de novo?
21: Amanhã é meu dia, hein?
3: Ah, é?
21: Amanhã eu vou ficar mais novo. Falou, Guto?
3: Um empadão, vou dar um empadão.
21: Aquele empadão delicioso.
3: Oh,
21: falou, Guto. Uma boa noite.
3: Isso.
21: Ofereço pra você, pra sua filha.
3: Do bolo com ela, Andinha.
21: Pros ouvintes e pra minha família, né, Guto? Falou, falou. Tchau, tchau.
3: Família toda, família toda, família toda. Ó, oh, minha querida Maria voltou. Guto, fala comigo.
22: Boa noite, tudo bem?
3: Melhor agora.
22: Ô, Guto, se possível, toca pra mim a música do Leandro Leonardo.
3: Qual é que é?
22: Não aprendi a dizer adeus.
3: Não aprendi.
22: Manda pra todos os ouvintes.
3: É boa, podia
22: ficar. Muito obrigada, um forte abraço, fique com Deus.
3: Bem nesse lado, Marião, te deu um abração, ela que tava com saudade. Tem mais um.
23: Fala, meu amigo Guto Costa. Oh, beleza? Boa noite. Antor Adilson Moreno na escuta. Roda pra gente aí, Renato Russo, força de la vida. Beleza pra todos meus fãs. Um forte abraço.
3: Isso, e o povo é fã mesmo, que não para de pedir a música aqui, o cavalo sabe. O cavalo sabe. É, tem que vir aqui um dia, cara. Olha, Adilson Moreno, vem aqui um dia, rapaz. Vem aqui um dia.

0: bosta que é essa? É Cursa de la Vida ou La Força de la... Ai, meu Deus, eu vou colocar o Renato Russo, então. Iron Maiden, né? O som do meu amigo Léo, lá em Canadá, e curtindo a gente. Pode ser raridade, ou ninguém... Ó, é filho com Anthony Gabriel. Pode ser raridade, ou ninguém explica Deus, com Preto no Branco. Sim, senhora, dona Simoninha, você não pede, você manda. Deixa eu ver aqui. Olha, a vovó Leninha mandou a foto dos pastéis. Dos pastéis. Ô, Dapiev, tá me ouvindo, Dapiev? Deixa eu ver, vou falar baixinho pra ver se você tá me ouvindo lá na correia. Não tá ouvindo, não. Gente, vovó Leninha, tem muito pastel aí, vovó Leninha. Dá pra comer um desses ainda, não? 5, 10, 20 pastéis só de estrogonofe. Se não der certo, eu não vou... Se abrir esses pastéis da gordura aí com doce de leite, isso vai dar uma espirração. Bota outro pra fritar, vovó Leninha. Coloca outra pessoa pra fritar esses pastéis. Não arrisca, não. Gente, já pensou? Pastel de estrogonofe de chocolate com doce de leite, estrogonofe. Meu Deus do céu. Nem deu tempo pra falar, tá liberado. Nós vamos direto. Fala comigo.
1: Boa noite, Guto.
0: Boa noite, Luiz. Chegou tarde hoje, Luiz.
1: Ah, cheguei não. Você tentando falar aí deu 5 horas da tarde, não consegue não.
0: Ah, tem dia que o bicho pega,
1: né, Luiz? Já me derrubou aí na última ligação aí,
0: ó. Ó, não fala isso não, que eu chamei, você não falou nada. Ah, aqui, tem dia que o povo não liga, tem dia que liga muito. Aqui. Ô, Luiz, você que é um cara entendido, tem uma mercearia. Quanto tempo demora uma massa de pastel aberta dentro da geladeira, dentro dos períodos ali de salubridade, para a gente poder fazer? Quanto tempo que depois que abriu a embalagem, colocou na geladeira, até quantos dias ela pode ficar?
1: Não, aberta eu não sei, porque aqui no pacote vai ficar 90 dias.
0: Que isso, Luiz? Eu fico doido, Luiz.
1: Não, 90? Fechado.
0: Ah, não, e aberta?
1: Aberta deve ser uns 10 dias, né?
0: Deixa eu ver aqui, fechado, deixa eu ver aqui. Fechado.
1: É, tô vendo ela só fechada aqui, né,
0: Guto? Ah, mas você não é pra comer, não?
1: Olha, não. Aí a mulher fica de uma vez, a massa é tão boa que não dá pra guardar, não, Guto.
0: É, eu acho que é 90 dias mesmo. Essa aqui tá com validade até 14 do 8. Mas não dura até lá, não, né, Luiz?
1: É, a gente tava perguntando aí quanto tempo ela pode ficar na geladeira.
0: Não,
1: na
0: depois de aberto, depois de aberto, Luiz.
1: Ah, depois de aberta não sobra, não. Mesmo dia que a mulher sai, mesmo dia aflita os meninos com tudo.
0: Não é? E conta pra mim qual vai ser a música.
1: Eu não vou, filho da puta.
0: Que isso?
1: O Teodoro Sampaio.
0: Teodoro Sampaio. E vai oferecer pra quem?
1: Ah, pra minha esposa Adelene, a Selminha, tia Valdemira. Foi Varis, fez aniversário de casamento, que fez duas coisas, né?
0: Foi ontem foi aniversário de casamento.
1: Sangue bom, gente boa.
0: Isso.
1: A tia Celina lá em Saporte, a Xelinha lá em Saporte. Ah, seu amigo eu já falei, né? Meu amigo Cremil Simão, sangue bom, gente boa. Um abraço pro Rodrigo de Maranhão também, lá da Tropical FM, gente boa.
0: Não.
1: Ele virou o Agostinho, né?
0: Uai, não pode esquecer dele, não.
1: Pode esquecer, não, você nem esquece a herança, né?
0: Uai, então. Pode deixar que eu deixe ele esquecer,
1: Não, esquece não, deixa não.
0: Vamos lá, mais pra quem, Luiz?
1: A massa atleticana, que hoje tem galo 2.
0: Hoje tem galo, daqui a pouco, não é?
1: Galão da massa!
0: Meu celular já apareceu aqui, contagem regressiva pro jogo do Atlético. Já mandei a Sueli separar, falou, ó, lava o cabelo agora que depois vou precisar do secador. Luiz, aquele abraço então pra você, uma noite abençoada aí.
1: Falou, boa.
0: Tchau, tchau. Valeu, boa noite. Valeu. É o som de Iron Maiden. Fear of the Dark. Sonzeiro, hein, cara? Esse Léo, cara, esse Léo, ele levanta o programa. Olha que sonzeiro. Quem gosta de rock...

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1: Sonzeira, hein? Agora o som de Renato Russo, La Força de la Vida. Pro nosso artista de plantão, né? Um abraço super especial pra ele. Tá convidadíssimo, hein? Quero ser aqui no programa, hein? Não deixa de vir não, hein, Adilson? Adilson Moreno, deixa de vir não. Gente, tem resultado da promoção, né? Mas vou liberar o telefone aqui, às vezes o pessoal tá tentando ligar. Vou dar oportunidade de mais alguém. Opa, não deu nem tempo de liberar, né? Tá bom, assim que é bom, hein? Fala comigo!
2: Alô?
1: Alô, qual é que você?
2: É eu mesmo, tô feliz, né? Tu vim aqui.
1: E Annelise? Annelise, tudo bem, Annelise?
2: Mexendo por casa.
1: A minha tá fazendo janta aí, Annelise?
2: Eu já.
1: Assim que é bom. Janta é bom demais, né?
2: Ah, é?
1: É bom quando você faz o almoço, você esquenta só na janta. Aí é bom.
2: Gostoso.
1: Ih, eu gostava quando meu pai fazia um esquentado pra gente. Ele juntava aqui tudo que tinha na geladeira. Ele juntava aqui tudo que tinha na geladeira, fazia um quentado lá, um revirado lá.
2: Ah, mexido. Tudo.
1: É bom mexido, né? Fazia um mexido lá pra gente lá. Colocava uma pimentinha.
2: Faz isso comigo, eu pego nas orelhas dele.
1: Ah, é uma delícia, eu adoro quentado, adoro quentado. Vocês pensam que hoje não gosto disso mais, não? Outro dia eu fui fazer lá em casa e quase me xingou. Misturou tudo.
2: É o marido mesmo que faz isso.
1: É o marido que faz, as maridas que fazem quentado.
2: Pega meu feijão cozido, meu filho, faz mexido.
1: Ih, dá trabalho demais. Põe uma pimentinha, pimentinha é bom demais.
2: Mas eu não tenho pimenta, não.
1: Pois não, pimenta eu gosto de uma pimentinha, eu gosto de uma pimenta. Outro dia, lá em Tiradentes tem um restaurante mexicano, outro dia eu fui tirar onda lá, rapaz, o cara, qual que é a pimenta mais forte? Me deu a pimenta lá, rapaz. Pinguei duas gotas, quase que eu bebi leite pra passar o negócio. É, nossa, meu olho tá ficando vermelho, assim, ó. Mas é bom, é bom, é bom.
2: Eu tô rindo pra você falar, o Zé tá falando comigo, fica rindo dele que eu vou te pintar por ele.
1: Puxa nada, a gente tem que rir, né? Tem coisa melhor que rir, né, Lise? Só bater no marido que é melhor, né? Só bater no marido. E conta pra mim, eu não sei, qual vai ser a música?
2: Conta pra mim, é... Parabéns para você que meu primo tá fazendo dançar hoje, Gederson.
1: Gederson.
2: É.
1: Aquela, o nome da música é Aniversário, né?
2: Feliz Aniversário, isso.
1: Feliz Aniversário, né, Leonardo? Hoje é seu aniversário. Vou colocar ela aqui no final, que aí eu aproveito e mando pra todos os aniversariantes. E o Annelise?
2: Aí, põe uma pra mim no, depois dela, você põe uma pra mim, só pra mim mesmo e pro meu amor aqui dentro de casa.
1: Que isso! que isso! Hoje você não faz quentado, hoje você faz uma janta boa aí, hein? Hein, Jair? Você faz uma comida de
2: maridão também, né?
1: Ó, hoje você não vem com esse negócio de quentar, misturar arroz, feijão, abóbora, couve, não, meu filho. Hoje você faz um jantar direito pra ela aí, ué. Que
2: gosta de abóbora.
1: É, ué. Que declaração de amor é essa, gente? Hein? Quase fechando
2: amor
1: o programa.
2: Amor feminista, tem essa música aí?
1: Nossa, pior que não tem tempo pra rodar esse tanto de música, não, gente. Deixa eu já pular essa daqui, então. Vou rodando um pedacinho de cada uma. Agora é Nikita.
2: Pra mim. Uma pra mim.
1: É qualquer amor sem limite?
2: É.
1: Que isso? O que seria um amor sem limite? Hein? O que, que seria? Hein? Amor sem limite. E agora? Te apertei sem abraçar, hein? Amor
2: é essa
1: sem
2: mesmo, limite. Valeu.
1: Amor sem limite.
2: Ligou pro Rodrigo?
1: Uai, o Rodrigo não quis falar comigo, ué? Que isso? É o Rodrigo da rádio que tava aí?
2: É.
1: Ih, ô Rodrigo, você tá muito vergonhoso pra locutor. Tem que falar, uai, que isso?
2: Eu tava aqui, eu fui lá pra fora.
1: Saiu correndo, ô Rodrigo.
2: Eu não tinha que falar com o senhor, né?
1: Amanhã, na hora que você falar com ele, fala que eu mandei um abração pra ele.
2: Tô conseguindo, meu rádio quebrou a antena, meu filho. Tô com tanto de música.
1: Ixi, Mari, mas você pede a música pelo telefone, Annelise, não é pelo rádio não, Annelise. Não complica,
2: não, é no rádio, não. Antena.
1: Pra você ouvir a rádio, né? Você ouvir a rádio. Ei, Annelise, que dá trabalho.
2: Se eu ficar sem rádio, o Guto vai ter que me dar um.
1: Olha, ela é pidona, gente. Ela me pede lasanha, ela me pede kit maçanol, pede bolo. Ela pede tudo, hein, Jorge? Ô, Jorge, foi ela que pediu o casamento, não foi, Jorge?
2: Ela
1: passava. Annelise, aqui, deixa eu fechar o programa, ó. Beijo pra você, pro Jorge e pra família toda aí.
2: Eu tô fazendo sopidona.
1: Ô Jorge, foi ela que te pediu em casamento, não foi, Jorge?
3: Foi.
1: Ah, tô te falando, ele é pidona mesmo, rapaz.
2: É, tô te pedindo, né?
1: Gente, aquele abraço pra vocês, uma noite abençoada.
2: Falou, boa noite.
1: Boa noite. Tá
2: com você, fala meu nome, toca minha música.
1: Tchau, tchau, Adelino.
2: Tchau.
1: É, então, fala meu nome e toca minha música daqui a pouquinho. Ao som de Nikita. Aí, Cris, a Cris tá dançando lá, hein? Ó, o Wendel dança direitinho, hein, Wendel? Dois pra lá, dois pra cá. Deixa eu ver se tem mais alguma mensagem. Gente, deixa eu pegar. Ô, da Pierre, tem tempinho aí, da Pierre? Dá pra programar uma música pra gente dar o resultado aqui, da Pierre? Você que fez a pergunta, você podia dar o resultado pra nós aqui, da Pierre? Ele tá agarrado lá, ele tá agarrado. O da Pierre tá agarrado. Peguei a embalagem aqui, deixa eu... Ih, aí eu trouxe o óculos, hoje dá pra ver. Gente, passou dos 40, que coisa esquisita, negócio de vista, né? De perto a gente não enxerga mais nada, não, rapaz. Estou vendo a embalagem aqui. Modo de preparo. Ao retirar da geladeira, deixe a massa descansar. Beleza. Mas o que eu quero saber não é isso, não. Ô, da Pierre, onde você viu isso? E agora tem um achar onde que tem um negócio aqui, rapaz. Onde que o da Pierre achou esse negócio? Ô, da Pierre, essas letras aqui é pequenininha. Por que que você faz umas letras pequenas assim no negócio, hein? Cuidado e observação. Manter o produto sob refrigeração após aberto e consumir em até 7 dias, mantendo a embalagem bem fechada. E agora? Quem que respondeu 7 dias aí, hein? Quem que acertou? Pô, podia ser a primeira pessoa, né? Quem que foi a primeira pessoa? Eu já sei quem que foi. Quando ela respondeu, eu falei, ih, esse aí já acertou. Cadê ele? A Páscoa já passou, não já? A Páscoa já passou. Tá bom, Janiquita, vamos agora um pouquinho de... Que isso aqui, gente? Gente, as músicas do Luiz, olha as músicas do Luiz. Olha o filho da tuta aí, ó. Quem me mandou primeiro aqui, ó. Ó, boa tarde, meu amigo do Costa, manda um... Uma boa pra nós aqui na escuta. Aí eu falei da fotinha do WhatsApp, lembra, gente? Que eu falei assim, ah, com a foto bacana e tal. E a menina parece com ele mesmo, tava brincando com ele. Aí ele mandou assim, é minha neta, Helena, com a...

não é? 7 dias é uma semana. Pascoal, se estiver me ouvindo, manda um oi aqui que você faturou. Se não mandar o oi, aí eu vou pro próximo. Quem que é o próximo? Foi lá atrás. Né? Foi lá na frente. Que isso? Achei que susto que eu tomei aqui agora. É filho da puta, que susto. Vamos lá, deixa eu olhar aqui. Que isso, essas músicas é brincadeira, né? A Valdemiro também respondeu, certo?

0: Tô vendo aqui, cara, a gente foi no WhatsApp, eu tô lendo aqui o nome pra ver. O André é fã do Bruno Marrone, ele só pede muito Bruno Marrone, pediu hoje, pediu dia 12, pede todo dia, ele gosta do Bruno Marrone. Um abração, André, mas você errou, André. Fernandão, 3 dias, Fernando. Ô, Fernando.
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0: Ó, e o Pascoal não tá ouvindo a gente, não. Se alguém conhece o Pascoal, manda ele ligar pra rádio aqui, ó. Manda um oi aqui. 3 dias também a minha querida da lasanha aqui, como é a Vanessa. Ô, Vanessa, já ficou pronta essa lasanha aí, Vanessa? A Vanessa respondeu 3 dias também. Pô, foi tudo na aba, né? Ó. 2 a 5 dias, quem respondeu 2 a 5 dias foi a Magda. Aí tem a Valdemira, 7 dias também. O Vitinho também respondeu. A vovó Lenita tá fazendo pastel, olhou na embalagem, mandou os netos tudo ligar, tudo mandar, hein? Vitinho acertou também. Deixa eu ver mais um aqui, deixa eu ver mais um aqui. 90 dias, cara, que isso, Jefinho? 3 meses, Jefinho. Que isso, Jefinho?
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0: Deixa eu ver mais um. Vicente de Souza. O Léo pediu música. A Raimunda, ela respondeu o quê? Olha, agora é pra fechar o programa. Não, antes eu vou colocar o... Não. Quer ver, ó. Deixa eu pegar aniversário aqui. Ai, que correria. Essa música é linda, né, gente? Vamos falar a verdade, né?
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0: Mas eu vou deixar ela pra saideira. Eu vou de aniversário agora. Vou mandar pra todos os aniversariantes de hoje, que é aniversariando hoje. Vou mandar pra Sandrinha, que é aniversaria amanhã. Vou mandar pro meu amigo Léo. Beijo instalado pra vocês no coração. Tem mais gente aí, né? Tem mais gente. Todos que vão fazer aniversário dia 30, né? Tem gente que vai fazer no sábado também, né? Pra quem que é a... Que ela mandou mesmo? Pra quem que ela mandou? Ela mandou pra... Acho que é pro filho, né? Pro filho que tá fazendo aniversariando. Não é isso? Vou mandar pra todos vocês que estão aniversariando aí. Muita saúde, muita paz. Só que eu não posso ficar muito tempo com ela, não. Deixa eu achar aqui. Raridade. Ih, né? Tem Amor Sem Limite. Ela pediu Amor Sem Limite também. Gente, é muita música. Eu não dou conta de rodar isso, não. No fim... Ó, agora vamos lá um pouquinho de... São muitas emoções, me acha. Roberto Carlos, Amor Sem Limite. Vamos ver, quem que ganhou então? Quem ganhou? Foi ele, não foi ele? Foi o Pascoal, né? O Pascoal foi o primeiro aqui. Vamos achar aqui. Vamos passar um trote pro Pascoal. Eu não tô ouvindo a rádio, não. Vamos.
1: O tempo passa, vamos passar um trote pra ele.
0: Vamos passar um trote? Eu adoro passar um... Gente, eu passei tanto trote na minha vida. Eu adorava passar trote.

0: será que ele tá ouvindo a gente? Porque eu vou passar um trote pra ele, tá vendo?
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0: Só que tem que fazer uma voz diferente, né? Se eu falar assim, ele vai reconhecer minha voz. Como é que eu faço, né? Deixa eu baixar o som aqui, vamos ver se vocês ouvem. Vamos ver se eu chamo.

0: Será que ele vai atender? Ih, não vai atender não.
1: Alô?
0: Alô, é o Pascoal?
1: Oi, fala comigo.
0: Ô Pascoal, você ganhou na rádio, Pascoal.
1: Ganhei, cara?
0: Ganhou, o cara deu seu número lá, falou pra você passar o endereço, mas não vai levar aí pra você, rapaz.
1: Valeu,
0: fazer
1: oi?
0: E aí, falou o seu número lá, falou pra você ligar pra ele na rádio, laço.
1: Ah, vou ligar lá então.
0: Pai. É, manda o seu endereço lá no WhatsApp, aí que ele tá esperando, laço.
1: Obrigado, falou, camarada.
0: Ô, Pascoal, fala comigo, Pascoal, é o Guto que tá falando contigo, rapaz.
1: Ô, Guto, pô, tá, você tem essa voz, né? Fala comigo, cara. Aí não, né?
0: Aí me ajuda, né, Pascoal? Me ajuda aí, né, Pascoal? Me ajuda aí.
1: Que coisa maravilhosa,
0: né,
1: netinho?
0: Ah, lindona, gatinha, lindona. Pascoal, daqui, ó. Aonde que você mora, Pascoal?
1: Aqui eu moro no Santa Cecília.
0: No Santa Cecília?
1: É.
0: Manda o endereço aqui no WhatsApp da rádio agora, que eu vou dar um pulinho agora pra levar o prêmio pra você, tá?
1: Vai trazer o prêmio pra mim aqui?
0: É, eu vou levar o prêmio pra você na sua casa aí agora.
1: Então tá, vou mandar pra você aí.
0: Então valeu, desculpa a brincadeira, aquele abraço.
1: Falou, obrigado.
0: Valeu, tchau. É, assim que é bom, hein, gente? Assim que é bom, né? Gente boa, vai ser legal a gravação, mas vê que ele é animado. Figura. Gente, tô indo nessa. Tem que abrir a voz do Brasil aqui, o DPF já fez o dedinho no relógio lá, rapaz. Já tá na hora, né? Senão a gente... Opa, quase que começa aqui. Gente, tô indo nessa. Um beijo instalado no coração de todos. Amo vocês, pode ter certeza. Eu amo todos vocês. Vocês que participam, vocês que ligam, vocês que às vezes estão na escuta aí, que não participam, às vezes ri e falam, nossa, que programa legal, ou que cara bobo. Até, às vezes até que programa chato, esse cara fala demais. Eu amo vocês de qualquer jeito. Obrigado, audiência. Obrigado, a companhia. Obrigado por estar aí do outro lado, assim, porque sozinho nós não somos nada aqui do outro lado, viu? Aliás, nós estamos aqui sozinhos. Eu estou aqui com o microfone na minha frente falando, sem saber quem está do outro lado, mas quero transmitir para você toda a gratidão do mundo, viu? Toda a gratidão. Gratidão a você, gratidão a Deus, gratidão a todos os amigos, a família, gratidão à vida, né, gente? O mais importante é a gente ser grato, porque não há nada melhor do que poder abrir os olhos todos os dias e falar, puxa vida, eu estou aqui mais um dia, vou fazer desse dia como se fosse o último, vou ser feliz. Vou sorrir, tô com problema? Tô. Tem conta pra pagar? Tem. Mas eu tô com saúde. Ou às vezes tô no enfermo? Não, eu vou me levantar com mais força que hoje eu vou vencer essa guerra. É isso que a gente tem que fazer todos os dias. Então vou aproveitar essa música aqui que a Simone pediu pro Alisson, que tá aniversariando, pra despedir de você com gratidão, tá? Obrigado mesmo, sempre por participar, por ouvir. Às vezes quando eu fizer a promoção, participa, gente. Entendeu? Todo mundo já, mais de 50 pessoas já ganharam o kit Massa Nova, o próximo pode ser você. Agora eu vou dar um pulinho lá na casa do Paulo. O Pascoal tá digitando, tem 3 pontinhos ali. Tô guardando seu endereço aqui pra isso. Se não tiver endereço, eu vou levar pra minha casa, viu? Vou esperar 7 dias, não é 7 dias que pode? É. Gente, beijo instalado pra vocês. Amanhã tem TBT, depois de amanhã tem Sextou Geral. E eu tô de volta segunda, se Deus quiser, ao vivo aqui com você. Tô indo nessa, tchau. Gratidão, amo vocês. Fui!

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1: Farcaças aqui, a gente não gera emprego, a gente não gera conhecimento tecnológico, a gente não forma bons profissionais. É a primeira vez que vocês vão produzir uma barcaça aqui e vai entrar no mar.
2: O presidente Lula também anunciou um pacote de investimentos em infraestrutura, energia, desenvolvimento regional no estado e medidas socioambientais. O valor total chega a quase 5 bilhões de reais. Na área de infraestrutura, o destaque é o avanço das obras na BR-319, que conecta Manaus a Porto Velho, em Rondônia. São mais de 380 milhões de reais em recursos do novo PAC. O ministro dos Transportes, Jorge Santoro, garantiu que toda a rodovia vai estar em obras ainda no primeiro semestre.
3: É uma rodovia em que vai fazer com que a gente coloque Manaus com acesso pavimentado ao resto da malha rodoviária nacional.
2: Para a segurança energética, o pacote de investimentos chega a 3 bilhões e 300 milhões de reais. Entre os investimentos, 785 milhões de reais serão aplicados no programa Luz para Todos, levando energia para 75 mil pessoas. O governo do Brasil também apresentou o projeto do novo terminal hidroviário Manaus Moderna, que receberá 876 milhões de reais do novo PAC. Será o maior porto hidroviário de passageiros do mundo, segundo o ministro de Portos e Aeroportos, Tomé Franca.
4: Dando dignidade para quem precisa fazer o transporte nos nossos rios, para quem precisa fazer o escoar da produção, do artesanato.
2: O presidente Lula destacou a importância dos investimentos no estado do Amazonas.
1: É preciso que tenha empresários que acreditam no Brasil, é preciso que tenha dono de estaleiros que acreditam no Brasil, e a gente vai poder falar no mundo inteiro que quem quiser construir balsa de qualidade, venha para Manaus.
2: E a cultura também vai receber recursos. A Petrobras anunciou que vai patrocinar o Festival Folclórico de Parintins, com investimento de 5 milhões de reais. De Manaus, no Amazonas, Luciana Colares de Holanda.
5: A Secretaria Nacional de Defesa do Consumidor instaurou o processo administrativo para punir plataformas de aplicativos que não estão informando a composição dos preços cobrados em seus serviços.
6: Uma portaria da Secretaria estabelece que as empresas devem informar os valores pagos pelos usuários e o quanto é repassado aos trabalhadores.
5: Duas empresas estariam descumprindo a norma, iFood e Kita, e estarão sujeitas ao pagamento de multa que pode chegar a 14 milhões de reais. Outros sete aplicativos estão em monitoramento.
6: O ministro da Secretaria-Geral da Presidência da República, Guilherme Boulos, afirmou que o cumprimento da portaria não é opcional.
7: Essas empresas têm que oferecer transparência. Não é opcional cumprir uma portaria da Secretaria Nacional de Defesa do Consumidor. A empresa não escolhe se ela vai cumprir ou não a portaria. Cumprir essa portaria é uma obrigação das plataformas e aquelas que não cumprirem pagarão um preço com multa.
5: O consumidor que não identificar essas informações na nota fiscal pode registrar uma reclamação na plataforma consumidor.gov.br ou no PROCON da sua cidade.
6: Lei de acesso à informação, portal da transparência e agora a nova plataforma informa.br. São ferramentas para aumentar a transparência da gestão pública.
5: Elas são utilizadas como parte do trabalho da Controladoria Geral da União para a fiscalização preventiva e combativa da corrupção e das fraudes em contratos públicos.
6: Essa atuação também é integrada com outros órgãos públicos para o combate ao crime organizado.
5: Hoje a gente conversa com o ministro da CGU, Vinícius Marques de Carvalho, sobre a agenda Governo Aberto, que está em destaque essa semana. Boa noite, ministro.
8: Boa noite, Mariana. Boa noite, Luciano. Boa noite aos ouvintes da Voz do Brasil.
5: Ministro, a gente está, então, na Semana Governo Aberto, né? E foi lançada uma plataforma informa.br, que vai entrar em operação agora em junho. Como é que vai funcionar essa plataforma? Como é que ela ajuda o trabalho de fiscalização da CGU? O que é que ela traz de novo?
8: Essa plataforma tem por objetivo facilitar ainda mais a vida dos cidadãos e das cidadãs brasileiros que precisam acessar informações do governo federal, né? Hoje, como vocês mencionaram, nós temos o Fala BR, nós temos o site dos ministérios ou dos órgãos públicos, nós temos também o Portal da Transparência, a Lei de Acesso à Informação. O que essa plataforma nova faz? Ela agrega tudo isso num sistema único usando inteligência artificial. O que, que isso quer dizer na prática? A pessoa pode entrar na plataforma, digitar a informação que ela quer, a pergunta que ela quer. Se essa informação ela já está publicada em algum site do governo federal, em algum portal público de informações, ela vai ser direcionada diretamente para a informação, ou seja, nós vamos entregar a informação direto para ela. Se essa informação não está publicada, mas é uma informação que ela pode ter acesso, ela vai ser direcionada para pedir a informação via lei de acesso à informação. Então, hoje, na situação até agora, ela tem que vai ir na lei de acesso à informação via Fala BR ou tentar procurar no portal da transparência e meio que tentar adivinhar onde vai estar a informação. Agora não. A partir do Informa BR, ela vai só pedir a informação e ela vai ser... Para ela vai ser entregue a informação, ela vai ser direcionada para onde essa informação está.
6: Ministro, embora a gente esteja falando dessa semana de eventos relacionados à transparência da gestão pública, né, a semana Governo Aberto, essa agenda Governo Aberto já ocorre há mais tempo, né, e implementou diversas mudanças nessa área. O senhor pode falar um pouco mais sobre esses ajustes feitos no trabalho da CGU nos últimos anos? Quais foram os ganhos?
8: Na verdade, a parceria do Governo Aberto começa lá com o governo da presidenta Dilma, lá em 2011. É algo muito inovador, muito importante para a cidadania brasileira, porque aumenta a confiança da cidadania no Estado, da população no Estado. Nós já tivemos um resultado recente muito positivo de uma pesquisa da OCDE que diz que a confiança da população nos serviços públicos subiu de 26% em 2022 para 42% esse ano. E no governo federal, de 24% para 38%. Isso se deve, entre outras coisas, a uma série de mecanismos e instrumentos que nós lançamos mão. Por exemplo, o Portal da Transparência. O Portal da Transparência, com as informações que nós colocamos lá, por exemplo, relacionadas a emendas parlamentares, relacionadas a uma série de informações públicas que já deviam estar lá, como, por exemplo, os benefícios fiscais, aquelas pessoas que são beneficiárias de políticas públicas, como o Pé de Meia, tudo que está sendo investido nesse tipo de programa está lá no portal. Então, em função disso, o portal, por exemplo, teve um aumento de mais de 30% de usuários. Isso aumenta a confiança da população também nas informações públicas. Outra coisa importante, lei de acesso à informação. Colocamos fim ao sigilo de 100 anos, né, que era um problema do governo anterior. Em 2022, por exemplo, um governo que era pautado pelo sigilo colocou mais de 7 mil casos em sigilo de 100 anos. Nós reduzimos isso drasticamente. No ano passado, nós tivemos só 70 casos de sigilo de 100 anos. Então, isso é a implementação de uma agenda de transparência do governo do presidente Lula para garantir que a população tenha acesso à informação.
5: Agora, ministro, recentemente a CGU participou de ações da Polícia Federal para combate a fraudes em licitações e corrupção no Ceará, na Bahia, também em outros contratos públicos federais em outros estados, né? Piauí também tivemos. Como é que funciona essa integração da CGU com a Polícia Federal e outros órgãos de investigação?
8: Essa integração ela é decisiva para o combate à corrupção, não só da CGU com a Polícia Federal, como também com o COAF, com a Receita Federal, todos os órgãos que têm algum objetivo ou alguma missão relacionada ao controle, à fiscalização e à responsabilização de quem comete fraudes ou crimes ou comete algum tipo de ato de corrupção. O presidente Lula, ele pediu explicitamente para que nós sejamos intransigentes no combate à corrupção. Para que nós não deixemos nada passar, investigamos com muito afinco. E para isso a gente precisa se coordenar. Se cada órgão atuar sozinho, a direção, cada um vai para um caminho, cada um vai para uma direção e não funciona direito. Então, só para vocês terem uma ideia do efeito desse tipo de agenda conjunta, só o ano passado nós realizamos 76 operações com a Polícia Federal, com um prejuízo de 13 bilhões de reais apurados nessas operações. Se você somar tudo o que foi apurado em todos os anos anteriores, não chega a um quinto disso. Isso porque nós conseguimos investigar com mais cuidado, colocar a lupa nos casos que vinham de lá de muito tempo. Né? Esses esquemas eles existiam em governos anteriores. O caso do Master, por exemplo, o caso do INSS, são todos casos que já vinham lá de trás e que nós, felizmente, interrompemos no governo do presidente Lula.
6: Inclusive, ministro, o governo do Brasil vem desenvolvendo um trabalho integrado aí para o combate ao crime organizado, envolvendo vários ministérios e órgãos de inteligência. Como é a participação da CGU nessas investigações, nessas operações?
8: A CGU opera, como eu disse, em conjunto com a Polícia Federal em várias dessas investigações. Muitas vezes nós temos casos de corrupção que estão vinculados a organizações criminosas, em licitações públicas e contratos públicos. Importante dizer aqui também que isso tem sido uma prioridade do governo do presidente Lula, né, do governo brasileiro. Recentemente foi lançado um programa de enfrentamento ao crime organizado com 4 eixos, um eixo voltado para asfixia financeira, combate a homicídios, controle de armas e também lidando com as questões dos presídios. Esses 4 eixos somados vão comportar um investimento de mais de 10 bilhões de reais, o que é algo inédito no Brasil, que demonstra a prioridade do presidente Lula e a CGU está envolvida em todos esses esforços.
5: Ministro, para a gente concluir, como é que é a relação da CGU diretamente com o cidadão, né? Alguém que queira, por exemplo, apontar uma irregularidade, denunciar problemas num contrato público que ela tenha conhecimento, essa pessoa consegue falar diretamente com a CGU? Como é que ela pode fazer isso?
8: Ela consegue, nós temos a ouvidoria da CGU, Fala BR, que é um caminho muito tradicional e conhecido, mas que é sempre importante a gente divulgar, que as pessoas podem entrar lá e fazer as suas denúncias, fazerem as suas reclamações, fazerem as suas sugestões. Nós, inclusive, estamos usando todo esse material da ouvidoria que nós recolhemos com essas reclamações para direcionar para os ministérios e acionar os ministérios. Então, na medida em que as reclamações aumentam em relação a um determinado tema, nós já acionamos o ministério para o ministério resolver ou determinado órgão resolver antes que o problema ganhe uma dimensão maior. Nós estamos intensificando esses esforços e tem funcionado muito bem.
6: Muito bem, nós conversamos com Vinícius Marques de Carvalho, ministro da Controladoria Geral da União. Muito obrigado, ministro, pela entrevista aqui à Voz do Brasil.
8: Obrigado.
5: Em 2024, o Brasil atingiu o menor índice de homicídios da série histórica, iniciada em 2014.
6: Mesmo assim, o número continua alto. Foram mais de 42 mil homicídios.
5: Por isso, o governo tem investido em políticas públicas voltadas para a segurança pública, como, por exemplo, o programa Brasil contra o Crime Organizado, com investimento de 11 bilhões de reais.
9: O Brasil registrou em 2024 o menor número de homicídios da série histórica iniciada em 2014. Os dados estão no Atlas da Violência, elaborado pelo Instituto de Pesquisa Econômica Aplicada, IPEA, em parceria com o Fórum Brasileiro de Segurança Pública. De acordo com o levantamento, foram 42.590 homicídios em 2024, uma queda de 7,4% comparada a 2023. Já em relação a 2014, a redução foi de 33,4%. O secretário nacional de segurança pública, Chico Lucas, destaca as causas dessa redução.
10: Isso tudo é fruto de uma série de ações e de políticas públicas implementadas. Um é a maior integração entre as forças de segurança, os entes federativos, com um aporte maior de recursos por parte da União e a cobrança para que esses crimes sejam mais esclarecidos. Sem falar de outra política pública muito importante nos últimos anos, que foi a restrição ao acesso às armas.
9: Mas o documento também traz um alerta importante. Os pesquisadores identificaram um aumento expressivo das chamadas mortes violentas por causa indeterminada, casos em que não é possível afirmar oficialmente se a vítima morreu em acidente, suicídio ou homicídio. De acordo com o Atlas, as mortes violentas por causa indeterminada saltaram para 17.207 em 2024. Na tentativa de melhorar a investigação desses crimes, o Ministério da Justiça e Segurança Pública adotou em fevereiro deste ano critérios nacionais padronizados para os índices de elucidação de homicídios e feminicídios em todo o país, como explica o secretário nacional de Segurança Pública, Chico Lucas.
10: Algumas mortes acontecem em ambientes inóspitos ou duvidosos ou por meios que não são tão claros. Ora, mas se há dúvida, cabe ao poder público de investigar. A portaria, ela define como critério a morte violenta, ela obriga a toda morte ser correspondida por um inquérito policial e todo inquérito precisa ter um final dentro de um prazo de esclarecimento.
9: O levantamento mostra ainda que a violência continua atingindo principalmente jovens do sexo masculino, negros e moradores de áreas vulneráveis. Em 11 anos, mais de 300 mil jovens entre 15 e 29 anos foram assassinados no Brasil. O coordenador da pesquisa e técnico do IPEA, Daniel Ricardo de Castro Cerqueira, afirmou que muitas vezes a violência que acomete o jovem surge ainda na infância.
10: Muitas vezes, quando a criança nasce, muitas vezes tem problema de negligência dos próprios pais, muitas vezes. Depois começa, a criança muito cedo já começa a ser vítima de violência sexual e depois, mais à frente, violência física, né? Quando eventualmente termina sendo morta à frente.
9: Pelas redes sociais, o presidente Lula destacou a redução histórica na taxa de homicídios, mas afirmou que o número absoluto ainda é muito alto. Lula declarou que a curva descendente aponta para um caminho que tende a se consolidar com a série de políticas anunciadas e em aplicação pelo governo do Brasil ao longo dessa gestão. Entre as medidas citadas pelo presidente está a lei antifacção, que endurece penas e dá agilidade ao confisco de bens de lideranças do crime organizado, o programa Brasil contra o Crime Organizado, que prevê a aplicação de 11 bilhões de reais em 2026 para desarticular estruturas criminosas, o Pacto Nacional contra o Feminicídio e o fortalecimento das ações de inteligência das polícias federal e rodoviária federal. Reportagem Luana Karen.
6: No combate ao desaparecimento de crianças e adolescentes, cada minuto conta.
5: O Ministério da Justiça e Segurança Pública firmou uma parceria com a Uber para que alertas passem a ser exibidos dentro do aplicativo.
6: Agora qualquer celular pode ser canal estratégico para salvar vidas.
11: Com a medida, motoristas, parceiros e usuários do aplicativo que estiverem no raio de até 160 quilômetros do desaparecimento vão receber mensagens dentro do aplicativo Uber. O diretor de Operações Integradas e de Inteligência da Secretaria Nacional de Segurança Pública, José Anchieta Neto, destacou a importância de usar a tecnologia a serviço da segurança pública.
12: Esses aplicativos de mobilidade urbana, eles estão gerando renda e são responsáveis por centenas de milhares de deslocamentos, então eles têm que estar dando um passo à frente, um passo a caminho da promoção da segurança pública.
11: As primeiras horas após o desaparecimento de crianças e adolescentes são decisivas para localizar as vítimas. Por isso, o objetivo é acelerar a divulgação das informações e alcançar rapidamente pessoas que estejam próximas da região onde os casos acontecem. É o que destacou o chefe de relacionamento para assuntos de segurança da Uber, Leandro Segala.
13: Quando a gente conversa com autoridades que atuam na investigação de pessoas desaparecidas, tem um ponto comum que eles sempre se referem. O quanto é importante aquelas primeiras horas após o desaparecimento para o retorno seguro desse menor. Essa cooperação coordenada entre poder público, iniciativa privada, comunidade e tecnologia, acho que tem de fato a chance de salvar vidas.
11: A parceria amplia o alcance do chamado Alerta Amber, sistema utilizado para divulgar informações sobre crianças e adolescentes desaparecidos em situação de risco. O mecanismo envia imagens e dados da ocorrência para pessoas próximas ao local do desaparecimento. Pela primeira vez no Brasil, uma plataforma de mobilidade urbana também passa a integrar essa rede de comunicação emergencial. A diretora do Sistema Único de Segurança Pública, Isabel Freitas, falou sobre como a ação pode mudar a realidade das pessoas desaparecidas no país.
14: Uma criança localizada é uma criança que não foi vítima de um crime pior e é uma família que não passou por esse sofrimento.
11: Só no ano passado, mais de 85 mil pessoas desapareceram no Brasil. 21 mil delas eram crianças ou adolescentes. Reportagem Márcia Fernandes.
5: Os gastos de turistas estrangeiros no Brasil aumentaram 9,2% nos primeiros quatro meses do ano em relação ao mesmo período de 2025.
6: O valor chegou a 20 bilhões e 200 milhões de reais, segundo o Banco Central.
5: E o ministro do Turismo, Gustavo Feliciano, está na China, onde participa de uma série com o objetivo de atrair mais turistas ao Brasil.
6: Recentemente, o governo brasileiro isentou a exigência de visto para turistas chineses.
15: Vamos traçar ações e estratégias para que a gente possa, com a política de isenção do visto do governo federal, aumentar o número de turistas chineses no nosso país. Eu tenho certeza que realizaremos ótimos negócios para promover o destino Brasil aqui na China.
5: O Brasil recebeu 103 mil turistas chineses em 2025, uma alta de 35% em relação ao ano anterior.
6: Apenas nos quatro primeiros meses do ano foram quase 40 mil visitantes, um crescimento de 33%.
5: E essas foram as notícias do governo do Brasil.
6: Uma realização da Secretaria de Comunicação Social da Presidência da República.
5: Com produção da empresa Brasil de Comunicação.
6: Fique agora com o Minuto do TCU. Em seguida, as notícias do Poder Judiciário e do Congresso Nacional. Boa noite.
5: Boa noite para você e até amanhã.
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0: 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Você vai ouvir agora notícias do Poder Judiciário.
18: Plenário do STF decide que shoppings devem criar espaço de amamentação para empregadas lactantes.
19: TST define lista com o nome de 3 desembargadores indicados ao cargo de ministros da corte.
18: TSE homologa alterações nos estatutos dos partidos Democrata e Unidade Popular.
19: Boa noite, eu sou o Arthur Filho.
18: E eu sou Walter Lima.
19: O plenário do Supremo Tribunal Federal decide que shoppings devem criar espaço de amamentação para empregadas lactantes.
18: Empresas têm o prazo de até um ano para adequar os centros comerciais. Marcelo Della Libera.
20: O plenário do Supremo Tribunal Federal analisou um recurso que discute se a responsabilidade pela instalação de espaços destinados à amamentação e a guarda de filhos de trabalhadoras lactantes em shopping centers deve recair sobre os lojistas ou sobre a administração do empreendimento. A tese fixada foi no sentido de que a expressão estabelecimento, prevista na CLT, abrange os shopping centers em relação às empregadas dos lojistas que integram o centro comercial.
19: Presidente do STJ determina a continuação do curso de medicina ofertado à turma extra do Programa Nacional de Educação na Reforma Agrária, no campus Caruaru da Universidade Federal de Pernambuco.
18: O curso é oferecido a 80 alunos. Fátima Uchoa.
21: A turma extra de medicina iniciada neste ano é uma parceria entre a Universidade e o INCRA, que editaram resolução para a criação da turma e um edital para a seleção dos estudantes. Na ação popular contra essas medidas, um vereador alegou violação à moralidade administrativa. O TRF5 determinou a interrupção das atividades após o fim do primeiro semestre letivo, mas para o presidente do STJ, ministro Herman Benjamin, manter essa decisão colocaria em risco a organização administrativa da Universidade Pública, o que ocasionaria lesão à ordem pública. Segundo o ministro, a turma especial do curso de medicina atende ao princípio da igualdade de condições no acesso ao ensino.
19: TST define lista com o nome de 3 desembargadores indicados ao cargo de ministros da corte.
18: Os selecionados são das regiões Nordeste e Norte. Rocine Gomes.
22: Os selecionados estão disputando a vaga da ministra Dora Maria da Costa, que se aposentou do Tribunal Superior do Trabalho depois de 18 anos. Foram eleitos ao cargo a desembargadora Maria de Nazaré Medeiros Rocha, do TRT da 8ª Região, que abrange o Pará e o Amapá. O desembargador Sérgio Torres Teixeira, do TRT da 6ª Região, em Pernambuco. E a desembargadora Hermenegilda Leite Machado, do TRT da 13ª Região, na Paraíba. A lista com os nomes será enviada ao presidente da República. É ele quem escolhe.
19: TSE homologa alterações nos estatutos dos partidos Democrata e Unidade Popular.
18: As duas legendas terão 90 dias para providenciar as alterações. Rimac Souto.
1: Para o Democrata, os ajustes são relacionados ao prazo máximo de vigência de órgãos partidários provisórios, limitado a 4 anos. O plenário do TSE ainda determinou que fique explícito o caráter voluntário das contribuições financeiras à legenda. O TSE também aprovou parcialmente o requerimento da Unidade Popular e determinou que o partido inclua explicitamente nas normas internas o tempo de vigência de seus órgãos provisórios, além de medidas de combate à violência política contra a mulher.
19: Tribunal Regional Federal da 1ª Região condena União e autarquias por demora na titulação de terras quilombolas do Mamapá.
18: A decisão é resultado de ação do MPF. Vanessa Pereira.
3: Na decisão, a Justiça condenou União, INCRA, IMAP e Fundação Cultural Palmares de forma solidária ao pagamento de mais de 3 milhões de reais em indenização por danos morais coletivos. Além disso, estabeleceu o prazo de 3 anos para a conclusão de todos os processos de identificação, delimitação e titulação definitiva das comunidades quilombolas do Amapá, sob pena de multa de R$100 mil por mês de atraso.
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19: Uma boa noite a você.
18: Até amanhã.
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24: Eu sou Paula Groba.
25: E eu sou Humberto Pinheiro.
24: E estes são os destaques de hoje do Jornal do Senado, que começa agora.
25: Senado aprova novos modelos de contratação para jovens entre 18 e 29 anos.
24: Dívidas rurais, avança projeto para socorrer produtores endividados por desastres climáticos.
25: Plenário aprova regras para a Copa Feminina de 2027 e homenagem a jogadoras pioneiras.
24: Boa noite.
25: Boa noite.
24: O mercado de trabalho pode ganhar novas regras para ampliar a contratação de jovens sem experiência. O Senado aprovou um projeto que cria o contrato de primeiro emprego para pessoas entre 18 e 29 anos que nunca tiveram carteira assinada.
25: A proposta reduz encargos para as empresas, como a contribuição patronal ao INSS e a alíquota do FGTS. O repórter Douglas Castilho tem mais detalhes.
26: Com 10 milhões de jovens que não estudam nem trabalham, o Brasil ocupa a quarta pior posição no ranking mundial de pessoas entre 18 e 29 anos sem uma ocupação regular, segundo dados da OCDE, entidade que representa os países mais ricos. O projeto aprovado permite que as empresas que contratarem esses jovens sem nenhuma experiência prévia com carteira assinada terão a chamada cota patronal do INSS reduzida a 10%, o que é metade da exigida pelo regime comum. Haverá ainda a redução da alíquota do depósito do FGTS. O autor da proposta original, senador Irajá, do PSD do Tocantins, explicou o dilema enfrentado pelo que chamou de geração nem-nem.
27: Ora, é um dilema. Se ele não tem oportunidade, como é que ele vai ter experiência?
26: O novo regime de contrato diferenciado poderá ter o prazo de 6 a 24 meses, podendo ser renovado por 3 vezes, mas a qualquer momento durante a vigência do contrato, o empregador terá a possibilidade de transformar o vínculo temporário em um contrato permanente. O texto agora vai à sanção presidencial.
24: E avançou no Senado o projeto que mantém os incentivos fiscais da chamada Lei do Bem, usada para estimular investimentos em pesquisa, desenvolvimento e inovação tecnológica no país.
2: A proposta aprovada hoje pelos senadores preserva benefícios tributários concedidos a empresas que investem no setor e evita os cortes previstos na política de redução gradual desses incentivos, aprovada no ano passado. Repórter Patrícia Oliveira.
7: Poderão ser mantidos os incentivos fiscais concedidos a empresas que investem em pesquisa, desenvolvimento e inovação tecnológica. A proposta dos senadores Alci Lucas, do PL do Distrito Federal, impede que esse setor pare de receber apoio por meio de benefícios tributários. Os cortes estão previstos nas regras da política de redução desses incentivos aprovada no ano passado. O relator da matéria, senador astronauta Marcos Pontes, do PL de São Paulo, destacou que a chamada Lei do Bem gera 30 bilhões de reais com investimentos em inovação e tecnologia, eleva a produtividade, a competitividade e a geração de empregos qualificados.
8: Então, são incentivos que precisam ser preservados. É uma importância muito grande também para o Brasil como um todo, para o desenvolvimento econômico e social do país.
7: O senador também destacou que o projeto contribui para a previsibilidade das decisões de investimento em inovação por parte das empresas. A proposta segue para a Comissão de Assuntos Econômicos.
24: E a Comissão de Assuntos Econômicos aprovou o projeto que busca dar fôlego a produtores rurais prejudicados por secas, enchentes e outros eventos climáticos extremos. A proposta autoriza o uso de recursos do Fundo Social para renegociar e quitar dívidas no campo, sem cobrança de multas ou juros de mora.
2: A medida tem como objetivo evitar o endividamento crônico e garantir a continuidade da produção agrícola no país. O texto segue agora para o plenário do Senado com pedido de urgência. Repórter Alexandre Campos.
9: Pelo texto, poderão ser beneficiados da linha de crédito especial os produtores rurais, associações e consórcios que no período entre 2019 e 2025 tenham registrado em duas ou mais safras perdas de no mínimo 30% da renda bruta. Para produtores, a linha de crédito terá valor máximo de 10 milhões de reais e para associações 50 milhões de reais, com prazo de 10 anos e juros entre 3,5% e 7,5% ao ano. O relator, senador Renan Calheiros, do MDB de Alagoas, destacou a incorporação ao texto de medidas que impeçam exigências excessivas e restrições infralegais durante a regulamentação da matéria.
10: O projeto, sem dúvida nenhuma, oferece uma opção para que o governo atue permitindo a retomada da capacidade produtiva e a preservação da segurança alimentar nacional.
9: Líder do governo, senador Jax Wagner, do PT da Bahia, lamentou que as negociações com o executivo não tenham avançado.
12: Do jeito que está escrito o projeto, é para quebrar os bancos públicos, porque na taxa que eles querem é para botar um prejuízo lá em cima.
9: Pelo projeto, o governo também poderá ampliar sua participação no Fundo Garantidor de Investimentos para a cobertura de operações de crédito rural contratadas por produtores afetados por eventos climáticos adversos.
24: O presidente do Senado, Davi Alcolumbre, cobrou dos partidos a indicação dos integrantes da nova CPI da pedofilia, que terá 11 membros titulares e 7 suplentes.
2: O colegiado vai investigar crimes sexuais e outras violências cometidas contra crianças e adolescentes. Repórter Pedro Pincer.
13: O colegiado tem o objetivo de investigar crimes cometidos contra crianças e adolescentes, incluindo pedofilia e abuso online. A CPI foi criada em agosto do ano passado, mas ainda não começou a funcionar por falta de integrantes. Alcolumbre ainda destacou que a proporcionalidade das bancadas deve ser respeitada durante as indicações.
14: Para que as lideranças partidárias possam fazer as suas indicações, para que o mais rápido possível a gente possa fazer a instalação desta comissão parlamentar de inquérito que vai investigar a pedofilia no Brasil.
13: O pedido de criação da CPI foi apresentado em conjunto pela senadora Damaris Alves, do Republicanos do Distrito Federal, e pelos senadores do PL Jaime Bagatoli, de Rondônia, e Magno Malta, do Espírito Santo. A primeira CPI da pedofilia funcionou entre 2008 e 2010.
24: E parlamentares repercutiram a decisão da primeira turma do Supremo Tribunal Federal que acabou com a aposentadoria compulsória remunerada como punição máxima para magistrados.
25: Com a medida, juízes que cometerem infrações graves poderão perder o cargo e também o direito ao salário. Repórter Henrique Nascimento.
0: A aposentadoria compulsória era alvo de críticas porque permitia ao magistrado continuar recebendo salário proporcional ao tempo de serviço, mesmo após punições disciplinares. Relatora de uma proposta sobre o tema na Comissão de Constituição e Justiça do Senado, a senadora Elisiane Gama, do Maranhão, afirmou que a decisão corrige uma distorção histórica.
5: Nós não podemos permitir castas de servidores públicos com privilégios.
0: Já o senador Sérgio Moro, do PL do Paraná, ponderou que é preciso diferenciar crimes graves de infrações administrativas.
6: O juiz que comete uma mera infração disciplinar, aí ele perde o cargo e perde também a aposentadoria, mas ele contribuiu. Não faz sentido que ele perca o benefício nessas circunstâncias.
0: A Comissão de Constituição e Justiça do Senado já aprovou uma proposta que também acaba com a aposentadoria compulsória como punição para magistrados e integrantes do Ministério Público. O projeto aguarda votação no plenário.
24: O Brasil avançou na preparação para a Copa do Mundo Feminina de 2027. Foi aprovado o projeto que define regras e garantias do poder público para que o torneio seja realizado no país.
25: A proposta prevê apoio à cidade sede do primeiro Mundial Feminino da história na América do Sul. Repórter Rodrigo Rezende.
11: O projeto trata de diversos temas relacionados à Copa do Mundo, como venda de ingressos, proteção de direitos autorais, regras para captação e distribuição de imagens do campeonato, e garantias aos torcedores e profissionais, como a facilitação para obtenção de vistos temporários de turismo e trabalho. A relatora da proposta, senadora Leila Barros, do PDT do Distrito Federal, afirmou que o país irá se beneficiar do evento, principalmente com a experiência adquirida na Copa de 2014.
15: A expectativa da FIFA é de receber mais de 3 milhões de torcedores, movimentar a economia e projetar o Brasil como potência esportiva contemporânea.
11: A proposta também traz uma compensação financeira às jogadoras que representaram o país na primeira edição da Copa do Mundo Feminina, em 1991, e no primeiro torneio global feminino organizado pela FIFA, em 1988. Cada ex-jogadora receberá R$500 mil.
24: O plenário ainda aprovou a proposta da senadora Leila Barros, que estende o mesmo benefício de R$500 mil às jogadoras que participaram da Copa do Mundo de 1995.
25: Edição de Paula Groba. Trabalhos técnicos de Eliseu Caires. O Jornal do Senado fica por aqui. Acompanhe agora as notícias da Câmara dos Deputados. Boa noite.
24: Boa noite e até amanhã.

0: produtos para alimentação animal. A repórter Daniele Lessa acompanhou a votação.
1: A Câmara dos Deputados aprovou o projeto que muda a regra sobre estoques públicos de alimentos e amplia o programa de venda em balcão, usado para dar acesso de pequenos criadores de animais aos produtos vendidos pela Companhia Nacional de Abastecimento, a Conab. O projeto amplia o público atendido pelo programa de venda em balcão. Além dos pequenos criadores de animais, poderão participar cooperativas de produção agropecuária e associações de agricultores familiares, que terão acesso à compra de itens como sacaria, milho, sorgo, caroço de algodão e farelo de soja. Para pequenos criadores, o limite de compra será de até 27 toneladas por mês. Para cooperativas e associações de agricultores familiares, o limite será de até 80 toneladas mensais. Outra mudança autoriza a União, por meio da Conab, a comprar de produtores rurais e de cooperativas os produtos básicos incluídos na política de garantia de preços mínimos. A compra poderá ser feita por preço de até 25% acima do preço mínimo em vigor no estado onde ocorrer a aquisição, em leilões públicos. O objetivo dessas compras é permitir a formação de estoques públicos para garantir a compra do produtor, assegurar o abastecimento e ajudar a regular os preços no mercado interno. O relator da proposta, deputado Wilson Santiago, do Republicanos da Paraíba, defendeu que a medida fortalece a política brasileira de estoques públicos de alimentos.
2: Em um país como o nosso, e avançou na luta contra a fome, a manutenção e estoques estratégicos também estruturados, reafirma esse compromisso histórico, garantindo que alimentos essenciais permaneçam acessíveis à população mais vulnerável e consolidando o direito humano à alimentação adequada.
1: Emenda do deputado Ayrton Faleiro, do PT do Pará, foi acolhida pelo relator e, com isso, o texto também passou a autorizar a venda direta de produtos dos estoques públicos para programas e ações de abastecimento e segurança alimentar. Essa venda poderá atender micro e pequenas indústrias de alimentos e micro e pequenas empresas do varejo alimentar, cooperativas e associações. O Partido Novo votou contra a proposta por considerar que o projeto cria um controle artificial de preços. O projeto que amplia o programa de venda em balcão e muda as regras para a formação e venda de estoques públicos agora será analisado no Senado. Da Rádio Câmara de Brasília, Daniele Lessa.
3: Justiça. Jandira Fegali, do PCdoB, defende a instalação de uma CPI na Câmara para apurar suspeitas relacionadas ao Banco Master. Ela também pede que os órgãos de investigação aprofundem a apuração no Rio de Janeiro, com a devida responsabilização dos que praticaram irregularidades.
0: Jandira Fegali cobra investigação sobre denúncias envolvendo recursos do Rio Previdência aplicados no Banco Master pelo governo estadual. Ela aponta que o dinheiro dos servidores públicos locais não pode ser usado para favorecer interesses privados.
3: Saúde. A Câmara aprovou a possibilidade de reconhecimento de diabetes tipo 1 como deficiência. A repórter Daniele Lessa acompanhou a votação.
1: A Câmara dos Deputados aprovou o projeto que estabelece direitos para pessoas com diabetes mellitus tipo 1, incluindo a possibilidade do reconhecimento da condição como deficiência. A proposta apresentada pelo senador Randolph Rodrigues, do PT do Amapá, não atesta automaticamente a deficiência, mas autoriza o reconhecimento após avaliação biopsicossocial, nos critérios previstos pelo Estatuto da Pessoa com Deficiência. Projeto anterior, aprovado na Câmara e no Senado, que classificava diabetes tipo 1 como deficiência para efeitos legais, foi vetado integralmente pelo presidente Lula em 2025, com a justificativa que a deficiência não é medida por uma condição médica crônica, e sim pela interação da pessoa com as barreiras sociais, algo que atualmente é medido pela avaliação biopsicossocial. Relator da proposta, o deputado João Cury, do MDB de São Paulo, argumentou que o projeto amplia condições para tratamento adequado e prevenção de complicações, além de garantir direitos específicos, sem criar equiparação automática com a condição de pessoa com deficiência.
4: Em conformidade com a Lei Brasileira de Inclusão, e também tivemos o cuidado de conformar este relatório à Convenção sobre os Direitos das Pessoas com Deficiência. Essa cautela é relevante, pois condição crônica por si só não assegura automaticamente os direitos reservados às pessoas com deficiência.
1: O diabetes tipo 1 é uma

0: condição crônica em que o corpo deixa de produzir insulina, hormônio responsável pelo controle da glicose no sangue. Geralmente é percebida na infância ou na adolescência, mas o diagnóstico também pode ser feito na idade adulta. Cerca de 600 mil pessoas têm diabetes tipo 1 no Brasil. Sem tratamento adequado, a doença pode provocar complicações graves. Entre os principais pontos do texto aprovado está a garantia de acesso pelo Sistema Único de Saúde a medicamentos e insumos necessários ao tratamento, como sensores de monitoramento de glicose, insulina e materiais para aplicação. O projeto, que estabelece direitos para pessoas com diabetes mellitus tipo 1, incluindo a possibilidade de reconhecimento da condição como deficiência, já foi aprovado no Senado e na Câmara, seguiu para a sanção presidencial e pode virar lei. Da Rádio Câmara de Brasília, Daniele Lessa.
1: Desenvolvimento Regional.
2: Wellington Prado, do PSD de Minas Gerais, anuncia o início da operação do SAMU em Uberlândia e afirma ter garantido recursos para viabilizar o funcionamento do serviço. Segundo o parlamentar, a cidade era a única do país com mais de 500 mil habitantes sem atendimento do sistema de urgência.
3: Wellington Prado também destaca investimentos em infraestrutura de saúde no município, incluindo a ampliação do Hospital de Clínicas da Universidade Federal e construção de centros especializados de atendimento. Ele afirma que os projetos ampliam o acesso a serviços de alta complexidade e prevenção.
2: Eduardo Bismarck, do PV, comemora a decisão do governo do Ceará de abrir rotas intermunicipais do litoral leste e do Vale do Jaguaribe para mais empresas de ônibus. Ele pontua que a medida responde a reclamações de passageiros sobre falhas frequentes, atrasos e problemas de segurança.
3: Eduardo Bismarck garante que a entrada de novas empresas de transporte para municípios como Aracati, Limoeiro do Norte, Russas e Morada Nova pode melhorar a qualidade do atendimento sem o aumento das tarifas.
1: Cultura.
2: A Câmara aprovou um projeto que cria o Circuito Nordestino de Quadrilhas Juninas. O repórter Antônio Vital acompanhou a votação.
4: Há menos de uma semana do início de junho, mês dos tradicionais festejos juninos Brasil afora, a Câmara dos Deputados aprovou o projeto que institui o Circuito Nordestino de Quadrilhas Juninas. O circuito, de acordo com a proposta apresentada pela deputada Fernanda Pessoa, do PSD do Ceará, é composto pelas cidades de Juazeiro do Norte e Maracanaú, no Ceará, Campina Grande e Patos, na Paraíba, e Caruaru e Petrolina, em Pernambuco. O projeto inclui o circuito formado por esses municípios no calendário oficial de eventos do Ministério do Turismo e na lista de patrimônio cultural imaterial da região Nordeste. O objetivo é incentivar o turismo cultural e regional, preservar e difundir as tradições nordestinas e fortalecer a economia criativa e as cadeias produtivas locais, como disse o relator do projeto, o deputado Yuri do Paredão, do MDB do Ceará.
5: O projeto de lei aqui analisado tem o objetivo de reconhecer a relevância cultural, social e econômica da cultura tradicional junina na região Nordeste, especialmente das quadrilhas juninas, tão importantes e tradicionais na região. Os festejos juninos das cidades citadas se destacam nacionalmente e internacionalmente por sua grandiosidade e estrutura profissional, com importantes impactos positivos no fomento à economia local por meio da geração de empregos e dinamização dos setores de serviço do turismo.
4: O projeto foi aprovado de maneira simbólica pelo plenário, sem votos contrários. O deputado Eduardo Bismarck, do PV do Ceará, disse que no futuro outros municípios podem ser incluídos no roteiro.
6: Muitas outras cidades também, muitos outros destinos do meu Ceará, como a minha cidade do Aracati, poderiam estar contemplados no parecer, mas entendo que estão lá as mais relevantes nesse momento e tradicionais, e que no futuro outras tantas serão inseridas e que podem aí tá trazendo mais visibilidade para esses eventos culturais.
4: O projeto que institui o Circuito Nordestino de Quadrilhas Juninas seguiu para análise do Senado. Da Rádio Câmara de Brasília, Antônio Vital.
1: Votação.
3: Aprovada no meio da tarde em comissão especial, a proposta de emenda à Constituição que reduz a jornada de trabalho para 40 horas semanais prevê a implantação do novo modelo em duas etapas.
2: Segundo o texto, 60 dias após a promulgação da nova emenda constitucional, a jornada semanal no país passará para 42 horas, já com 2 dias de repouso remunerado por semana. Depois de 12 meses, a nova carga máxima de trabalho por semana no Brasil cairá para 40 horas.
3: O relatório aprovado é um texto elaborado pelo deputado Léo Prates, do Republicano anos da Bahia para duas propostas que previam a redução da jornada semanal de trabalho.
2: O presidente da Câmara, deputado Hugo Mota, afirmou que a aprovação da 6x1 será a maior entrega do parlamento para a classe trabalhadora. O repórter Luiz Gustavo Xavier tem os detalhes.
7: O presidente da Câmara, Hugo Mota, afirmou que a aprovação da proposta de emenda à Constituição, que reduz a jornada de trabalho para 40 horas semanais e acaba com a escala de trabalho 6x1, será a maior entrega da história da Câmara para a classe trabalhadora do país. Segundo Hugo Mota, o parlamento já aprovou muitas reformas econômicas, mas a aprovação da PEC terá consequências na qualidade de vida dos trabalhadores.
8: Sinto que esse é o sentimento majoritário da casa, né? Você pode ter um ponto ou outro que tenha divergência, é natural, é do debate democrático, mas aquilo que para nós é fundamental, que é a redução da jornada de 44 para 40 horas, a mudança na escala, o fim da escala 6x1, garantindo 2 dias de descanso para o trabalhador sem redução salarial. Isso, na minha avaliação, eu sinto que tem ampla convergência política.
7: Em relação ao prazo proposto de 60 dias para a transição da mudança na jornada, Hugo Mota afirmou que o período curto não terá efeitos na economia. Segundo ele, os que se colocam contra a mudança sempre dizem que haverá consequências catastróficas e esse discurso se repete sempre quando algum interesse é ferido.
8: Eu não acredito primeiro em mudança na transição. Eu penso que essa transição de 1 ano, ela é uma transição justa. Há muito tempo a classe trabalhadora espera por essa mudança. É importante lembrar que por diversas vezes, em 2004, em 2010, se tentou reduzir a jornada de trabalho e não foi possível. E eu penso que essa medida é uma medida que você tem que ter coragem de enfrentar. Nunca terá o tempo perfeito para se discutir isso.
7: Hugo Mota afirmou ainda que haverá, na própria Constituição, previsão de que eventuais flexibilizações sejam regulamentadas por projeto de lei. Ele explicou que alguns setores que serão afetados poderão ter regras específicas. Da Rádio Câmara de Brasília, Luiz Gustavo Xavier.
3: Melon Solano, do PT do Piauí, considera o fim da jornada 6x1 como um avanço histórico para os trabalhadores brasileiros. No entendimento do parlamentar, uma escala de 40 horas semanais sem redução salarial vai aumentar a produtividade e melhorar a qualidade de vida da população.
2: Jorge Sola, do PT da Bahia, argumenta que os ganhos de produtividade gerados pelos avanços tecnológicos devem se reverter em qualidade de vida para os trabalhadores, o que inclui a redução da jornada de trabalho. Ele assinala que as elites econômicas sempre foram resistentes a conquistas sociais.
3: Ayrton Faleiro, do PT do Pará, acusa a oposição de tentar inviabilizar a redução da jornada de trabalho ao propor uma escala de 4 dias trabalhados por 3 de descanso. O deputado reforça que a prioridade é garantir a escala 5x2, com 40 horas semanais e sem redução do salário.
2: Juliana Cardoso, do PT de São Paulo, avalia o fim da jornada 6x1 como uma conquista essencial para a dignidade e a saúde mental dos trabalhadores. A deputada também considera que a oposição age com demagogia ao apresentar propostas alternativas para tentar atrasar a votação.
3: Jaque Rocha, do PT do Espírito Santo, afirma que a Câmara tem a oportunidade de devolver o protagonismo ao trabalhador, ao ouvir o clamor das ruas pela redução da jornada. Segundo ela, os sindicatos patronais pressionam por isenções fiscais e desonerações e se omitem no bem-estar do trabalhador.
2: Paulo Teixeira, do PT de São Paulo, também ressalta a redução da jornada de trabalho e exalta os programas do governo federal para diminuir as desigualdades sociais. De acordo com o parlamentar, o Brasil não voltará a um passado que atacou os sindicatos, achatou salários e diminuiu oportunidades.
3: Rosângela Moro, do PL de São Paulo, classifica a proposta do governo federal de redução da jornada de trabalho como populista e eleitoreira e sem o debate profundo da matéria. A parlamentar defendeu a PEC 44, que estabelece o pagamento por horas trabalhadas e preserva a liberdade de escolha do profissional.
2: Renildo Calheiros, do PCdoB de Pernambuco, afirma que a redução das horas trabalhadas no país será uma conquista histórica. Ele destacou que a medida visa combater a desigualdade estrutural do Brasil, rompendo com mentalidades arcaicas da elite econômica.
3: Florentino Neto, do PT do Piauí, considera o fim da escala 6x1 um passo histórico para garantir mais qualidade de vida à classe trabalhadora. Ele afirma que a medida dará ao povo brasileiro mais tempo de descanso, possibilitando maiores períodos de convivência comunitária e familiar.
2: Kiko Seleguin, do PT de São Paulo, sustenta que a escala 6x1 prejudica o desempenho da economia por aumentar a rotatividade nos setores produtivos. Ele considera que a redução da jornada de trabalho para 5 dias semanais representa um avanço na qualidade de vida dos brasileiros.
3: Valdenor Pereira, do PT da Bahia, defende a aprovação da PEC do fim da escala 6x1 sem diminuição dos salários. O parlamentar afirma que a iniciativa, além de estimular a geração de empregos, pode melhorar a saúde dos trabalhadores e reduzir a pressão sobre o SUS.
2: Dr. Francisco, do PT do Piauí, pede apoio do Congresso ao fim da escala 6x1 e destaca a mobilização política em defesa da medida. Ele acredita que a mudança pode melhorar a qualidade de vida dos trabalhadores, com mais tempo para convivência familiar, lazer, saúde física e mental.
3: Gilmar Tato, do PT de São Paulo, relembra marcos históricos das leis trabalhistas e destaca a atuação de movimentos sociais e sindicais na defesa da redução da jornada semanal de trabalho. Ele afirma que a proposta amplia o tempo de convivência familiar e contribui para a redução das desigualdades.
2: Orlando Silva, do PCdoB de São Paulo, parabeniza a mobilização de sindicatos e movimentos sociais em defesa do fim da escala 6x1, afirmando que a mudança pode ampliar oportunidades de emprego. Ele sustenta ainda que avanços tecnológicos permitem reorganizar o trabalho sem redução de salários.
3: Benedita da Silva, do PT do Rio de Janeiro, lembra que a luta pelas 40 horas semanais de trabalho vem desde a Assembleia Constituinte de 1988. De acordo com a deputada, a atual escala reflete uma relação de submissão do trabalhador em relação ao empregador.
2: Para Talíria Petrone, do pessoal do Rio de Janeiro, a escala 6x1 provoca desgaste físico e emocional, especialmente entre mãe solo. A deputada relembra o período em que trabalhou em telemarketing para relatar jornadas exaustivas, baixos salários e a dificuldade de conciliar trabalho e vida familiar.
3: Na opinião de Aloysio Mendes, do Republicanos do Maranhão, o fim da escala 6x1 pode garantir mais qualidade de vida aos trabalhadores sem prejudicar empresários e empregados. Após a aprovação na Câmara, o deputado espera que o Senado acelere a análise da proposta para beneficiar os trabalhadores.
2: Nas palavras de Arlindo Quinária, do PT de São Paulo, a proposta da oposição para a jornada 4x3 esconde uma transição longa e o aumento das horas semanais. O deputado acredita que os parlamentares contrários ao fim da escala 6x1 tentam reduzir os direitos da CLT.
3: Carol D'Artora, do PT do Paraná, classifica a escala 6x1 como um mecanismo de exaustão física e social que retira do trabalhador o direito à vida. Ela destaca que o modelo atual prejudica especialmente mulheres e populações periféricas, roubando tempo de convivência familiar e saúde mental.
2: Alice Portugal, do PCdoB da Bahia, celebra a discussão histórica pelo fim da escala 6x1, classificando a jornada atual como exaustiva e prejudicial à saúde do trabalhador. Ela questiona a eficácia do modelo para a produtividade e destacou a injustiça enfrentada por categorias como comércio e enfermagem.
3: Juninho do Pneu, do PSDB do Rio de Janeiro, também defende o fim da escala 6x1 como medida essencial para garantir dignidade ao trabalhador. Ele ressaltou que a transição deve ocorrer sem redução salarial, permitindo maior convívio familiar e saúde daqueles que movem a economia nacional.
2: Daniel Almeida, do PCdoB da Bahia, celebra a redução da jornada semanal e destaca que as mudanças favorecem o convívio familiar, o descanso e a qualificação profissional, trazendo mais produtividade econômica.
3: Sargento Gonçalves, do PL do Rio Grande do Norte, defende que o debate sobre a redução da jornada inclua a escala 4x3. O deputado afirma que esse modelo daria ao trabalhador mais tempo para descanso, estudo, convivência familiar e complementação de renda.
2: Sargento Gonçalves afirma que partidos de esquerda rejeitaram a proposta mais ampla de redução da jornada. Ele também defende maior flexibilidade na relação entre empregadores e trabalhadores, com pagamento por hora trabalhada.
3: Bongás, do PT do Rio Grande do Sul, defende a redução da jornada de 44 para 40 horas semanais, sem diminuição de salário. O deputado rejeita o argumento de que a medida prejudica a economia, comparando a crítica à resistência histórica contra a ampliação dos direitos trabalhistas. A
2: enfermeira Rejane, do PCdoB do Rio de Janeiro, afirma que o fim da escala 6x1 beneficia principalmente trabalhadores submetidos a jornadas exaustivas. Ela alerta que a situação atual prejudica profissionais de atividades essenciais, além de comprometer a qualidade do atendimento à população.
3: O fim da escala 6x1 é uma das propostas incluídas na pauta do plenário da Câmara. As informações sobre o resultado das votações de hoje estarão na edição de amanhã.
2: Termina agora o Jornal Câmara dos Deputados, com trabalhos técnicos de Everson Orani e apresentação de Márcio Aquile Sardi e José Carlos Andrade. Uma ótima noite para você.
3: Boa noite, a Voz do Brasil volta amanhã.
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0: Ótima noite pra você hoje, quarta-feira, hein? Bom meio de semana pra todos nós. Hoje, 27 de maio de 2026, estamos ao vivo em FM 93,3. Falando direto aqui de Barbacena e já já, vem chegando o Top Hits e as melhores.
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0: Agora já são 8h05 em 8h05. Ótima noite pra você, obrigado pelo carinho de sempre. O que vai de melhor no mundo da música tem a presença garantida por aqui a partir de agora, o destino das melhores na programação campeã da 93 FM, a rádio que é show. Vem chegando o Top Hits e com ela, Diva Madonna, Music.

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0: 93 FM, a Rádio Que Show, Top Hits, são as melhores, a voz marcante e confundível dele, Guilherme Snar, é o Zero com a excelente Quimeras. Carol G e Tiesto passaram por aqui com Contigo, Medusa, Becky G, Rio and Good Boys, Luz Cantrell. Outra grande lembrança, a voz cristalina dela, Zizi Boss, é a vida que diz, está certo. Viva a música brasileira, né? Rica música brasileira. Clean Bandits com o auxílio de Anne-Marie, David Guetta, Cry Baby. Olivia Rodrigo passou por aqui com Obsessed. Ainda tivemos eles, Zenete e Cristiano, Barzinho Aleatório, tá certo. Começando com a diva Madonna, Music. Nossa maratona sonora está apenas começando, Top Hits com as melhores. A gente volta daqui a pouquinho, agora são 8h31, não saia daí.
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2: São 8h33. Quem marca a presença aqui é ela, Selena Gomez.

0: 93 FM, a Rádio Que Show, Top Hits, as melhores, fechando com ela, Miley Cyrus, Angels Like You, tivemos The Police, Don't Stand So Close To Me, Alexandre Carlo passou por aqui também, hein? Eu Vim Aqui, tivemos também o som do Dream Day, When I Came Around, Post Malone marcando presença, Circles, ela, talentosa Zélia Duncan, Me Revelaram, e começando com Selena Gomez, Love On. Faltando 3 minutos para as 9, daqui a pouquinho tem muito mais, até já.
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0: O Programa Educacional de Resistência às Drogas, o PROERD, passou a ser oficialmente reconhecido como Patrimônio Cultural e Material aqui de Barbacena. A medida foi estabelecida pela Lei 5.430, sancionada em 14 de maio deste 2026, com o objetivo de valorizar a atuação do programa na formação cidadã, moral e social de crianças e adolescentes, além de reforçar a promoção de um ambiente escolar mais seguro. Com a nova legislação, o Poder Executivo Municipal está autorizado a oferecer apoio institucional ao programa, respeitando a disponibilidade orçamentária e os critérios administrativos. O suporte poderá ocorrer por meio de convênios, termos de fomento ou colaboração firmados com a Polícia Militar de Minas Gerais, o Conselho Comunitário de Segurança Pública, CONSEP, aqui de Barbacena, e demais entidades habilitadas. A paróquia de Nossa Senhora da Assunção aqui em Barbacena já está em clima de festa junina e anunciou a realização do 4º Arraiá da Assunção. O evento acontece no próximo dia 14 de junho, a partir das 3 da tarde, no adro da Matriz da Assunção, reunindo as atrações culturais, comidas típicas e atividades para toda a família. A programação contará com dança das fitas do EAC, quadrilha das crianças, missa trajada às 6 da tarde, além da tradicional quadrilha dos adultos. O público também poderá aproveitar a pescaria, também brincadeiras e diversas opções de comidas típicas em um ambiente voltado para a celebração da cultura junina e da convivência comunitária. O IF Sudeste Campus Barbacena promove na próxima sexta-feira, dia 29, o minicurso Boas Práticas na Elaboração de Bolos Caseiros. A atividade é gratuita e aberta ao público em geral, contando com 20 vagas disponíveis. O minicurso será realizado das 7h30 às 10h30 da manhã. Os interessados devem manifestar interesse por meio de formulário online, disponível no site do IFSUDeste Barbacena, sendo necessário ter um documento pessoal em mãos no momento da inscrição. A Polícia Militar deflagrou na manhã de hoje em Dores de Campos a Operação Midjourner, fase 2, com foco no combate ao tráfico de drogas e na desarticulação de organizações criminosas que atuam na região. A ação foi resultado de um trabalho de inteligência, monitoramento e planejamento estratégico realizado de forma integrada entre equipes da Polícia Militar e da Polícia Civil de Minas Gerais. Durante a operação, militares da 190ª Companhia da Polícia Militar, 33ª Companhia Tático Móvel, ROCA, do 9º Batalhão de Polícia Militar e do Serviço de Inteligência cumpriram incursões simultâneas em 13 imóveis identificados após denúncias e investigações. A ofensiva levou à prisão de 3 suspeitos e à apreensão de drogas como maconha, cocaína e crack, além de celulares, dinheiro, uma balança de precisão e um veículo utilizado durante tentativa de fuga. Os presos e os materiais apreendidos foram encaminhados à delegacia da Polícia Civil. Por hoje é só, outras notícias a qualquer momento ou amanhã às 7h45 da manhã no Bom Dia 93. Até lá.
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